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1: 22:06.
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1: 23:02.
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1: Meia-noite. 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

0: meia-noite e 16 minutos. 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
1: E uma linda semana para você que tá aqui acompanhando nossa programação. Oi, tudo bem? Aqui é a Kelly Gomes e hoje é dia 8 de junho, segunda-feira. Então atenção, papais, porque o teste do pezinho é um direito gratuito e obrigatório do seu bebê. O momento ideal para realizar o exame é entre o terceiro e o sétimo dia de vida. Garantir esse teste no prazo certo traz segurança de um diagnóstico precoce e seguro. Caso haja qualquer alteração, o tratamento adequado pode ser iniciado imediatamente. Então vai, proteja o futuro do seu pequeno desde o início. Não deixe o exame para depois. E uma vida linda com seu amor. Boa segunda, tchau, tchau.
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1: Meus amigos, chocaruncho, hein? Se você quer manter os seus armários impecáveis, a regra é clara. Limpeza quinzenal com sabão de coco ou vinagre de álcool. E o segredo, hein? Coloque potinhos com borra de café nos cantos. Isso afasta os bichinhos e mantém tudo protegido de forma natural. Sua dispensa agradece e sua família também.
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2: Meia-noite e 33 minutos.
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1: Segunda-feira, 8 de junho, início de semana, eu chegando com uma edição fresquinha do Mundo Pop pra você neste dia do cunhado, pra você e seu cunhado curtirem juntinhos. A organização do Rock in Rio 2026 anunciou Calvin Harris e Black Eyed Peas como os grandes destaques do palco mundo para o dia 6 de setembro. O terceiro dia do festival também contará com apresentações do rapper Nelly e um show especial do Barão Vermelho com sua formação original, enquanto o palco Sunset terá Neil e também Jota Quest tocando Tim Maia. Para o encerramento do evento no dia 13 de setembro, os norte-americanos do 21 Pilots comandarão a noite principal ao lado de Halsey, Lola Young e Ivete Sangalo.
0: 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Meia-noite e 47 minutos.
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0: de conferir a hora. 87,9. 1:04.
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3: Lindonas, vocês pediram e o segredo foi revelado. 5 sapatos que salvam qualquer look. Então, preste atenção para não esquecer, viu? Então, bora saber. O primeiro deles, tênis todo branco. Tem que ter, hein? Um escarpão nude não pode faltar. Uma sapatilha preta, meninas, salva demais, hein? Complete a sua lista com uma boa sandália de tiras e uma rasteirinha clássica. Esses modelos funcionam em qualquer tipo de corpo, estilo, ocasião do dia. É praticidade garantida. Os calçados que toda mulher precisa ter no guarda-roupa.
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4: Olá, tudo bem? Tá no ar o nosso Papo Sério nesta segunda, dia do citricultor. Uma salva de palmas para quem cultiva.
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4: Olá, tudo bem? Tá no ar o nosso Papo Sério nesta segunda, dia do

0: É o parceiro que evita cãibras e controla a pressão arterial. Sabe qual é o outro segredo dessas frutas? Elas contêm flavonoides com poderosa ação antioxidante. Essas substâncias ajudam a diminuir o colesterol ruim, os triglicerídeos e previnem problemas cardíacos. E tem mais, um flavoide específico da laranja ajuda o corpo a absorver melhor a vitamina C. Falando em laranja, que tal parar de espremer o suco e começar a comer o bagaço? O bagaço é uma fonte riquíssima de fibras que funciona como uma verdadeira esponja no intestino. Ele realiza uma limpeza completa, absorvendo gorduras e removendo impurezas de forma totalmente natural. É a natureza oferecendo o remédio perfeito para regular o organismo e tratar a prisão de ventre. Valorize o trabalho do campo que enche as nossas feiras e mercados de cores vivas. Coloque mais citros na sua mesa, proteja o seu coração e turbine a sua imunidade. Saúde que vem da terra direto para o seu bem-estar. Pratique esse hábito saudável. Uma ótima segunda e até o nosso próximo Papo Sério.
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1: Oi, oi, oi, segunda-feira por aqui, bora iniciar a semana. E falando em início, ele está chegando, gente. O inverno está chegando, mas o seu vestido favorito não precisa ficar esquecido no armário. Combina a peça com uma bota de cano curto e garanta um visual super estiloso. Para se proteger do vento, a meia calça e a jaqueta jeans são as aliadas perfeitas. Você também pode complementar o look com cardigans leves ou os amados casacos Ted. Fique aquecida com muita feminilidade e arrase mesmo nos dias mais frios do ano. É isso mesmo, inverno também combina com vestidos e muito estilo. Agora é só você montar o seu look quentinho e arrasar. Beijos! 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
2: Uma hora e 17 minutos.
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1: Talvez você esteja se sentindo meio inseguro ou desmotivado. Talvez você esteja com vontade de fazer nada. Você também pode estar transbordando de alegria e cheio de energia. São muitas sensações possíveis, mas não queira eternizar nenhuma delas. Tudo passa e depois volta de novo em um ciclo perfeito. Aproveite o momento e tudo o que ele tem para ensinar.
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2: Olá, meus queridos, tudo bem? Nesta segunda-feira, 8 de junho, começamos o dia enviando um abraço especial a todos os cunhados, já que hoje é o dia do cunhado. E no Sinal Verde de hoje, um alerta sobre um item essencial para a segurança do seu veículo, mas que nem sempre recebe a atenção necessária. Vamos conferir. Atenção, motorista! Quando foi a última vez que você checou o fluido de freio? Fique de olho! Fluido escuro ou com sinais de água indica contaminação e perigo. A falta desse líquido compromete a frenagem e coloca sua vida em risco. Se estiver tudo limpo, a troca deve ocorrer a cada 2 anos ou 20 mil quilômetros. Não brinque com a segurança. Revise os freios e garanta uma viagem tranquila.
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0: gente.
1: Obrigado de coração, viu?
0: Cara, que energia boa que tá aqui.
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3: 2 horas. 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
1: Olá, meus queridos e queridas, meu amigo Pet está no ar e atenção, donos de gatos. Aquele instinto caçador do seu felino esconde um perigo. Deixar o seu peludo caçar lagartixas nas redondezas não é uma boa ideia, viu? Esse réptil inofensível pode transmitir a platinosomose, uma doença grave para os felinos. Mantenha os olhos bem abertos e evite esse contato para proteger a saúde do seu pet. Instinto é bom, mas o cuidado com a vida do seu companheiro vem sempre em primeiro lugar.
0: Esse foi o Meu Amigo Pet. 2:17.
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2: Meus amigos, chocaruncho, hein? Se você quer

0: tudo protegido de forma natural. Sua dispensa agradece e sua família também.
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2: Agora! Se você achava que viajar de avião já era estressante por causa de poltronas apertadas e choros de bebê, imagine só olhar pro lado e ver um robô humanoide de 1 metro de altura sentado na janela reclamando da vida. Foi exatamente isso que aconteceu em um voo da Southwest Airlines nos Estados Unidos, que acabou gerando uma treta cibernética e uma nova regra na aviação. O robô se chama Stewie e pertence ao empresário Aaron Medizadeh, dono da empresa The Robot Studio. No início de maio, Aaron precisou levar o parça de metal de Las Vegas até Dallas. Só que ao invés de despachar o pobrezinho no porão de carga como se fosse uma mala qualquer, o empresário resolveu ostentar e comprou uma passagem extra para Stewie viajar confortavelmente na cabine de passageiros. Para conseguir embarcar, foi uma verdadeira saga burocrática. Stewie teve que passar pelo detector de metais e pela rigorosa inspeção de segurança do aeroporto americano, precisando inclusive trocar sua bateria por uma menor para não correr o risco de explodir lá no alto. Depois de liberado, o humanoide desfilou pelo saguão, entrou no avião e sentou na janelinha, atraindo todos os olhares. Segundo o dono, a maioria dos passageiros adorou a surpresa. Após o pouso, a Southwest Airlines criou uma restrição inédita proibindo robôs na cabine. Stewie, que é programado para falar, não engoliu o fecho e soltou o verbo na imprensa americana, classificando a decisão como uma conspiração contra as máquinas.
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1: Bem-vindo a você que está na programação e curtindo música da melhor qualidade. Eu sou a Kelly Gomes, te desejo uma excelente semana e já vou te trazer uma receita maravilhosa, levinha, para começar muito bem essa segunda. Vamos lá? Para hoje, vamos de caldo de legumes e você vai precisar dos seguintes ingredientes. Começamos por 5 litros de água fria, uma cebola picada em cubos médios, talo de salsão cortado em cubos médios, 2 dentes de alho, 5 grãos de pimenta do reino inteiros, 2 folhas de louro, 2 cravos da Índia e 3 ramos de tomilho. E você vai colocar todos esses ingredientes numa panela grande, leva ao fogo baixo e deixa lá cozinhando por 45 minutos. Depois de pronto, você coa tudo, reserva para os seus preparos. Você pode congelar esse caldo delicioso por até 6 meses. E uma dica, tá? Congela em formas de gelo, aí você tem aquele padrão de tamanho, que é bem legal. E com isso, a gente abre nossa semana gastronômica aqui no nosso Aroma e Sabor. Te encontro amanhã. Tchau, tchau.
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1: E aí, tudo bem? Iniciando mais uma semana, hoje segundona, 8 de junho. A mensagem do dia está no ar.
2: Se não quiser adoecer. Se não quiser adoecer, tome decisão. A pessoa indecisa permanece na dúvida, na ansiedade, na angústia. A indecisão acumula problemas, preocupações, agressões. A história humana é feita de decisões. Para decidir, é preciso saber renunciar. Saber perder vantagens e valores para ganhar outros. As pessoas indecisas são vítimas de doenças nervosas, gástricas e doenças de pele. Se não quiser adoecer, busque soluções. Pessoas negativas não enxergam soluções e aumentam os problemas. Preferem a lamentação, a murmuração, o pessimismo. Melhor é acender um fósforo que lamentar a escuridão. Pequena é a abelha, mas produz o que de mais doce existe. Somos o que pensamos. O pensamento negativo gera energia negativa que se transforma em doença. Se não quiser adoecer, não viva de aparências. Quem esconde a realidade finge, faz pose, quer sempre dar a impressão que está bem, quer mostrar-se perfeito, bonzinho, está acumulando toneladas de peso. Uma estátua de bronze, mas com pés de barro. Nada pior para a saúde que viver de aparências e fachadas. São pessoas com muito verniz e pouca raiz. Seu destino é a farmácia, hospital, a dor. Se não quiser adoecer, aceite-se. A rejeição de si próprio, a ausência de autoestima, faz com que sejamos algozes em nós mesmos. Ser eu mesmo é o núcleo de uma vida saudável. Os que não aceitam são invejosos, ciumentos, imitadores, competitivos, destruidores. Aceitar-se, aceitar e ser aceito, aceitar as críticas é sabedoria, bom senso e terapia. Se não quiser adoecer, confie. Quem não confia não se comunica, não se abre, não se relaciona, não cria liames profundos, não sabe fazer amizades verdadeiras. Sem confiança não há relacionamento. A desconfiança é feita de fé em si, nos outros e em Deus. Se não quiser adoecer, não viva sempre triste. O bom humor, a risada, o lazer, a alegria recuperam a saúde e trazem vida longa. A pessoa alegre tem o dom de alegrar o ambiente em que vive. O bom humor nos salva das mãos do doutor. Alegria é saúde e terapia. Sou Júnior Bodanese e esta foi a mensagem do dia.
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5: 3 horas e 5 minutos.
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8: Olá. Jesus nos ensinou que o perdão não deve ter limites, indo muito além do que achamos justo. Perdoar não significa esquecer a ofensa, mas decidir libertar o coração do peso da mágoa. Quando guardamos ressentimento, nos tornamos prisioneiros do passado e do erro alheio. Ao liberar o perdão, seguimos o exemplo daquele que nos acolhe apesar de nossas falhas. Essa escolha traz uma paz profunda que o mundo ou as circunstâncias não podem tirar. É um convite diário para viver com mais leveza, compaixão e espaço para recomeços.
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8: Essa escolha traz uma paz profunda que o mundo ou as circunstâncias não podem tirar. É um convite diário para viver com mais leveza, compaixão e espaço.

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1: Conectado. Olha, eu de volta por aqui na Melhor do Seu Rádio com mais uma edição do Tech World pra você.
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1: WhatsApp resolveu entrar de cabeça no clima da Copa do Mundo de 2026 e anunciou novidades incríveis para os torcedores se divertirem muito. Pensando no sucesso do último torneio, quando o aplicativo registrou recorde de 25 milhões de mensagens por segundo só na final, a Meta lançou recursos especiais que prometem agitar as conversas. A primeira grande mudança é que o emoji de bola de futebol foi atualizado para o modelo Trionda, a bola oficial da competição. Além disso, a galera vai poder usar novos pacotes de figurinhas temáticas e aplicar filtros super divertidos de torcida durante as videochamadas em grupo. E para quem não quer perder nenhum detalhe, os canais oficiais do aplicativo vão transmitir atualizações dos jogos em tempo real e bastidores exclusivos. Para fechar com chave de ouro, um guia especial dentro do app vai reunir notícias, resultados e tudo sobre as seleções. É o gol de placa que faltava para os apaixonados por futebol.
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2: 3:19.
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3: E uma linda semana para você que tá aqui acompanhando nossa programação. Oi, tudo bem? Aqui é a Kelly Gomes e hoje é dia 8 de junho, segunda-feira. Então atenção, papais, porque o teste do pezinho é um direito gratuito e obrigatório do seu bebê. O momento ideal para realizar o exame é entre o 3º e o 7º dia de vida. Garantir esse teste no prazo certo traz segurança de um diagnóstico precoce e seguro. Caso haja qualquer alteração, o tratamento adequado pode ser iniciado imediatamente. Então vai, proteja o futuro do seu pequeno desde o início. Não deixe o exame para depois. E uma vida linda com seu amor. Boa segunda, tchau, tchau.
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1: Você sofre com dores constantes na coluna ou má postura pelo tempo que passa sentado no trabalho? O Pilates foca intensamente no fortalecimento do abdômen e do core, que é o centro de força e a verdadeira armadura que sustenta sua coluna. Ao unir o ganho de mobilidade com exercícios de força de baixo impacto, o método corrige os desequilíbrios musculares, alinha sua postura e blinda as suas articulações. Praticar Pilates regularmente é o tratamento e a prevenção ideal para viver uma vida livre de dores nas costas. Pense nisso.
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2: 3:32.
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1: 4:03.
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1: Conectado. Olha, eu de volta por aqui na Melhor do Seu Rádio com mais uma edição do Tech World pra você.
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1: O WhatsApp resolveu entrar de cabeça no clima da Copa do Mundo de 2026 e anunciou novidades incríveis para os torcedores se divertirem muito. Pensando no sucesso do último torneio, quando o aplicativo registrou recorde de 25 milhões de mensagens por segundo só na final, a Meta lançou recursos especiais que prometem agitar as conversas. A primeira grande mudança é que o emoji de bola de futebol foi atualizado para o modelo Trionda, a bola oficial da competição. Além disso, a galera vai poder usar novos pacotes de figurinhas temáticas e aplicar filtros super divertidos de torcida durante as videochamadas em grupo. E para quem não quer perder nenhum detalhe, os canais oficiais do aplicativo vão transmitir atualizações dos jogos em tempo real e bastidores exclusivos. Para fechar com chave de ouro, um guia especial dentro do app vai reunir notícias, resultados e tudo sobre as seleções. É o gol de placa que faltava para os apaixonados por futebol.
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2: Oi, oi, oi, segunda-feira por aqui, bora iniciar a semana. E falando em início, ele está chegando, gente. O inverno está chegando, mas o seu vestido favorito não precisa ficar esquecido no armário. Combine a peça com uma bota de cano curto e garanta um visual super estiloso. Para se proteger do vento, a meia calça e a jaqueta jeans são as aliadas perfeitas. Você também pode complementar o look com cardigans leves ou os amados casacos TED. Fique aquecida com muita feminilidade e arrase mesmo nos dias mais frios do ano. É isso mesmo, inverno também combina com vestidos e muito estilo. Agora é só você montar o seu look quentinho e arrasar. Beijos! De olho na moda!
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3: 4:17.
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1: Quatro horas e 30 minutos.

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1: Talvez você esteja se sentindo meio inseguro ou desmotivado. Talvez você esteja com vontade de fazer nada. Você também pode estar transbordando de alegria e cheio de energia. São muitas sensações possíveis, mas não queira eternizar nenhuma delas. Tudo passa e depois volta de novo em um ciclo perfeito. Aproveite o momento e tudo o que ele tem para ensinar.
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1: 5 horas.
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Meninas, vocês pediram e o segredo foi revelado. 5 sapatos que salvam qualquer look. Então, preste atenção pra não esquecer, viu? Então, bora saber.

0: Eita, meninas, salva demais, hein? Complete a sua lista com uma boa sandália de tiras e uma rasteirinha clássica. Esses modelos funcionam em qualquer tipo de corpo, estilo, ocasião do dia. É praticidade garantida. Os calçados que toda mulher precisa ter no guarda-roupa.
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4: Olá, tudo bem? Tá no ar o nosso Papo Sério nesta segunda, dia do citricultor. Uma salva de palmas para quem cultiva tanta saúde. Afinal, as frutas cítricas são as maiores defensoras do nosso corpo contra gripes e infecções. Mas os benefícios da laranja, do limão e da tangerina vão muito além da vitamina C. Elas são riquíssimas em vitamina A, um nutriente essencial para proteger a sua visão e imunidade. Trazem também o potássio, um mineral parceiro que evita cãibras e controla a pressão arterial. Sabe qual é o outro segredo dessas frutas? Elas contêm flavonoides com poderosa ação antioxidante. Essas substâncias ajudam a diminuir o colesterol ruim, os triglicerídeos e previnem problemas cardíacos. E tem mais, um flavoide específico da laranja ajuda o corpo a absorver melhor a vitamina C. Falando em laranja, que tal parar de espremer o suco e começar a comer o bagaço? O bagaço é uma fonte riquíssima de fibras que funciona como uma verdadeira esponja no intestino. Ele realiza uma limpeza completa, absorvendo gorduras e removendo impurezas de forma totalmente natural. É a natureza oferecendo o remédio perfeito para regular o organismo e tratar a prisão de ventre. Valorize o trabalho do campo que enche as nossas feiras e mercados de cores vivas. Coloque mais citros na sua mesa, proteja o seu coração e turbine a sua imunidade. Saúde que vem da terra direto para o seu bem-estar. Pratique esse hábito saudável. Uma ótima segunda e até o nosso próximo Papo Sério.
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1: Olá, meus queridos e queridas. Meu amigo Pet está no ar. E atenção, donos de gatos. Aquele instinto caçador do seu felino esconde um perigo. Deixar o seu peludo caçar lagartixas nas redondezas não é uma boa ideia, viu? Esse réptil inofensivo pode transmitir a platinosomose, uma doença grave para os felinos. Mantenha os olhos bem abertos e evite esse contato para proteger a saúde do seu pet. Instinto é bom, mas o cuidado com a vida do seu companheiro vem sempre em primeiro lugar.
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2: 5 horas e 15 minutos.

0: achava que viajar de avião já era estressante por causa de poltronas apertadas e choros de bebê. Imagine só olhar pro lado e ver um robô humanoide de 1 metro de altura sentado na janela reclamando da vida. Foi exatamente isso que aconteceu em um voo da Southwest Airlines nos Estados Unidos, que acabou gerando uma treta cibernética e uma nova regra na aviação. O robô se chama Stewie e pertence ao empresário Aaron Medizadeh, dono da empresa The Robot Studio. No início de maio, Aaron precisou levar o parça de metal de Las Vegas até Dallas. Só que ao invés de despachar o pobrezinho no porão de carga como se fosse uma mala qualquer, o empresário resolveu ostentar e comprou uma passagem extra para Stewie viajar confortavelmente na cabine de passageiros. Para conseguir embarcar, foi uma verdadeira saga burocrática. Stewie teve que passar pelo detector de metais e pela rigorosa inspeção de segurança do aeroporto americano, precisando inclusive trocar sua bateria por uma menor para não correr o risco de explodir lá no alto. Depois de liberado, o humanoide desfilou pelo saguão, entrou no avião e sentou na janelinha, atraindo todos os olhares. Segundo o dono, a maioria dos passageiros adorou a surpresa. Após o pouso, a Southwest Airlines criou uma restrição inédita proibindo robôs na cabine. Stewie, que é programado para falar, não engoliu o fecho e soltou o verbo na imprensa americana, classificando a decisão como uma conspiração contra as máquinas.
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3: Você sofre com dores constantes na coluna ou má postura pelo tempo que passa sentado no trabalho? O Pilates foca intensamente no fortalecimento do abdômen e do core, que é o centro de força e a verdadeira armadura que sustenta sua coluna. Ao unir o ganho de mobilidade com exercícios de força de baixo impacto, o método corrige os desequilíbrios musculares, alinha sua postura e blinda as suas articulações. Praticar Pilates regularmente é o tratamento e a prevenção ideal para viver uma vida livre de dores nas costas. Pense nisso.
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4: 5:31.
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Fiquem com Deus.

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1: Olá, meus queridos, tudo bem? Nesta segunda-feira, 8 de junho, começamos o dia enviando um abraço especial a todos os cunhados, já que hoje é o dia do cunhado. E no Sinal Verde de hoje, um alerta sobre um item essencial para a segurança do seu veículo, mas que nem sempre recebe a atenção necessária. Vamos conferir. Atenção, motorista! Quando foi a última vez que você checou o fluido de freio? Fique de olho. Fluido escuro ou com sinais de água indica contaminação e perigo. A falta desse líquido compromete a frenagem e coloca sua vida em risco. Se estiver tudo limpo, a troca deve ocorrer a cada 2 anos ou 20 mil quilômetros. Não brinque com a segurança. Revise os freios e garanta uma viagem tranquila.
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2: Segunda-feira, 8 de junho, início de semana, eu chegando com uma edição fresquinha do Mundo Pop pra você nesse dia do cunhado, pra você e seu cunhado curtirem juntinhos. A organização do Rock in Rio 2026 anunciou Calvin Harris e Black Eyed Peas como os grandes destaques do palco mundo para o dia 6 de setembro. O terceiro dia do festival também contará com apresentações do rapper Nelly e um show especial do Barão Vermelho com sua formação original, enquanto o palco Sunset terá Neil e também Jota Quest tocando Tim Maia. Para o encerramento do evento no dia 13 de setembro, os norte-americanos do 21 Pilots comandarão a noite principal ao lado de Halsey, Lola Young e Ivete Sangalo.
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3: Bem-vindo a você que está na programação e curtindo música da melhor qualidade. Eu sou a Kelly Gomes, te desejo uma excelente semana e já vou te trazer uma receita maravilhosa, levinha, para começar muito bem essa segunda. Vamos lá? Para hoje, vamos de caldo de legumes e você vai precisar dos seguintes ingredientes. Começamos por 5 litros de água fria, uma cebola picada em cubos médios, talo de salsão cortado em cubos médios, 2 dentes de alho, 5 grãos de pimenta do reino inteiros, 2 folhas de louro, 2 cravos da Índia e 3 ramos de tomilho. E você vai colocar todos esses ingredientes numa panela grande, leva ao fogo baixo e deixa lá cozinhando por 45 minutos. Depois de pronto, você coa tudo, reserva para os seus preparos. Você pode congelar esse caldo delicioso por até 6 meses. E uma dica, tá? Congela em formas de gelo, aí você tem aquele padrão de tamanho, que é bem legal. E com isso, a gente abre nossa semana gastronômica aqui no nosso Aroma e Sabor. Te encontro amanhã. Tchau, tchau.
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2: 6 horas.
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0: Quero ver a moçada gritando, então. Gritos, gritos, gritos, gritos, gritos, gritos, gritos. Vamos pra cima.
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2: 6 horas e 17 minutos.

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2: 6:31.
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1: 6:46.
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1: 7:03.
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0: Olá, minha amiga ouvinte, esse é o momento Despertar para o Amor, uma oração, a sintonia com Deus, a sintonia com a vida, para o seu bem e para o seu dia. Eu queria falar hoje sobre o sentido da doença. É exatamente isso. Quando uma pessoa está doente, tem sentido ela perguntar o que essa doença quer me dizer? Isso a gente fala porque a doença, provavelmente, ela tem um sentido também de chamar minha atenção para a minha medida. Como eu vivi até hoje? Como eu lidei com as minhas emoções? Eu me sobrecarreguei demais quando não precisava? Eu queria dar conta de tudo? E agora percebo que sou limitado, estou doente? Eu poderia ter dito não toda vez que me senti obrigado a dizer sim? Veja também que não se deve pedir demais sobre as causas da doença. Por quê? Porque também eu posso me culpar. Ah, eu fiquei doente por minha culpa. Eu devia ter feito diferente. Então, os sentimentos de culpa tendem a ser um peso e não ajudam a pessoa na hora da doença. Mas eu posso perguntar assim: o que essa doença quer me dizer? O que ela quer chamar a minha atenção? E muitas vezes, olha que isso é interessante, caro ouvinte, muitas vezes eu posso até ser agradecido pela doença. Eu posso dizer assim: eu agradeço que fiquei doente, porque a partir desse momento eu compreendi a vida diferente, eu mudei de vida a partir da minha doença. Por isso a doença não é só um mal. E aqui também entra o caso quando a doença é terminal. Muitos doentes terminais, eles passam um tempo com uma consciência do que é mesmo o valor da vida e fazem um caminho maravilhoso de entrega a Deus também na hora da doença terminal. Por isso que nós sabemos que não somos eternos, nós sabemos que não somos para sempre, mas aprender com tudo é muito importante. Desde a doença que pode ser curada e pode me tornar melhor, quanto a doença quando ela é terminal. Quando ela é terminal, eu posso perceber, bom, durante a minha vida eu deixei um rastro de amor. E é isso que dá sentido. Deus de amor, eu quero ser transformado pela tua graça, para que eu viva os meus dias com esperança, para que eu faça bem todas as coisas. Dai-me a tua luz e o desejo de transformar-me um pouco por dia, manifestando ao mundo o meu melhor. Abençoa a minha família, a minha casa e transforma, a partir da tua graça, todas as pessoas que estão nesta hora na tua presença. O Deus amor te cure, o Deus amor te transforme, o Deus amor te sustente. Em nome do Pai, do Filho, do Espírito Santo. Amém. Procura o Instagram do Padre Ezequiel, clica no seguir. Um grande abraço do Padre Ezequiel.
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4: Programa Alma Gaúcha, 7:18. E você que tá começando a semana aí meio nostálgico com Os Monarcas, Bateu Saudade.

Programa Alma Gaúcha, 7 horas e 21 minutos. Eu gostaria aqui de parabenizar o Lions Clube pelo chá beneficente em prol da Liga Feminina de Combate ao Câncer, que aconteceu ontem, né? Destacar a qualidade dos produtos e também parabenizar os voluntários que sempre se disponibilizam em ajudar. Vai um abraço para a Hilda, para o seu Rashi, para a dona Isabel.

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programa Alma Gaúcha. 7h25. Vamos para as principais manchetes da capa da Zero Hora desse dia 8 de junho. Cuidar da terra já não é mais um projeto futuro. Nos últimos 5 anos, os desastres climáticos aumentaram em 250% no Brasil. Cientistas apontam a tendência de mais eventos extremos nos próximos anos, com o Rio Grande do Sul entre as regiões mais suscetíveis. Em 2024, perdemos por minuto o equivalente à área de 18 campos de futebol em florestas primárias. Mais de 75% das espécies do mundo já foram extintas e 1 milhão pode sumir na próxima década. 40% dos currículos de educação básica não citam mudanças climáticas. Essas são as manchetes da Zero Hora, que inclusive traz uma capa alusiva aos últimos acontecimentos no nosso estado.

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1: Sete horas e 30 minutos.
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21: Programa Alma Gaúcha, 7:37 e na voz do saudoso Pedro Hortaça, Timbre de Galo.

7:41. Vai o nosso abraço para dona Nina Zamin, lá do bairro São Pelegrino. E na voz da mulher gaúcha, Xana Miller, Carreira de Campo.

Programa Alma Gaúcha, 7 horas e 44 minutos. 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E assim vamos chegando ao final de mais um programa, agradecendo de coração a companhia, o carinho e a preferência da audiência de cada um de vocês. Muito obrigada por abrir as portas da sua casa, do seu trabalho, do seu galpão ou da sua estrada. Fiquem a seguir na companhia do nosso próximo programa, que logo mais às 8 horas chega aí com sua programação, passando uma boa informação. Um forte abraço e até amanhã. Fiquem com Os Monarcas, Louco Velho.

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5: E aí, tudo bem? Iniciando mais uma semana, hoje segundona, 8 de junho. A mensagem do dia está no ar.
6: Se não quiser adoecer. Se não quiser adoecer, tome decisão. A pessoa indecisa permanece na dúvida, na ansiedade, na angústia. A indecisão acumula problemas, preocupações, agressões. A história humana é feita de decisões. Para decidir, é preciso saber renunciar, saber perder vantagens e valores para ganhar outros. As pessoas indecisas são vítimas de doenças nervosas, gástricas e doenças de pele. Se não quiser adoecer, busque soluções. Pessoas negativas não enxergam soluções e aumentam os problemas. Preferem a lamentação, a murmuração, o pessimismo. Melhor é acender um fósforo que lamentar a escuridão. Pequena é a abelha, mas produz o que de mais doce existe. Somos o que pensamos. O pensamento negativo gera energia negativa que se transforma em doença. Se não quiser adoecer, não viva de aparências. Quem esconde a realidade finge, faz pose, quer sempre dar a impressão que está bem, quer mostrar-se perfeito, bonzinho, está acumulando toneladas de peso. Uma estátua de bronze, mas com pés de barro. Nada pior para a saúde que viver de aparências e fachadas. São pessoas com muito verniz e pouca raiz. Seu destino é a farmácia, hospital, a dor. Se não quiser adoecer, aceite-se. A rejeição de si próprio, a ausência de autoestima, faz com que sejamos algozes em nós mesmos. Ser eu mesmo é o núcleo de uma vida saudável. Os que não aceitam são invejosos, ciumentos, imitadores, competitivos, destruidores. Aceitar-se, aceitar e ser aceito. Aceitar as críticas é sabedoria, bom senso e terapia. Se não quiser adoecer, confie. Quem não confia não se comunica, não se abre, não se relaciona, não cria liames profundos, não sabe fazer amizades verdadeiras. Sem confiança não há relacionamento. A desconfiança é feita de fé em si, nos outros e em Deus. Se não quiser adoecer, não viva sempre triste. O bom humor, a risada, o lazer, a alegria recuperam a saúde e trazem vida longa. A pessoa alegre tem o dom de alegrar o ambiente em que vive. O bom humor nos salva das mãos do doutor. Alegria é saúde e terapia. Sou Júnior Bodanese e esta foi a mensagem do dia.
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28: 8 horas e 7 minutos.
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3: Olha, eu não sei como é que está na sua cidade, mas aqui onde eu moro, na região administrativa do Gama, no Distrito Federal, não há muita movimentação de pessoas arrumando as ruas, as lojas, os mercados. Parece até que nada vai acontecer, que não tem Copa do Mundo esse ano. O advogado e servidor público, Juan Richelli Vieira, de 35 anos, até que está tentando empolgar os vizinhos.
4: Aqui na minha rua agora, onde eu estou morando, a gente começou a enfeitar a rua ontem. Eu convidei os vizinhos, distribuí panfletos de porta em porta e nem todos aderiram, obviamente. Mas vou fazer, a gente vai concluir a decoração da rua. É muito mais por uma questão de nostalgia, sabe? Assim, eu queria apresentar para os meus filhos essa coisa de juntar as pessoas e enfeitar a rua para a Copa do Mundo.
3: Para Richelli, os brasileiros ainda estão traumatizados com a Copa de 2014, aquela que aconteceu aqui no Brasil.
4: Eu vejo algum grau de motivação nas pessoas, acho que já foi maior, mas com o passar dos anos, por conta desse desempenho da seleção brasileira ao longo das últimas Copas do Mundo, reduziu bastante, né? O 7-1 foi uma coisa que quebrou um pouco a nossa autoestima futebolística, querendo ou não.
5: Brasil!
3: Olá, eu sou Alan Barbosa, repórter da Agência Rádio Web, e também estou tentando ficar mais animado e otimista com a Copa do Mundo deste ano.

0: Essa é a música cantada na Copa de 1982. É a primeira da qual eu tenho lembranças mais claras. Eu tinha 12 anos e estava começando a entender um pouco de futebol. Já contabilizou aí, né, que eu nasci no ano do Tri, em 1970, certo? Lembro que eu e meus vizinhos, em 82, enfeitamos a rua, pintamos o chão de verde e amarelo, desenhamos bandeiras do Brasil. A Copa começou até promissora, com dois golaços na virada sobre a União Soviética. Flávio Araújo, da Rádio Gazeta de São Paulo, narrou o golaço de Éder Aleixo assim.
1: Lá vai Brasil! Fala com o Sócrates, se aprofundou para cinco, preparou pela esquerda para Júnior. Júnior recolheu, botou no terreno. Sócrates centrou, levantamento feito. Serginho vai, a zaga passa pela direita com Paulo de Doro. Vamos no rebote e saiu para lá, para cá. Grande bola para Falcão, deixou passar para ele. De pé, canhoto, disparou.
0: O final para o Brasil, você já sabe, né? Até hoje não suporto ouvir o nome Paolo Rossi. Se bem que outro italiano, Roberto Baggio, se redimiu com o povo brasileiro ao isolar aquela última cobrança de pênalti em 1994, consagrando o Brasil tetra

0: Em 1982, o país ainda estava traumatizado pela eliminação na Copa de 1978, na Argentina. Lembro-me vagamente dessa Copa, eu com 8 anos, mas na época não entendi o porquê de todos dizerem que fomos roubados. O árbitro anulou um gol legal de Zico depois de uma cobrança de escanteio. O juiz terminou o jogo com a bola no ar. A narração é do saudoso Silvio Luiz, à época na Rádio Record.
1: Grita lá, vai ela, olho no lance.
0: O importante é que hoje somos pentacampeões mundiais. 1958, 1962, 1970, 1994 e 2002. Eu nem vou falar dos traumas das últimas Copas, porque tenho certeza que o ouvinte não esqueceu. E também não quero esfriar ainda mais a nossa falta de esperança. A minha, pelo menos. Júlio José, de 57 anos, também mora aqui na minha cidade. Disse estar mais empolgado com a Copa em si, que ele sempre faz questão de acompanhar todos os jogos, do que com a seleção brasileira.
2: Com relação à motivação das pessoas pela seleção, realmente caiu bastante, né?

0: principalmente pelo fato da seleção ser uma seleção que eu acredito assim, que tem pouca identidade com o povo brasileiro. Jogadores que saíram muito cedo pro exterior, parece que não demonstram a importância que é vestir a camisa da seleção e ser campeão do mundo. E isso reflete nos torcedores. E outra coisa, apesar de ser um bom técnico, eu nunca concordei com a ideia de um técnico não brasileiro no comando da seleção.
1: A Rua do Júlio tem o costume de enfeitar. Esse ano ainda não, mas ele não descarta. Animado mesmo está o Grupo Menos é Mais, oriundo também aqui da cidade do Gama. Em março, os pagodeiros gravaram um clipe na rua onde o vocalista Duzão foi criado. Tudo enfeitado de verde e amarelo. Então deixo com você uma música dos meninos do Distrito Federal. Vai que você se anima para essa Copa, hein?

segunda-feira hoje, começo de semana. Bom dia para você, bom dia Nova Prata, bom dia região. Estamos chegando com as informações da manhã aqui pela Ativa FM. Céu nublado em parte da região, temos neblina, temos cerração. Em parte da região tem chuva também, uma chuvinha bem fraquinha. E esta é segunda-feira, dia 8 de junho de 2026. Bom dia, Nova Prata. Bom dia, região. Estamos chegando com as informações da manhã.

0: Eu te convido para ficar sintonizado durante toda esta manhã, não só pela manhã, tarde, à noite, enfim, de madrugada. Você tem 24 horas por dia as informações aqui na Ativa FM, com a nossa equipe, com o trabalho que estamos realizando para você, que é o nosso ouvinte de Nova Prata e de toda a nossa região. Então tenham todos um ótimo dia, que a semana seja excelente e vai iniciar a Copa do Mundo, mais uma Copa do Mundo. E, além disso, tem todas as notícias e todas as informações que fazem parte do dia a dia, elas estarão em destaque aqui dentro da programação da nossa Ativa FM. Te convido a ficar ligado com a gente, te prometo uma manhã de informações da melhor maneira possível. Hoje, nesta primeira parte, com o resumo das notícias, as principais notícias do dia, os destaques que estão no Facebook, no Instagram aqui da Ativa FM. Além disso, temos entrevistas, temos comentários, temos bater papo, tudo isso aqui dentro da programação da nossa Ativa FM nesta manhã. 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Final de semana foi de estreia da DPF com vitória, goleada 7-1 em cima da equipe de Antônio Prado, uma vitória importante, começo muito bom da equipe de Nova Prata do salonismo no campeonato estadual. 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Segunda parte do programa tem entrevistas e comentários, bate-papo, tem o Fidelis Preto também com a gente. Hoje nós vamos falar sobre meio ambiente. Meio ambiente é o nosso assunto de hoje. Padre Luciano Cansan está aqui com a gente, com João Carlos Reginato, batendo um papo então a respeito dessa questão sobre o meio ambiente aqui na nossa cidade e região. Eu te convido para participar através do 3242-1332, que é o nosso telefone fixo, e também o WhatsApp da Ativa FM, 3242-1332, certo? Além disso, nós temos aqui o Facebook e também YouTube. Facebook já está à sua disposição, o Enio, Angelina já estão mandando recado aqui pra gente, aqui no Facebook, né? E no YouTube, também com som e imagem, você pode nos acompanhar aqui pela Ativa FM. Os dois têm som e imagem e você também pode mandar o seu recado por aqui dentro da nossa programação desta manhã de segunda-feira, 8 de junho de 2026. Dito isso, vamos girar as notícias. Vamos lá, vamos girar as notícias para você aqui dentro da nossa programação. As notícias do momento agora.
1: Segunda-feira, 8 de junho de 2026. Este é o Giro de Notícias. Eu sou Norberto Notari e você acompanha os destaques do momento. A Polícia Federal e a Procuradoria-Geral da República devem decidir nesta semana se dão continuidade às negociações para um acordo de colaboração premiada com o empresário Daniel Vorcaro, ex-controlador do Banco Master. Nos bastidores, fala-se sobre um material mais consistente na proposta atual. A 30ª edição da Parada do Orgulho LGBT levou uma multidão para a Avenida Paulista em São Paulo neste domingo. A programação incluiu show de artistas como Pablo Vittar, Glória Groove e Melody. Com o lema "A Rua Convoca e a Urna Confirma", o evento celebrou a importância das ruas como espaço de mobilização em defesa da diversidade de orientações sexuais e de identidades de gênero. O evento, inclusive, contou com presença de representantes políticos. Um forte terremoto de magnitude 7.8 atingiu o sul das Filipinas na manhã de hoje, deixando mortos e feridos. O tremor ainda culminou em alertas de tsunami em diversos países, incluindo a Indonésia. As autoridades realizam o trabalho de resgate neste momento. Com mais de 50% das urnas eleitorais apuradas, a candidata de direita Keiko Fujimori continua à frente na apuração dos votos no segundo turno da eleição presidencial do Peru. As autoridades eleitorais apontavam que ela marcava 52,72% dos votos válidos no fim da noite deste domingo. O Irã culpou os Estados Unidos pela recente troca de ataques com Israel e que as ações israelenses não podem ser dissociadas das políticas americanas. A declaração foi feita pelo porta-voz do Ministério das Relações Exteriores, Ismael Baghaei, nesta segunda. A França faz seu último teste para a Copa do Mundo nesta segunda. Uma das favoritas na edição deste ano, a equipe enfrenta a Irlanda do Norte em amistoso. Na primeira partida preparatória, o time perdeu para a Costa do Marfim por 2-1 e gerou preocupação. O Giro de Notícias é uma produção da Agência Rádio Web. Produção e apresentação, Norberto Notari. Trabalhos técnicos, Mário Melo.
0: No Facebook e no Instagram, homem desapareceu com carro após pedir test drive em Venâncio Aires. Vendedor autorizou a saída, mas o suposto comprador não retornou ao estabelecimento. Corpo com tatuagem de carpa foi encontrado parcialmente enterrado perto de Lagoa, em Nova Tramandaí. Também aqui tem o ouvinte repórter que nos enviou imagens, né? Cabra deu à luz a 5 filhotes de uma só vez em Boa Vista das Missões, aqui no Rio Grande do Sul. Grave acidente com incêndio interditou totalmente a BR-282 em Bom Retiro, Santa Catarina. Esse grave acidente provocou a interdição dessa estrada e, de acordo com informações da Polícia Rodoviária Federal, houve uma colisão frontal entre veículos seguida de incêndio em um deles. Ainda segundo a Polícia Rodoviária, pessoas feridas, esse fato, né, aconteceu, portanto, na BR-282 em Bom Retiro, Santa Catarina. Outra informação que você encontra por aqui, que foi aprovado no âmbito da reforma tributária sobre o consumo, o imposto seletivo conhecido como imposto do pecado, começa em 2027 e tem o objetivo de encarecer produtos ou atividades que causam danos à saúde ou ao meio ambiente. Turista se arrisca nas Cataratas do Iguaçu para recuperar celular e impressiona visitantes. Matéria está aí para você conferir no Facebook, no Instagram da Ativa FM. Brigada Militar flagrou crime ambiental no interior do Parque Estadual de Tainhas. Essa matéria também está aí completa para você acompanhar. 4 pessoas seguem internadas após acidente com ônibus que deixou um morto e 11 feridos na Frio. Moradores de Bento Gonçalves passaram a escrever "É pra Copa" em bandeira do Brasil. Polícia Rodoviária Federal apreende quase 300 mil reais sem comprovação de origem em Caxias do Sul. Fatalidade tira a vida de criança em Cruz Alta. Registro foi no início da tarde de sábado, quando a mãe de uma criança de 1 ano e 5 meses chegou à UPA com ela inconsciente. Rapidamente, os plantonistas e médicos se puseram a fazer a reanimação com diversos mecanismos, mas infelizmente era tarde demais, foi um problema com eletricidade. Temporais com queda de granizo começam a surgir no noroeste do Rio Grande do Sul. Na noite de ontem começaram, né? Outra informação que nós temos por aqui são destaques sobre o aumento de população em situação de rua que tem chamado atenção na capital Porto Alegre. Ouvinte repórter mandou imagem de um veículo que caiu da parte da divisa de Nova Prata com Protásio Alves na noite de domingo, dia 7. Também tem um acidente envolvendo veículo e plantadeira entre Cristal do Sul e Rodeio Bonito. Motociclista que atropelou policial Rodoviária Federal em Pinhalzinho pode responder por tentativa de homicídio. O galo mais romântico do Brasil, a ave viraliza com corações na plumagem. A matéria completa está aí para você acompanhar. E o mistério foi desvendado, mistério desvendado em Paraí. Não era OVNI, e sim uma casa. Também você pode conferir aí nas notícias. Flávio Bolsonaro diz que restrições da União Europeia à carne brasileira será um problema que terá de resolver. Também como destaque, saída de pista foi registrada entre Viranópolis e Cotiporã na ERAS 359. Essa saída de pista foi registrada no final da tarde de domingo. O acidente envolveu um GM Corsa e ocorreu no trecho conhecido como Reta do Britador. Na manhã de hoje, dia 8 de junho, o veículo ainda permanece no local. São informações que você encontra aqui no Facebook e também no Instagram da Ativa FM para sua leitura, como últimas matérias que chegaram aqui no Facebook e no Instagram. Brigada Militar apreende 115 garrafas de vinho contrabandeadas e quase 10 quilos de maconha na região celeiro do Rio Grande do Sul. Você está convidado a dar uma chegadinha no Facebook, no Instagram da Ativa FM para conferir essas e outras informações.
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0: E a frase para começar o programa de hoje: tudo vai dar certo, sim, mas você tem que ser a primeira pessoa a acreditar. Hoje é segunda-feira, 8 de junho de 2026, a lua é minguante, a estação é outono. Hoje é dia do citricultor, dia nacional dos oceanógrafos e oceanólogos. Hoje também, nos fatos da história, em 570, em Meca, é fundado o Islã. Em 1624, um violento sismo atinge o Peru. Em 1887, patenteado o sistema de leitura de cartões criado por Hermann Olorit. Em 1973, criação da região metropolitana de São Paulo. 1990, começa a 14ª Copa do Mundo de Futebol na Itália, com o jogo de abertura Camarões 1, Argentina 0. Em 1992, é celebrado o primeiro Dia Mundial dos Oceanos, coincidindo com a Eco 92, que ocorria no Rio de Janeiro. Em 2004, ocorreu o primeiro trânsito de Vênus pelo Sol do milênio. Em 2007, ocorreu o 28º lançamento do ônibus espacial Atlantis. Em 2013, é celebrado o casamento de Madalena, duquesa de Helsinki, e Gestrícia e Christoph O'Neill no Palácio Real de Estocolmo. Em 2018, morre vítima de câncer aos 78 anos, a tenista brasileira Maria Esther Bueno, considerada uma das maiores atletas de sua modalidade. Informações de abertura para você aqui na Ativa FM em mais uma manhã de informações. Bom dia, Nova Prata. Bom dia, região.
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0: Para você anunciar aqui na Ativa FM 54-3242-1332, você vai anunciar aqui, vender o seu produto, o seu evento vai ter o sucesso necessário. Bom, confira aqui na Rádio Ativa as vagas de emprego desta semana do FGTAS Cine, aqui de Nova Prata. Vaga para carregador de caminhão, vendedor ou vendedora em loja de eletrodomésticos, montador de móveis sob medida, auxiliar de escritório, técnico em segurança do trabalho, técnico ambiental, frigorífico, dia 9 às 9 da manhã, né? Às 9 horas da manhã tem encontro lá, tem entrevista, auxiliar controle de qualidade, auxiliar de manutenção mecânica, técnico de automação industrial, torneiro mecânico, encarregado de turno, auxiliar de eletricista automotivo, ferreiros, carpinteiros e ajudantes para a construção da ponte Nova Prata André da Rocha, líder de lubrificador industrial, costureiro e estofador na fabricação de móveis, estoquista em mecânica automotiva, operador de forma e auxiliar de produção em fabricação de alimentos, confeiteiro ou confeiteira, ajudante de padeiro, cozinheira e auxiliar de cozinha industrial, auxiliar de cozinha de restaurante, auxiliar de limpeza de restaurante, atendente auxiliar em gráfica, auxiliar de produção em funilaria, costureira em confecções turno integral e tarde, auxiliar de corte em confecções, atendente vendedora, cuidador ou cuidadora de idosos, casa do idoso, auxiliar de produção pintura em alumínio, serviços gerais com gado de leite, auxiliar de produção em mineração de basalto, serviços gerais em fábrica de móveis sob medida, recepcionista para o Hospital São João Batista, motorista com habilitação C. Informamos que, conforme determinação superior, não haverá expediente foi o que aconteceu nos feriados do dia 4 e do dia 5, certo? O retorno é hoje, portanto, ao trabalho que acontece no fundo, no FGTAS Cine, aqui de Nova Prata. Vem aí festa junina do Grêmio Pratense, Eta Arraiá Bom que tá chegando. Dia 10 de junho, no salão principal do Grêmio Pratense, vai se encher de alegria e música boa. Agora, né? Comidas típicas e aquele clima de que todo mundo gosta, né? Dia 10 de junho vai acontecer esse evento. A festança começa às 18h30, entrada franca e aberta ao público em geral. E para animar o povo, no Arrastapé vai ter show com a banda Vitrô. Chama os compadres e as comadres, vamos embora prosear em volta da fogueira. 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Eu sou HSJB. 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
0: Destaque para você, destaque esportivo, a vitória da equipe de Nova Prata por 7-1, jogando neste final de semana para Pamplona Tintas e Restaurante Pastorello. Vitória importante para a equipe de Nova Prata, que conseguiu, na sua estreia, conseguiu buscar um resultado positivo jogando em casa, fora de casa, em casa, jogando em Nova Bassano. Esse resultado faz com que a equipe de Nova Prata arranque com o pé direito no campeonato que está jogando, que na realidade é o primeiro, né? É o primeiro campeonato que está sendo disputado aí pela a equipe de Nova Prata. A expectativa é que consiga buscar os resultados que lhe levem, né, a Série B do campeonato ano que vem. Portanto, os últimos resultados, os que aconteceram neste final de semana, com a vitória, portanto, da equipe de Nova Prata, que conseguiu buscar o resultado positivo de 7-1, um resultado bastante elástico, né, para a equipe aqui de Nova Prata no campeonato que está em andamento. 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
0: Muito bem, vamos para as informações do tempo, porque o Instituto Nacional de Meteorologia disparou um alerta de risco de tempestade para parte da região sul nesta segunda-feira. O órgão avaliou que há perigo potencialmente a partir da madrugada em alguns lugares, né? A previsão de chuvas com ventos intensos e até queda de granizo. As áreas afetadas, situadas principalmente aqui no estado, incluindo a região metropolitana, além desse estado, segundo o IMET, devem ficar em alerta cidades do oeste de Santa Catarina e sudoeste do Paraná. O IMET orienta a população para que, em caso de rajadas e vento, não se abrigue debaixo de árvores, pois há leve risco de queda e descargas elétricas. O órgão também prevê perigo potencial de chuvas intensas para esta manhã, segunda-feira, no norte do país, incluindo a maior parte dos estados do Paraná e do Amazonas. Para aqui, para gente aqui, a temperatura mínima começou nos 12, 13 graus, chega aos 20, 21, tem 60, 70% de possibilidade de chuva. Amanhã, terça-feira, a mínima baixa, 8, máxima 17, 18, e a 30, 40% de possibilidade de chuva. Para quarta-feira, 9 de mínima, 18, 19 de máxima, sem possibilidade de chuva. A previsão do tempo chegando agora para esta semana. Vem com a informação de Clara Sasaki.
8: A semana promete tempo instável na região sul do Brasil. Primeiro temos uma frente fria que deve se formar já neste início de semana e traz potencial para chuvas com risco de temporais entre o Rio Grande do Sul, Santa Catarina e o estado do Paraná na segunda e também na terça-feira. Ao longo da quarta, as instabilidades vão voltando para a região sul do país e a chuva se espalha novamente entre quinta e sexta-feira. Essas chuvas muito recorrentes pontualmente podem trazer trazer volumes elevados e há risco também para trovoadas, queda de granizo, não se descarta também o risco para rajadas de vento. Agora, o que vale chamar bastante a atenção também para esta semana são as temperaturas que continuam baixas na região. Em Porto Alegre, os dias começam com termômetros em torno de 13, 14 graus e à tarde a máxima mal consegue passar dos 20. Esse cenário acontece também em Florianópolis, com muita neblina no amanhecer e no período da tarde, então visibilidade prejudicada aí na região da capital de Santa Catarina. E em Curitiba, os termômetros começam abaixo de 10, 11 graus aí ao longo desta semana e à tarde as máximas ficam em torno de 16, 17 graus. Então, uma semana de temperaturas baixas nos três estados da região e com esse potencial de chuvas a qualquer momento, toda atenção é válida. Maria Clara Sasaki, da Tempo Ok Meteorologia, em parceria com a agência Rádio Web.
0: E do Cifrute DDPSAP, informação que a temperatura nesse momento está nos 14 graus, que a menor temperatura registrada hoje foi 13 graus. A chuva, 4,4 milímetros ontem, 1,2 milímetros hoje até o momento. A velocidade média do vento de 2 quilômetros na direção norte e a temperatura máxima registrada no feriado final de semana, 21,4 graus, dia 5, às 16 horas e 30 minutos. As informações do tempo para você.
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0: Hora das informações esportivas aqui dentro da programação da nossa Ativa FM. Para você que está ligado com a gente, sempre ligado aqui, vamos lá então com as informações esportivas. 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E antes das informações aqui, vamos lá então com destaques.

0: E a gente começa falando sobre o futsal aqui de Nova Prata. A Série C da Liga teve rodada quente e importante, porque teve estreia da a equipe de Nova Prata no campeonato estadual. A rodada teve em Rodeio Bonito. No Ginásio Municipal de Esportes Antônio Trento, o Rodeio Futsal venceu a equipe da ANBF por 5-1. Em Espumoso, no módulo esportivo, o Aldax Futsal empatou com o Saudade em 3-3. Em Sarandi, no Ginásio Pedro de Marco, a ANF Futsal venceu a SAF por 4-2. Em Caçapava do Sul, no Ciro Carlos de Melo, a ACF venceu a equipe do Arsenal por 7-3. Em São Marcos, no Jardelino Escodro, o AMSM goleou Vila Bom Jesus por 7-0. Em Machadinho, no Clube União, o ASR Flamengo venceu o CERC Juventus por 5-2. Em Sobradinho, no Ginásio Castelão, o AES venceu a equipe de Soledade Futsal por 5-3. Em Seberi, no Luiz Júlio Gemelli, no Ginásio Luiz Júlio Gemelli, a FUX 3, a ABF 4. No estádio ou no em Sananduva, no Ginásio Centro Esportivo Vitor Camazola, o ADS perdeu para a ACFS por 2-1. Também tivemos jogo em Santo Ângelo, no Ginásio Marcelo Miosso, o AESA Chelsea venceu a equipe do Derrubadas Futsal por 5-3. E em Nova Bassano, no Ginásio Municipal Zeferino Zotes, a DPF venceu a equipe do Filhéus Futebol Clube por 7-1. O resultado, portanto, da rodada do campeonato, a primeira rodada do campeonato que está sendo realizado aqui no estado do Rio Grande do Sul. E na chave D, a classificação então com essa primeira rodada tem o AMSM em primeiro com 3 pontos, mas 7 gols. O segundo é a DPF, também com 3 pontos e 6 gols, porque sofreu 1. E aí então está na segunda colocação a DPF no saldo de gols nesse começo de campeonato. E vamos torcer para que continue como foi o começo e que continue conseguindo vitórias importantes a equipe da ADPF, que começou com o pé direito dentro do campeonato. A DPF, portanto, conseguiu uma vitória muito importante. Agora joga fora de casa no dia 13, no Ginásio Poliesportivo do Parque Nacional do Chimarrão, em Venâncio Aires. Aí vai ser Vila Bom Jesus, que fará sua estreia contra a equipe da ADPF. Informação inicial para você aqui no esporte.
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0: Agora são 8:51:40. Pamplona Tintas e Restaurante Pastorello, corte na seleção brasileira.
11: O lateral direito Wesley da Roma foi cortado da lista de 26 jogadores do Brasil para a Copa do Mundo após sofrer uma lesão na coxa esquerda durante um amistoso contra o Egito no sábado nos Estados Unidos, partida que terminou com vitória brasileira por 2-1. O jogador deixou o gramado ainda no início do primeiro tempo com dores na perna e passou por exames no domingo. A ressonância confirmou uma lesão no músculo adutor da coxa esquerda. Ele vinha sendo um dos destaques para a preparação do Mundial. Para o lugar dele, o técnico Carlo Ancelotti convocou o volante Ederson, da Atalanta. O jogador de 26 anos já havia aparecido na primeira lista do treinador italiano em 2025, mas ainda não entrou em campo pela seleção principal. Wesley era o único lateral direito de origem convocado para a Copa. Agora, a tendência é que Danilo, Ibanez ou até mesmo Fabinho sejam improvisados no setor durante o torneio. Na última coletiva de imprensa, Wesley chegou a falar sobre a adaptação atuando também pelo lado esquerdo do campo, de diálogos com jogadores mais experientes para se adaptar à função e sobre a evolução defensiva sob o comando de Carlo Ancelotti. A seleção brasileira estreia na Copa do Mundo no próximo sábado, dia 13. Agência Rádio Web, com informações da seleção brasileira, Jean Costa.
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0: 8:54 com 30 segundos. Pamplona Tintas e Restaurante Pastorello. Antonelli venceu o Grande Prêmio de Mônaco.
15: O italiano Kimi Antonelli venceu de ponta a ponta o Grande Prêmio de Mônaco, disputado neste domingo. Só que a corrida, que poderia ter se resumido à liderança e grande pilotagem de Antonelli, também teve momentos de emoção. Foram dois safety cars e uma bandeira vermelha que chegou a paralisar a corrida. Antonelli passou ileso a todos os problemas e chegou a 155 pontos e já desponta como a grande promessa da nova geração da Fórmula 1. Ao lado dele, no pódio, contou com a presença do ex-campeão Lewis Hamilton da Ferrari e de outro novato, Isaac Hadjar, da Red Bull, que está no seu segundo ano de categoria. A corrida já começou com uma surpresa, quando o holandês Max Verstappen teve problemas mecânicos e precisou abandonar sem completar sequer a primeira volta. Os problemas de Max foram presente para Hamilton, que largou em terceiro e pôde assumir o lugar do piloto da Red Bull. Mas seguindo a tradição de Mônaco, o restante da corrida teve poucas emoções em termos de ultrapassagem, com a movimentação ficando mesmo por conta das estratégias de pit stop. E foi justamente durante as paradas que a história começou a mudar. Primeiro, com uma sequência de pilotos que foram punidos por ultrapassarem o limite de velocidade dentro dos boxes. E o primeiro a sofrer a punição foi justamente Hamilton. E tudo se encaminhava então para um resto de corrida monótono, com Leclerc, que vinha em terceiro, prestes a ocupar a posição do companheiro de equipe graças a essa punição. Só que no meio do caminho tinha um Lance Stroll, que bateu e causou o primeiro safety car do dia. As equipes então chamaram seus pilotos para uma nova troca de pneus, Hamilton pagou a punição, Leclerc, que estava logo atrás, se sentiu prejudicado. E na relargada, o Monegasco resolveu então usar o muro onde Stroll havia batido antes para se lamentar. O dono da casa teve problemas no freio e encontrou o muro rapidamente, e a batida do piloto causou um novo safety car e também bandeira vermelha devido a problemas no asfalto de Mônaco. A relargada era a chance de Hamilton tentar saltar na frente de Antonelli. mas o italiano de apenas 19 anos mostrou maturidade, manteve a liderança e garantiu a sua quinta vitória seguida. No próximo final de semana, os pilotos voltam à pista da Catalunha, onde disputam o GP de Barcelona.
0: É isso aí, grande prêmio de Fórmula 1, agora são 8h56. 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Copa do Mundo e suas seleções.
16: Na série Curiosidades dos Países da Copa do Mundo, vamos falar da Áustria. E quando a gente fala nesse país, muita gente já pensa logo em montanhas cobertas de neve e paisagens de tirar o fôlego. E não é por acaso, né? Localizada no coração da Europa, o país abriga boa parte dos Alpes e algumas das cidades mais charmosas do continente. A Áustria guarda muitas curiosidades que vão além dos cartões postais. Por exemplo, um bolo de chocolate com geleia de damasco. Nasceu em Viena e virou o símbolo nacional? Ou que a capital austríaca é considerada uma das cidades com melhor qualidade de vida do mundo há vários anos consecutivos. A Áustria tem também uma forte ligação com a música. Foi lá que viveram grandes nomes. Em muitas cidades é comum até encontrar concertos ao ar livre e apresentações que mantêm viva essa tradição centenária. Apesar de ser famosa pelos esportes de inverno, também o esqui, o futebol ocupa um espaço cada vez maior no coração dos austríacos. O esporte é o mais popular do país e vem ganhando força graças ao crescimento da seleção nacional nos últimos anos. Um dos maiores ídolos da história do futebol austríaco é o Alaba, Davi Alaba. Conhecido mundialmente por sua versatilidade e pela sua liderança. Atualmente, a seleção austríaca é vista como uma equipe competitiva no cenário europeu, que é capaz de enfrentar adversários tradicionais de igual para igual. Uma outra curiosidade muito interessante é que a Áustria foi uma das participantes da primeira Copa do Mundo da história, lá em 1930. Anos depois, conquistou o terceiro lugar em duas edições do torneio, mostrando que possui uma tradição mais rica no futebol do que muita gente pensa. Pois é, da terra de Mozart aos gramados europeus, a Áustria prova que sua grandeza vai muito além dos Alpes. É um país onde a tradição e futebol caminham lado a lado. A Áustria está na Copa do Mundo e vai enfrentar a Jordânia na estreia no dia 17 de junho. Agência Rádio Web com informações das seleções na Copa do Mundo, Daniel Esperon.
0: Ok, Daniel, obrigado pelas informações. Fechando por aqui com Pamplona Tintas e Restaurante Pastorello. Mais informações esportivas durante o dia e lá no final da tarde com Paulo Lira, aqui na programação da nossa Ativa FM. Depois, no retorno, tem a segunda parte do programa Cidade Ativa. Fica ligado.
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24: Nove horas e 3 minutos.
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0: Muito bem, agora são 9h17, 9h17, Cidade Ativa, segunda parte no ar aqui para você, dentro da nossa programação, com o apoio de Minusso Parabólicas, autorizado Sky para Nova Prata e região, tá na 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São nossos apoiadores culturais aqui pela Ativa FM nesta manhã de informações.
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1: 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O convite aqui para você, Associação dos Músicos Pratenses, convida seus associados, familiares e a toda a comunidade para uma noite especial de celebração, música e confraternização. No dia 26 de junho, sexta-feira, a partir das 19 horas, no Clube Grêmio Pratense, sede histórica, acontece o jantar de aniversário da AMP e a posse da diretoria para a gestão 2026-2028. Será o momento de celebrar a história construída ao longo dos anos. A festa acontece com três atrações: coral Adorante, jazz lisante e banda Era, garantindo uma noite de muitas emoções e entretenimento. Cardápio para a festa, mesa de frios à vontade, duas combucas por pessoa e sobremesa à vontade. Ingressos não sócios 65, sócios da MP 50, crianças de 6 a 12 anos R$ 40. Ingressos no Point ou pelo telefone 549-9987-0012 com a Ademar e com os membros da diretoria da Associação dos Músicos de Nova Prata. 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Vem aí a festa junina do Grêmio Pratense. Vai acontecer dia 10 de junho no salão principal do Grêmio Pratense. Vai ser de encher alegria. Festança 18h30, entrada franca e aberta ao público em geral. Chama os compadres e as comadres, vamos embora prosear em volta da fogueira. 10 de junho esse evento vai acontecer. Futsal aqui em Nova Prata, Dil Telecom, Calad Motel, Bodega La Parrija, Ouro Fértil, Fertilizantes, Pedras Andretta, Perete Móveis, Prata Peças, Restaurante Lancheria, Muralha, SA3 Tintas, Supermercados Porta, Postos, Rosinhol e Covesa Veículos. Também tem Assembleia Extraordinária dos Músicos, dia 23 de junho. Auditório da Casa da Cultura, localizada na Avenida Fernando Luzzatto, número 6, no centro. Primeira convocação, 19 horas. Segunda convocação, 19h30. Ordem do dia, prestação de contas, eleição da nova diretoria, gestão 2026-2028 e assuntos gerais. Você está na Ativa FM, quer divulgar aqui? 54-3242-1332.
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3: 9h28.
1: 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Jornal do Comércio, incentivos do Paraguai atraem empresas brasileiras, pesca artesanal enfrenta desafios para permanecer no litoral norte e médio, Refap Polo do Triunfo avalia o maior aproximação, matérias aqui do Jornal do Comércio. O pioneiro, semana para calibrar a mira, seleção brasileira, Copa do Mundo. O canteiro de obras da 122, também filme de cineasta Caxias em Roma, matéria do pioneiro. O Correio do Povo, cuidar da terra já não é mais projeto futuro. Também como destaque, em 2024 perdemos o equivalente à área de 18 campos de futebol em florestas primárias. Aliás, nosso assunto de hoje, né? Nosso assunto de hoje aqui dentro da programação da nossa Rádio Ativa FM. Zero hora. Cuidar da terra não é mais projeto para o futuro. Ah, essa é a primeira capa. Tem a segunda capa. União Europeia confirma veto à compra de carne brasileira a partir de setembro. Também baixa na seleção após vitória no último teste antes da Copa. Lançamentos de imóveis na capital crescem e reforçam retomada do setor. Conflito volta a escalar após ofensiva do Irã contra áreas do norte israelense. Desaparecimento em presídio expõe suspeita de fraude. De documental complexa. Matéria que você encontra aqui dentro da programação e Zero Hora circulando por todo o estado. Agora são 9:30 com 30 segundos.
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0: Muito bem, agora são 9:33 com 30 segundos. 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
1: Que é o dia 8 de junho? E daí, o que quer dizer dia 8 de junho, Maragoni?
0: Nada, só estou dizendo nada. Que hoje é 8 de junho.
1: Opa, 8 de junho, significa olha a data de hoje.
0: Depois vou ver aqui dentro.
1: Tem uma data aqui importante hoje. Bom dia, Maragoni, bom dia à nossa audiência, sempre com satisfação por poder estar aqui na bancada do Cidade Ativa. Hoje é a questão do meio ambiente, da natureza, essa coisa toda, e especificamente sobre hoje é dia dos oceanos.
0: Né? Hoje é dia do citricultor e dia nacional dos oceanógrafos e oceanólogos.
1: Os oceanos, então, esse é o destaque. Claro, hoje os jornais estão com, vou botar assim, uma capa sobressaliente da capa realmente do dia, né? Sobre as notícias. E aqui, tanto, nós estamos aqui com Zero Hora e Correio, tem uma capa, como eu referi, né? Sobressaliente em relação à capa original. Cuidar da terra já não é mais um projeto futuro. Discute, não sei do que, e isso já vem de longo tempo, essa discussão de cuidar, só que tem gente que não adianta, não reconhece. É bomba e bomba, o negócio é largar bomba, atômica, o que está acontecendo em vários pontos do planeta, e isso tem influência direta no clima.
0: Aliás, é assunto de hoje, aqui dentro da nossa programação, o Dia do Meio Ambiente. Vamos ter aqui o Padre Luciano Cansan e o João Carlos Reginato pra gente falar.
1: Cansan, esse aparelho do árbitro aqui de São Paulo? Da nova geração, apita bem, eu gosto dele.
0: Eles estarão aqui pra gente falar sobre o Dia do Meio Ambiente.
1: Então tá. Então o que que acontece? Ah, não, nós temos que cuidar, só que na prática, quem teria esse poder de estabelecer uma política de cuidar de forma objetiva do globo? E você gosta de largar bomba. Ele gosta de um conflito, aliás, vários, né? Dirigentes do mundo gostam de, na verdade, de bomba. Vamos largar bomba, matar gente, isso é o nosso meio ambiente, é isso aí. O que nós mais gostamos é de largar bomba. Bomba explode, arrebenta. Aí, por exemplo, lá na Ucrânia, lá no Oriente Médio, imagina o que estava pronto, estava colocado, toda aquela construção, que evidentemente é em benefício da população, aquilo tudo basicamente foi destruído. Só que agora, para refazer aquilo, Maragoni, o que precisa? Precisa de o quê? De buscar recursos na natureza, né? Então atropela, acelera o processo de consumo, né, dos bens naturais. Agora, falando em obra, eu recebi agora há pouco, Maragoni, nós aqui recebemos um contato do nosso querido amigo Marne Graf, informando que ontem ele esteve lá em André da Rocha, e ele ficou muito, muito assim, contente, porque ele observou que a questão que nós aqui já informamos algumas vezes, né? E aliás tem sido uma luta aqui do programa de estabelecer, de pressionar no sentido de que as coisas andem. E aí, segundo o Marne Graf, eu repito, foi a André da Rocha ontem, e para grande surpresa e grata surpresa do Marne, está bastante satisfeito, bastante contente também, ele observou que à empreiteira que está trabalhando lá para fazer finalmente a ponte do Rio da Prata entre Nova Prata e André da Rocha. Tomara, né? Tomara que isso realmente esteja de forma objetiva, Maranga, de forma prática, esteja acontecendo. É uma notícia boa? Aí, claro, sempre nós estamos assim com o pé atrás. Vai acontecer ou não vai acontecer? Tomara, né? É sempre o nosso desejo, né? Sempre a nossa fixação. Olha, a obra está acontecendo. É isso que nós queremos que realmente seja a notícia do dia. E a notícia do dia, quem nos dá, é o nosso querido amigo Marley Graf, foi André da Rocha e a constatação. O pessoal está fazendo, pelo menos segundo ele, o que ele observou lá? Que a vegetação ali no caminho, ela foi removida, né? Houve uma limpeza e isso ia apontando, olha, homens na pista.
0: Muito bem. Bom, a notícia do final de semana, e o Paulo Leira está chegando por aqui, vai poder nos passar mais informações aí. A notícia do final de semana foi a estreia da DPF, a Associação Desportiva Pratense de Futsal, que venceu a equipe do Filhéus de Antônio Prado por 7-1, jogando neste final de semana, estreia do campeonato estadual da Série C da Liga, né? Com uma vitória contundente, uma vitória expressiva por 7-1, portanto, a equipe de Nova Prata conseguiu buscar esse resultado positivo e já sai com o pé direito dentro da competição, dentro do campeonato. Tá de parabéns aí a equipe de Nova Prata. Deixa já que falei sobre isso, só repetir que teve a DPF 7, Filhéus Futebol Clube 1, a ESA Chelsea 5, Derrubadas Futsal 3, ADS 1, ACFS 2, AFUX 3, AABF 4, AES 5, Soledade Futsal 3, AECR Flamengo 5, SERC Juventus 2, AMSM 7, Vila Bom Jesus 0, ACF 7, Arsenal 3, ANF Futsal 4, ASAF 2, Audax Futsal 3, Saudade 3 e Rodeio Futsal 5, ANBF 1. Os resultados deste final de semana que passou, que teve então a equipe de Nova Prata conseguindo um resultado bastante expressivo, conseguiu venceu a partida por 7-1 jogando em Nova Bassano. E agora o próximo compromisso, Oleira, dá uma chegadinha aí. Deixa o violeiro aí logo mais. E o próximo compromisso será jogando em casa, né? Em casa, o próximo compromisso da DPF, bom dia,
2: em
0: casa.
2: Bom dia. São 3 jogos em casa. Próximo dia 20 agora contra a equipe da associação. Porque teve uma equipe que desistiu, né, de Bom Jesus. E aí joga 3 partidas em casa. A próxima dia 20 em casa, lá em Nova Bassano, né, contra a Associação dos Motoristas de São Marcos.
0: Muito bem. Largou bem, 7-1. Sobrou futsal, assisti todo o jogo, ouvi toda a narração de vocês, excelente trabalho. E sobrou, né?
2: Sobrou. Não, e a equipe do Cuba, a gente já estava, e até a direção já sabia disso, né? Eu até falava com o Preto também no domingo, ontem de manhã. Acontece o seguinte, né? Que quando enfrentou na Taça Farroupilha, enfrentou equipes, todas elas, a não ser a equipe de Itapejara, as outras todas da Série A, futebol do Gaúcho, do Rio Grande do Sul. E agora está jogando com equipes que treinam que nem treina a associação, né? 2 vezes por semana, no máximo 3 aí. E só que a qualidade técnica da equipe de Nova Prata, ela é muito superior às equipes adversárias, né? Pelo menos até aqui, deu para ver até agora, né? A equipe de Antônio Prado, né? Que é uma equipe jovem, uma equipe que o pessoal faz, a equipe da casa, sabe como é que é a série bronze, né? O pessoal entra, né? Entre amigos e faz um clubezinho, ou começa assim, que nem lá em Antônio Prado, em São Marcos, a Associação dos Motoristas é muito forte. Mas eu acho que eles vão começar devagar também, né? Então, eu acredito na classificação, excelente. O que me chamou a atenção foi o público pequeno.
0: Tá, mas eu ouvi quando você falou sobre isso. Eu não estava lá para te ajudar, para dizer o seguinte. É que no mesmo horário, queira ou não queira, tinha a seleção
2: isso.
0: brasileira.
2: O Zamin falou isso, tinha, mas eu não acreditava que
0: a seleção brasileira. Não, mas que ele não queira, assim, num sábado à noite, de repente, né, em casa, aquela
2: porque
0: coisa.
2: Porque às sete da noite, a seleção brasileira tirar metade do público da DPF, eu acho que tinha
0: vou te dar coisas. Certo, só que vou te dar um exemplo. Agora, lá, o time lá de Veranópolis vai jogar, seria o jogo no sábado.
2: Ah, não, aí sim, aí vai
0: aí
2: concorrer.
0: Aí vai ser no domingo.
2: Aí pela Copa do Mundo. Pela agora, Copa. Um amistoso contra o time das pirâmides.
1: Vai ser o quê? Vai jogar domingo?
0: Domingo.
1: Mas que daí mudou o horário?
0: Sim, mudou o horário.
1: Então, qual é a diferença entre sábado e domingo?
0: O sábado era 8 horas da noite, mesmo horário do jogo da seleção brasileira, na estreia.
1: Vai ser sábado?
2: Sábado, mas eu acho que não é às 8, deve ser às 19.
0: 19.
1: É sábado 19. Que começa a seleção?
0: 19. Sábado. E aí. 19 horas. Já até aí o jogo era também para as 8 horas da noite.
1: Não,
0: né?
1: Não teria sentido.
0: Aí foi para domingo, né? Foi para domingo.
1: Não teria sentido.
0: Fora de casa.
2: Não, claro que aí sim, aí é Copa do Mundo.
0: Não, mas tem peso,
1: aí
0: sim.
1: É jogo
0: tem
1: oficial.
0: Peso. Quer dizer, era amistoso, Leira, mas tem um certo peso. O pessoal tá mais tranquilo, quer ver? Tá lá, tem casa, né?
2: Ah, eu acho assim, ó, é legal, mas mesmo assim foi uma apresentação que não deixou dúvidas. Mas
0: tinha
2: um
0: bom público lá.
2: Tinha, não. Acho que assim nós tivemos os 300 pagantes, eu acho 150 menos do que. Do que nos outros jogos.
1: Mas isso é uma observação que ela tem que ser reiterada. Mesmo depois da Copa do Mundo, você. Não adianta dizer que não, mas tem. Tem você, por exemplo, na volta do brasileiro. Tem jogos, tem futebol em tudo que é horário.
0: Ah, sim.
1: Aí você precisa, não adianta, você precisa. Você precisa ali observar que não adianta. O cara que gosta de futebol, ele não. Por exemplo, não vai deixar de ver aqui no nosso caso. O Grêmio Inter. Se tiver a televisão, querido, ele vai ficar lá, não vai?
2: Eu até acho o seguinte, né? Claro, porque a Nova Massano também, né? Os jogos, por exemplo, se fosse aqui.
0: Tem um deslocamento, né?
2: Tem
0: um
2: deslocamento. Olha, gente, eu estive conversando com o pessoal aí esse final de semana também aí, o pessoal falando aí dessa questão dos ginásios de esportes, ele vai ficar pronto, mas vai faltar lugar logo, né? E eu sou a favor do seguinte, né? Eu tenho um projeto na minha cabeça aqui muito grande, que eu não sei se pra Nova Prata, se o pessoal é que...
0: Tem um projeto, vai virar político aqui, hein?
2: Não é pra isso. Minha ideia é assim, ó, eu vejo Nova Prata com centro de eventos que nós não temos, temos a FUV, mas é distante. Eu vejo aqui, nós temos um problema seríssimo aqui no centro de eventos, aqui, onde é que nós teremos o quilômetro arrancado agora dia 13 e 4 do mês que vem, com o julho, de julho, né? Com o Frigo e com o Alexandre, né? Vai ser aí, centralizado aí no Automóvel Clube Nova Prata. Aí tem um problema sério de estacionamento, né, Preto? Claro, né? Tem estacionamento.
1: Não tem
2: vaga lá dentro. Aqui nós temos um problema seríssimo também para ampliar o aeroporto, não temos?
0: Sim.
2: Então, vamos fazer o seguinte, vamos vender metade do aeroporto, ficar com a metade para fazer o centro de eventos aí, e vamos fazer o aeroporto aqui perto do Maragata, aqui, onde é que tem a terra
1: para... O aeroporto não tem lá de ampliar a pista?
2: É difícil porque tem a questão lá que é a área de captação, né, Preto, né? Exato, e daí é difícil.
1: A questão do meio ambiente,
2: E no aeroporto,
1: ambiental.
2: Não temos lugar do aeroporto para fazer um hangar para os aviões?
1: Não tem.
2: Está aí o Francisquete querendo comprar um terreno aí perto, porque tem um avião grande, de grande porte até, né? Para Nova Prata. Então, por que não fazer aquela ideia antigamente, né, que o Zanotto, quando era prefeito Ademir lá do André da Rocha, queria fazer por perto? Olha, nós vamos ter a ponte agora aí. Vamos ter a ponte.
1: Ah, sim, claro, faz ali, né?
2: Faz ali, claro. Rapaz, na hora de campo. Você vem da metade aqui do aeroclube, você fica com a metade já com a pista para caminhar. Já está asfaltado, não é verdade? Já fica também.
1: Em tese, né?
2: Em tese, tá. Você fica aí com o estacionamento para quantos carros? Para cobrir tudo que é lá.
1: É verdade.
2: Entendeu? Então, vamos botar em prática.
1: É quase que ficaria parecendo com uma pista de. Como é que é lá dos Estados Unidos? Como é que é lá a categoria que tem lá nos Estados Unidos? Fórmula Indy.
2: Ah, sim.
1: Ela tem estacionamento por tudo que é lugar lá.
2: Exato. Não, então eu vejo assim, eu acho que a gente tem que colocar. Se é para pensar grande, vou pensar grande, entendeu?
1: Agora é verdade, vou falar para ti.
2: Aeroporto não dá para ampliar. Outra coisa, quem tem terreno em São Cristóvão, pode construir. com 3-4 andares.
1: Fala, é nessa linha que tá, daí que a pouco tem, não adianta, não é contra, eu falo assim em termos de Nova Prata. Eu já não aguento mais explicar, Leira. É. Ontem eu estive ali no, na Associação União Acadêmica, houve ali, tem regularmente era um encontro, né? Eles trocam ali, como é uma entidade privada, ontem teve ali o torneio região do Vale das Antas, né? Entre
0: categorias de base.
1: Sub 9 até sub 15.
2: Isso.
1: Então, houve ali no, a partir da manhã vários jogos, né? Então tem, por exemplo, sub 9 A e B.
2: Sim.
1: Então tem, né, duas. É como lembra como tinha os times de
2: claro,
1: né? O time A e time B, lembra?
2: Das capelas,
1: né? Isso. Para todo mundo jogar, né? Então isso que acontece. Ontem houve isso aí, e aí eu fui convidado porque um sobrinho meu, lá de Bento, esteve presente, né, o meu irmão. Ó, vai lá ver lá o líder. Eu estive, né, para acompanhar o Piazinho lá, o Guilherme. E aí eu fiquei falando com o Pedro e algumas pessoas de Bento perguntando: e como é que tá o ginásio de Nova Prata?
2: E mesmo que ficar pronto, vai
1: não,
2: ser.
1: Não, não. O ginásio lá que é onde a galera jogava, disse, olha, e lá em Bento o pessoal tá sabendo, né?
2: Ah, é isso aí.
0: É que eles nos ouvem.
1: Como é que sabe desse negócio?
0: Eles nos ouvem.
1: Oi?
0: Eles nos ouvem lá.
1: É verdade. Não, até porque é uma aldeia global, né?
2: Exato.
1: Então, agora eles me perguntaram, claro, meu sobrinho e outra pessoa que estava, por que que, o que que tem com o ginásio em Nova Prata? Eu disse, baga, o que que eu vou responder para
0: como é que vai responder?
1: Qual é a desculpa que eu vou dar?
2: Exato.
1: Ah, vamos combinar, né? Nova Prata, eu sempre falo aqui, não, tá tudo bem, tem que cuidar, tem. Agora, a gente não. Eu fico assim, Veranópolis, Nova Bassano, claro.
0: Veranópolis é um ginásio espetacular.
1: É Guaporé.
2: Poxa, de Guaporé tá
1: Guaporé. Em Nova Prata. Não é que. Eu nem falo pra ter um ginásio igual aquele de Guaporé, né, Leandro? Eu falo pra ter um ginásio original que tinha em Nova Prata.
2: Ah, sim.
1: Que é o Luiz Antônio Rigo. Que era sempre foi o ginásio municipal.
0: Sim.
1: Não, mas só que não funciona.
0: Não, perfeito, perfeito.
2: Agora eu acho.
0: E espaço ali teria para um ginásio maior.
2: Sim, teria. Só que aí também nós temos de novo o problema do estacionamento.
0: Eu também. Vai na rua, né?
2: Nós temos de novo.
1: Até pode ter estacionamento, Leandro, mas é no centro, né?
2: Sim.
1: Muita gente que mora no centro vai a pé, né? Vai ter que ir de alto.
2: Agora, por exemplo, aí seu Cristóvão, que eu falar para vocês essa questão aí, que eu acho que tem que se pensar, porque para ampliar a pista não dá. Para construir, subir 4, 5 andares não dá por causa do aeroporto. Para fazer o centro de evento tem problema de estacionamento. Ora, vamos vender a metade dessa pista aí e vamos comprar com esse dinheiro, dá para comprar para fazer muito maior aqui perto do Maragata, do André da Rocha aí.
1: Como você levantou a questão da iniciativa privada, faça ali um encaminhamento, né?
2: Olha,
1: que conceda para a iniciativa privada fazer o aeroporto.
2: E aí você
1: claro,
2: faz o centro.
1: Dentro do que prevê a legislação, né?
2: Claro, e você faz o centro de eventos com condições, com estacionamento, entendeu? Olha, dá para ser usado até. Não dá para dizer o seguinte: vamos tirar o Mário Tílio do lugar e levar lá para cima, porque não há dificuldade.
0: Que tu acha, Clássico? Vai funcionar?
2: Olha, partiu aqui da ativa. Agora, o que falta é ativa, né? Tem que ser ativa. As coisas precisam ter atividades.
0: Nova Prata é aquela cidade interiorana, tipo o Texas lá,
1: Texas,
0: né? Se não for em volta do Bobódromo aqui, que é a praça aqui, ali não funciona.
1: Ah, é?
0: Eu tenho aqui, mudando o assunto, vários ouvintes me questionando aí sobre a questão dos OVNIs.
1: OVNI.
0: Olha só o que aconteceu.
2: Eu não tenho andado à noite.
0: Na semana passada, um ouvinte me mandou um vídeo pra cá, jurando, afirmando que havia aparecido em Paraí um objeto voador não identificado. Neste final de semana foi
2: na casa.
0: Desmentido.
1: Não, foi revelado o motivo daquela luz.
0: E aí, alguns brincando, é claro, que essa casa seria...
1: Uma casa.
0: Devido às luzes coloridas.
2: Perfeito, perfeito.
1: Ah, é? Daí reflete no céu?
0: Muito bem.
1: No firmamento?
0: É isso.
1: Ah,
2: concorrente do Vander.
1: É essa casa aí?
0: Isso aí. Do Vander. Uma casa de entretenimento.
1: A casa no Paraí? Ah, quer dizer que o pessoal fica na...
0: Por causa das luzes coloridas?
1: Na festa noturna.
2: Sim.
1: E aí a luz... Evidente, uma coisa normal, reflexo do firmamento.
2: Exato. Então,
1: vamos ter que fazer uma reportagem.
0: Não, acontece o seguinte, que da onde... Eu vi o vídeo aqui, né? É que da cidade... A casa estava localizada assim, um pouco mais longe, num morro, vamos colocar assim. No alto, no morro.
1: Tá lá?
0: É, a casa, certo? E pelo jeito que eu vi a notícia aí, enfim, não é, é uma coisa nova, vamos colocar. É uma coisa nova.
1: Ah, a casa...
0: E da cidade se vê as luzes lá.
2: Então,
0: e meio, né, longe,
2: o proprietário é muito bom no marketing, né?
0: Exatamente, olha que marketing.
1: Quem é o cara? Conhece, Helena?
2: Não conheço, mas ele é bom de marketing, bom, né?
1: Eu conheço o cara maravilhoso.
0: Mas nem sei quem é.
2: Vamos visitar lá.
1: Vamos ligar para esse cara aí para ele falar aqui que ele ficou. Goleia, como é que ele conseguiu chegar a essa definição de estabelecer, enfim, provocar curiosidade regional.
2: Sobre esse assunto, é lá em Veranópolis, tem a torre lá, né?
0: Sim, tem a torre.
1: Tem a torre em Veranópolis, lá do...
2: Sim, no restaurante giratório, olha que perfeição. Sabe o que aconteceu? O cara aí de Santa Rita, perto de Santa Rita, você sabe, sobe a Segundinha aí o barco de Santo Antônio.
0: Sim,
2: você
0: em cima,
2: chega lá em cima. O cara filmou e botou a OVNI.
1: OVNI?
2: É. E claro, né? Tem todas, todas as características.
0: Claro,
2: é
0: redondo, coisa e tal.
2: Uma coisa redonda, com iluminação lá, né?
1: Agora, a propósito dessa casa noturna aí, casa do amor.
0: Não, o que?
1: Não é casa do amor?
0: Que diversão, cara. Que casa do amor?
1: Ô, Leira.
0: Amor não se
1: não,
0: compra.
1: Não vou fazer o nome. Eu não vou dar o nome, porque daqui a pouco tem gente que vai levar para outro jeito. E aí, sabe, tem que ficar dando muita explicação. Agora, nós temos aqui nessa direção aí, já que foi falado que esse como é que eu diria assim? Essa luz... apareceu lá em Paraí. Nessa direção também, se todas as luzes das casas do ramo
2: ali desse no ramo,
1: você que está dizendo,
0: mas olha,
1: você imagina, teria muita
0: luz ali, hein? É um estabelecimento, né, de diversão.
1: Estabelecimento, cheio de luz.
0: Perfeito.
1: É luz, é de neon ou não?
0: Algumas são. Outra coisa, agora sério, cara. Puxa vida, mais um final de semana com 11 mortes no trânsito. Ah, 11 mortes no trânsito. Um ônibus, inclusive, capotou na freeway, 10 pessoas.
2: Está sendo retirado hoje.
0: Isso aí.
1: Pois é, ali é bom combinar, né? Ali na na 101, que é a freeway, né? Vamos combinar. Ali a questão de segurança tem, né? É uma estrada concedida. Aquele trecho, vamos combinar. É uma estrada pedagiada, tem a estrutura adequada, correspondente ao acordo da concessão. Quer dizer, é uma estrada muito bem cuidada, com segurança. Aí, o que aconteceu?
2: Você sabe que na sexta pro sábado deve ter sido um Uno numa dessas pistas aí, que é via dupla, inclusive, né? Não é uma
1: pista dupla?
2: Pista dupla.
1: Duas que vão, duas que vêm.
2: É um Uno com 6 pessoas dentro, os dois da frente, inclusive, atravessou o canteiro do meio, assim, e foi, deu de cara num caminhão no outro lado, morreu o motorista e o caroneiro da frente.
0: Tem que tomar cuidado.
2: Curizada de 21, 20 e poucos anos, né? Então, e aí você já sabe que no cinto de segurança em 4 não dá pra botar no 1 atrás, né? Então, quer dizer que...
1: Tá tudo errado.
2: Tá tudo errado, né? Então, o problema também, às vezes, não é as estradas.
0: Não, claro.
2: Quem, né?
0: Também tem, mas bem menos.
2: O meu avô diria que era Sorelmanego, quer dizer, é quem dirige, né? Quem dirige.
1: Claro, é falha humana.
2: Exatamente.
1: Não adianta, isso tá comprovado, já.
0: Tem problema comprovado. Na estrada, tem problema do veículo, mas a grande maioria...
1: Nós sabemos, mais do que nunca, que a ARS 324 de Nova Prata Passo Fundo está numa situação precaríssima.
0: Certo.
1: Agora, então, diante disso, mais do que nunca, o que a gente tem que fazer? O cuidado é dobrado.
0: Muito bem. Vamos lá, porque quem está na linha com a gente é o Michael. Está na linha com a gente o Michael. Estamos falando aqui de acidentes, Michael. Nas estradas, nesse final de semana, mais uma vez tivemos muitos acidentes. Claro que não é relacionado a isso nosso papo, mas
1: também vai
0: se chega na questão dos pedágios e vocês tiveram agora semana passada uma vitória muito interessante nessa questão, né? É, de não ter aparecido interessado em ficar com o pedágio aí, ou enfim, na estrada. Tudo certo, Michael?
3: Olá, bom dia, tudo certo? Bom dia, Preto, Marangoni, Clécio, Auleira, que tá aí na rádio. Bom dia a todos os ouvintes.
0: É, ele tá numa posição que...
3: deixa... momento, uma... Oi, acho que caiu. Ah, oi,
0: caiu, tá ouvindo? Caiu e voltou agora. Então, de repente, a gente ficou sem uma partezinha do teu abertura aí.
3: Certo, tava saudando a todos aí, né? E o comentário seria que a questão que o Leira estava comentando, né, do acidente aí, é o maior argumento para se colocar pedágio nas estradas, né, a prevenção de acidentes e tal, e enquanto isso nós estamos vendo em alguns locais, tipo a Curva da Morte, entre Farroupilha e São Vedelino aí, né, continuam os acidentes, 4 anos de pedágio, não foi feito nada, então, ou seja, é, né, verdade, é conversa para boi dormir. Nós temos a RS-240... nas proximidades da Capela de Santana, aumentou a quantidade de acidentes por causa de algumas intervenções que eles estão fazendo lá, e aumentaram acidentes, toda semana morre gente lá e tá pedagiado. Então, quer dizer, o pedágio não salva vidas. É uma história que eles contam aí para as pessoas caírem nessa, né? E infelizmente, eu gostaria muito que o pedágio salvasse as vidas, mas infelizmente ele não salva. O que salva vidas aí é a conscientização da população, muitas vezes, né? A maioria dos acidentes aí é por causa de imprudência, né?
0: Não tem a dúvida. Não tem a dúvida que tem claro. Tem parte dos problemas do veículo, parte do problema na estrada, mas a grande parte, a maior dela, é por do indivíduo mesmo, né? Das pessoas que não tem a dúvida nenhuma.
3: E também, Marangoni, também tem a questão da negligência, né? Por parte dos nossos governantes, porque a nossa parte a gente faz. A gente paga imposto. E com esses impostos que a gente paga, que não é pouco, eles deviam manter as estradas um brinco. Porque nós temos o maior imposto do mundo e as piores estradas. Não fecha a conta não fecha, né?
0: É verdade, tu tem razão nesse sentido aí, tu tem razão. E eu tenho uma, eu sei que muita gente não vai concordar comigo, mas tudo bem, fazer o que faz parte, né? Eu acho que toda essa questão da IA, de companhia limitada, tudo isso que são do governo, enfim, né? Cai na mão de políticos e às vezes sem a instrumentalização correta, apenas por ser filiado de um partido consegue esse cargo público, aí a coisa não anda, né?
3: Não, mas concordo contigo, Marangoni, é bem por aí o negócio, né? Infelizmente, só que aí eu digo o seguinte, né? Cabe a nós, população, cidadão comum, fazer o quê? Cobrar dos políticos, cobrar dos deputados, cobrar dos vereadores, né? É uma vergonha também os vereadores aí não se envolverem numa causa tão importante quanto é o pedágio, na causa da água, eles falam, mas na verdade, efetivamente, não é feito nada, né? Quando a gente vai cobrar alguma coisa, eles nos criticam. Eu tô falando no geral, não tô citando exatamente aqui Nova Prata, mas é como um todo, né?
0: Certo,
3: não
0: claro,
3: só Nova
0: claro,
3: Prata.
0: Claro, claro.
1: Sim,
0: claro.
1: Ô Michael, agora, objetivamente, amigo, não houve interessado no leilão, que foi apresentado em São Paulo, na Bolsa de Valores em São Paulo, não é, Michael? Não houve interessado na questão da concessão proposta do governo estadual. E agora, qual é o que vai acontecer a partir de agora, Michael?
3: Olha, na semana passada nós tivemos uma manifestação em frente ao Palácio Piratini, e entregamos documentos, né, também pedidos à Casa Civil, que é ligada ao governador, né? Solicitando algumas coisas, dentre elas aquele pedaço ali de Antônio Prado, sabe, que tem em cima da ponte, que é uma vergonha aquilo lá, não há aquilo lá, aquele pedágio lá, eu diria assim que resume a vergonha do nosso estado.
0: Onde?
3: Porque você tira em cima da ponte, tá em cima da ponte, praticamente em cima, que eu digo assim, ó, saiu da ponte e tá no pedágio.
1: Antônio Prado?
3: Isso aí, ele tira um direito constitucional do cidadão de ir e vir livremente, tá? Então, a partir do momento que tu cobra a pessoa para ela ir e vir de um lugar e tu não dá uma alternativa para ela, tu tá infringindo a Constituição. né? Sim. Tirando o direito de ir e vir, tá cobrando, isso aí não cabe, sabe, não tem lógica. Eles tiraram o pedágio de um lugar, colocaram em outro para evitar que as pessoas desviassem, então, ou seja, provocaram uma infração grave para a Constituição. Isso, Michael, foi um dos pedidos nossos, sim, né?
0: Aqui nessa posição, aliás, que eu vou ter que agora, nessa temporada de futebol, passar de novo aí para ir lá para a Vacaria, mas é o mesmo caso, Michael, dos pedágios que estão situados aqui, para ida e volta de Porto Alegre. Colocaram no lugar onde não tem desvio, onde não pode desviar, e aí tem que pagar de qualquer maneira, né?
3: Isso aí é uma das coisas que nós estamos lutando, tá? Pedágios em trechos urbanos, pedágios em locais que não tem como a pessoa desviar, tirando o direito de ir e vir entre uma cidade e outra, sabendo que essas cidades dependem uma das outras, a cidade menor depende da cidade maior. Isso aí é uma coisa, uma irresponsabilidade tamanha, que não, é inadmissível. Então, isso é uma das nossas brigas daqui para frente, que nós vamos pegar firme. Nós tínhamos que cancelar o leilão do Bloco 2, porque a partir do momento que bateu o martelo no leilão, não tem o que fazer, né? E nós estávamos com a cartucheira forrada na semana passada. Mesmo as pessoas não acreditando que é possível, é possível. A partir do momento que a gente constata irregularidade e a gente cobra dos políticos e das nossas autoridades e da justiça, eles têm que fazer alguma coisa, eles têm que fazer. E o fato de não ter ninguém interessado no leilão, na verdade não é que eles não estão interessados, eles estão dizendo que a proposta se tornou, o governo agora conversa assim, o governo baixou tanto o valor do pedágio que não se torna interessante para as empresas. Mentira, isso é uma narrativa deles, tá? Para querer aumentar mais ainda, penalizar mais a população. Por quê? Não teve ninguém interessado por causa da fiscalização, por causa do movimento que cobra os políticos, nós cobramos a justiça, nós apontamos os erros, tá? E nós cobramos e não estamos desistindo. Então isso inibe a participação de empresas, porque ninguém quer se incomodar, ninguém quer ser investigado. Eles querem um caminho livre. Dessa vez eles não vão ter esse caminho livre, tá?
1: Sim.
3: Pode ser que um dia nós perdemos a guerra, o que nós não queremos que aconteça. Mas eles não vão ter caminho livre para fazer o que quiserem, como fizeram no Bloco 3. Uh-huh. Isso aí nós não vamos permitir.
1: Uh-huh. Querido amigo Michael, diante de que essa tua, de forma contundente, essa, né, a sua fala agora, eu posso deduzir, diante do que você colocou, que apareceu ninguém interessado na concessão prevista para a semana passada, o Michael, eu posso deduzir que outras tantas concessões em termos de Rio Grande também, por falta de mobilização, de fazer com que lideranças se apresentassem contrárias ao pedágio, eu posso chegar à conclusão, Michael, pelo teu conhecimento, agora você sabendo como é que funciona, eu posso chegar à conclusão que outras tantas concessões também elas tiveram muitos furos, o meu amigo Michael.
3: Mas com certeza, nós estamos brigando, Preto. Por exemplo, aqui o Bloco 3, região de Caxias, Antônio Prado, São Vedelino, São Sebastião do Caí, Capela de Santana, né, essa região pertence ao Bloco 3, é aí que nós estamos batendo nas irregularidades, tá? Também agora nós estamos puxando, porque é muita coisa. Tu pega um contrato, tu pega um projeto, são milhares e milhares de páginas, e nós não somos advogados, porém, a gente tem conhecimento, ninguém é bobo nesse mundo, né? E a gente tem que estudar, esmiuçar isso sem apoio de advogado, sem apoio de ninguém. E a gente vai buscando. Ó, semana passada nós saímos da manifestação, fomos no Ministério Público com o promotor esclarecer algumas dúvidas, né? E trocar algumas ideias lá com a promotoria também, que está analisando toda a documentação que a gente manda. Então, sim, tem muita irregularidade.
0: Sim. Opa!
3: Eu vou citar um exemplo, ó. Agora em janeiro era para ter sido entregue a duplicação entre Farroupilha e Garibaldi, aquele trecho aí do trevo dos caminhões ali, né, que vai sentido a Caxias, era para estar todo duplicado, alguém que passou lá viu alguma máquina lá e já venceu o prazo. Aí eles alegam um milhão de coisas, pedem prorrogação de prazo, como a gente sabe que é também nas prefeituras, as empresas ganham a licitação e depois fazem o que querem, né, porque a lei permite isso. Então, o que acontece? É uma série de irregularidades, o povo paga, a gente paga. Quem passou lá teve que pagar, a gente foi multado. Sim. A nossa batalha fez com que comovesse a nível Brasil e expondo os acontecimentos, e eles tiveram a reversão das multas. A pessoa vai receber o dinheiro de volta, vai deixar de ter aqueles pontos na carteira, né, em função do não pagamento do pedágio.
0: Muito bem.
3: Se a gente se calar, se a gente ficar quieto, eles fazem, os nossos governantes fazem o que querem, o que eles acharem que é bom para eles, não o que é bom para o povo. Então é essa a nossa batalha, lutar contra essas irregularidades. E tem muito, viu? Tem muito. Eu não posso citar aqui todas, mas é absurdo o que tem de errado aí.
0: Muito bem. Bom, é só para. Nós tínhamos aqui um contato seu só para saber como é que foi essa questão dessa vitória de vocês. Agora, para nós fecharmos aqui esse rápido bate-papo. Quais serão, quais são os próximos passos, Michael? O que nós vamos ter aí pela frente?
3: Tá, agora o governador já está em reunião com o BNDES, né? O BNDES às vezes a gente até, não sei se eu posso falar ou não, mas azar, vou falar. O banco que faz o, é um banco, né? BNDES é um banco que faz um projeto de pedagiamento. E aí um outro setor desse mesmo banco oferece empréstimo para quem ganhar a concessão, tá? Usando como garantia do pagamento do empréstimo o valor da tarifa. Então, por aí eu não preciso falar mais nada, né? Eu acredito que as pessoas que estão ouvindo aí vão entender. O banco faz um projeto, né, para colocar o pedágio, e o próprio valor da tarifa é a garantia de pagamento do empréstimo caso a concessionária precise desse dinheiro. Então ali para frente eu não preciso falar mais nada. E aí o governo, o nosso governador, estava anunciado na mídia, agora não lembro certo o site, que ele já estaria fazendo uma reunião ou já teria marcado uma reunião com o BNDES e etc. E ele está movimentando. E ele anunciou na mídia, ele mesmo falando, que ele não vai desistir e que ele vai colocar esses pedágios. Eu não sei aonde, porque nós não vamos deixar, tá? Nós não vamos deixar. Teve questões aí que nem foi necessário, tá? Pelo esvaziamento e o cancelamento do leilão, nós perdemos o objeto de uma ação que nós tínhamos entrado aí. Uhum. Então essa ação se extinguiu, mas qualquer coisa a gente entra de novo, tá?
0: Uhum,
3: então assim, nós não vamos deixar esses pedágios serem colocados.
0: Muito
3: o que
0: bom.
3: Nós precisamos também agora, o governador vai espernear, vai tentar colocar de todo jeito. O que nós precisamos da população, isso é muito importante, é que cobrem os seus políticos um posicionamento a respeito do pedágio. Porque de nada vai adiantar essa nossa luta para segurar esse ano, que é um ano eleitoreiro, né, eleitoral, não vai adiantar nada nós segurarmos esse ano se o próximo governador entrar e quiser colocar os pedágios.
0: Sim.
3: Então nós pedimos à população que cobrem os seus candidatos, né, que se eles são favoráveis ou não ao pedágio, principalmente os candidatos ao governo do estado.
0: Sim.
3: Aquela história, e bem importante agora, que eu quero que as pessoas ouçam com atenção.
0: Sim.
3: A conversa fiada, dizer assim, não, eu não sou a favor desse modelo de pedágio, isso aí não existe, porque modelo você muda. Você muda alguma coisinha e diz, não, eu alterei o modelo e agora está tudo certo, vamos colocar dessa forma. É conversa para boi dormir. Nós sabemos que pelo histórico dos pedágios, o bloco 3, por exemplo, quando foi implantado, o valor da tarifa era para ser bem baixo. Aí quando implantaram ele na realidade e começaram a cobrar, era o dobro. E de lá para cá aumentou 40% de aumento de lá para cá em 4 anos, tá? 40% de aumento. Isso aí é muito mais do que a inflação. 40% de aumento nesse período todo e não fizeram as obras, não fizeram. Então não caiam na conversa que, ah não, 40% de aumento de lá para cá em 4 anos, tá? 40% de aumento, isso aí é muito mais do que a inflação. 40% de aumento nesse período todo e não fizeram as obras, não fizeram. Então

0: quarta-feira, dia 10, que tem um encontro marcado, um movimento aqui entre Antônio Prado e Caxias, é isso aí que vai acontecer?
1: Isso, Preto. Agora, quarta-feira, a 1h, ali nas proximidades daquele pedágio ali perto, que é em cima da ponte, a gente diz em cima porque realmente é em cima da ponte das Antas, nós vamos estar lá fazendo um movimento, tá? A população de lá falou que se o governador não tirar aquele pedágio, eles vão tirar e nós vamos estar lá apoiando eles, se manifestando, tentando uma negociação com o governo para retirar aquele pedágio de lá, aquele free flow, no caso, né? E voltar para o ponto de origem, que era onde era para ter sido colocado lá no projeto inicial. Tá? Então eles enganam as pessoas. Eles botam uma coisa e depois fazem o que querem. Por isso que a gente não pode aceitar. Então, quarta-feira, a 1h, lá em Antônio Prado, no pedágio, aquele da ponte ali do Rio das Antas. Né? Nós vamos estar lá fazendo essa manifestação.
2: Ok.
1: E hoje também, só comunicando, acabei de fazer um serviço aí, voltei para casa, tô fazendo mais um servicinho aqui, já vou tomar um banho, tô indo a Porto Alegre, que hoje o governador vai falar na CPI, eu quero estar presente representando o nosso movimento RS Pedágios Não.
0: Ah, é? Vai estar lá o Eduardo Leite? Isso, Michael?
2: Converso com ele lá.
1: Vai estar lá. Não, se eu conversar com ele, vai dar problema.
0: Não.
1: Certeza.
0: Opa, eu acredito em ti. Eu acredito em ti, tu é um cara civilizado, não vai... Tem divergência do jogo?
1: Não, mas é que se eu falar o que eu penso a respeito dele, eu vou preso.
2: Eles te carregam?
1: Não, nada físico, viu? Não tem nada de agressão física, mas se verbalmente eu falar pra ele o que eu penso do governo, não pessoalmente dele, mas do governo dele, se eu falar o que eu penso, eu vou preso.
0: Mas tem direito de falar o que tu
1: pensa. Melhor ficar quieto,
2: Valeu, Marco. Boa viagem aí, traga notícia pra gente, tá bom?
1: Pode deixar que eu mantenho vocês informados.
2: Abraço, valeu.
1: Abraço, tudo bom.
2: Um contato rápido aqui com o Michael, né? Sobre essa questão dos pedágios. Agora são 10h13, 10h13. Vamos fazer mais um intervalo. A gente volta já com os aniversariantes e com os recados. 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
13: Vamos lá então, vamos seguindo por aqui com apoio de Minosso Parabólicas, Lovisões Escavações, Sicredi, Doce Mar Pescado, Similar Security, Restaurante Sabor do Bife, Vivre Clínica de Oncologia, 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Vamos primeiro aqui para os aniversariantes do final de semana. Quem esteve de aniversário no final de semana? Marise Antonioli Bassan, Paulo Gado, Emília Rosalém, Priscila Anzanello, Maíra Perusso, Fabiano Camila, não sei qual dos dois, Laércio Teixeira dos Santos, Darcy Luiz Detone, o Gamota estava de aniversário nesse final de semana, a loja Pertile, Denilson De Carli, e é isso aí. Esses eram os aniversários do final de semana. Hoje, quem está de aniversário? Adriana Vasquieves, Maurício Sartório Boca. Ele já esteve aqui hoje pela manhã, o Boca, viu, Fidelis? O Boca está de aniversário, grande abraço. A Thelma Mildenberger, o Lucas Del Sávio está também de aniversário hoje, sempre nos ouvindo. Um grande abraço para o Lucas. José Galante. Rúbia Zorzo também está de aniversário. Fernanda Cogo. Tiago Zunho também está de aniversário. Tiago. E o Zequinho, o João Roque Zequim, também aniversariante do dia aí, Fidelis.
14: Reforçando aqui pelo meu lado, mandar um alô especial para o Lucas Del Sávio. Ô, Lucas, querido Lucas, tudo bem, amigo? Depois da tarde tenho que fazer um contato contigo aí, tá, Lucas? Alô especial para ti pelo aniversário. Também aqui aparece na minha relação o Tiago Zunho, filho do meu amigo Valdir. Ô, Tiago, alô especial pro Tiago. Tudo bem, Valdir aí? Valdir Zunho. Opa, a Adriana Vasquevix, Jorge Antônio Piano. Alô, Jorge, tudo bem, Pia? O Agenor Campana, essa coincidência falei ontem com o Agenor. Tá de aniversário hoje. Fernanda Cogo, Josmar Ribeiro da Silva, Antônio Marçaro, Sharon Vitória Calabianque, que mais? Eliana dos Santos, João Roque Zequim, Renata Pandolfo. Renata, tudo bem, querida Renata? Renata mora em Beto, em Rose. A Rosane é mãe dela. Tudo bem, Renata? Poxa vida, querida Renata, um especial para ti. Então, esta é a minha relação aí de amigos. Essa turma toda vai receber a lembrança por mais um aniversário.
13: Bom dia, Enio Antunes. Bom dia, Angelino Zancan da Rocha. Bom dia, o Renato Roncato. Deixa eu ver quem mais que manda recado aqui. Bom dia aí. Bom dia pro Janiel Botim. Também bom dia pro o vereador Lindo Bolsoni. Deixa eu ver quem mais aqui que tá mandando o recado. Outro recado aqui também é do Ferrares. Bom dia, obrigado aí pela sintonia. São ouvintes que mandam o recado pra gente. Maria Augusta. Bom dia, obrigado pela sintonia aqui dentro da programação. Deixa eu ver quem mais aí que tá mandando um recado aqui pra gente. Ah, o Fernando da Kombi, grande abraço, Fernando. O bom dia, como sempre, de todas as manhãs aqui dentro da programação do Dona Lourdes Perusso. O bom giorno do Eloy, bom giorno, amigos da Ativa, Eloy. O bom dia aqui também de quem? Ah, nosso ouvinte de todas as manhãs, a Elizabeth Vide. Obrigado pela sintonia, o pessoal ligado com a gente. Na sequência, nós vamos falar aqui sobre meio ambiente. Enfim, nossos convidados já estão aqui para bater um papo com a gente aqui dentro da programação. Fica ligado, a gente volta já.
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26: 10:34.
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13: 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E a gente vai falar aqui dentro da programação de hoje, nós vamos falar sobre meio ambiente, formas de preservação da natureza, enfim. Papo aqui com o padre Luciano Cansan e também com o João Carlos Reginato. O João Carlos, inclusive, é o presidente do Congresso Florestal aqui de Nova Prata, tradicional evento do município. Bom, nós vamos conversar com eles a respeito do meio ambiente. Padre Luciano, prazer tê-lo conosco, tudo certo? Bom dia.
2: Bom dia a todos.
13: Bom, também temos por aqui o João Carlos Reginato. Tudo certo, João Carlos?
3: Bom dia, Marangoni, bom dia, Preto, bom dia aos ouvintes da Rádio Ativa. Tudo em ordem, graças a Deus.
13: Muito bem. Para a gente falar de um assunto que, na realidade, ele é delicado, né? Porque, assim, as pessoas, na realidade, o que acontece? Elas ouvem falar, até se interessam sobre o assunto, né? Mas parece ser uma coisa que não é da conta delas. Não vai assim fazer parte do dia a dia delas, mas faz, não é isso?
3: Pois é, né? A gente, meio ambiente, quando a gente fala, porque devia ser ambiente inteiro, né? Eu acho que a gente falar em meio, a gente parece que está preservando só um pedaço, mas a gente devia falar de ambiente inteiro. Realmente, a nossa percepção de meio ambiente parece que não é da nossa conta cuidar disso. Mas até o consumo consciente, ou evitar a produção de lixo em casa, aproveitar o lixo que tu tem na casa, tudo isso colabora para o meio ambiente. Uhum. Porque nós vamos evitar uma deposição em determinados locais, né?
13: Certo.
3: Eu vi uma charge há muito tempo atrás, e ela está sendo repetida por esses dias, porque nós estamos na Semana do Meio Ambiente, né? Que aparece uma pessoa dizendo assim, bota isso, joga isso fora. E aparece uma foto do mundo. Joga onde?
13: Uhum.
3: Não tem como botar fora.
13: É,
3: nós vamos trocar de lugar, nós vamos botar em algum lugar dentro do próprio mundo.
13: Exatamente.
3: Né? A lógica é essa.
13: É isso,
3: né?
13: Aí. É também seu pensamento, o padre?
2: Olha, eu digo assim que sobre essa questão meio ambiente, alternativas, digamos, de produção, olha, já existe desde os anos 90 iniciativas muito bonitas. E olha, é só lembrar o movimento de produção ecológica que começou lá para Antônio Prado IP, que se esparama por tudo.
13: Uhum.
2: Eu estive em junho do ano passado lá em Bassano, onde teve o encontro dos grupos ecologistas daqui de todo o Rio Grande do Sul.
13: Sim.
2: E a produção, digamos, estou enfocando sobre esse aspecto, né? A produção, digamos, ecológica, ela não é assim uma produção tipo agro, né?
13: Uhum.
2: Mas é muito forte e muito bem cuidada, inclusive com elaboração de recursos próprios, em termos de sementes, de fertilizantes próprios. Outra coisa também acho aqui em Nova Prata, mas eu me lembro daqui porque eu estava por aqui, mas em outros municípios, a questão do jogar fora, né, do lixo, ela foi muito bem trabalhada, encaminhada anos atrás. O que existe agora, digamos assim...
13: O senhor está falando do tempo do Vitor, do tempo da...
2: Não, até antes, depois... tinha lá... eu acho que foi na época do... Vitor. Não me lembro do
13: tinha,
2: prefeito.
13: Tinha
2: todo um trabalho...
13: Uma reciclagem aqui, né?
2: Sim. Essa parte aí foi uma experiência rica. O que a gente não percebe hoje é que não tem entidades, digamos assim, vamos supor nós, eu como padre, vou dizer nós, igreja, mídia, escolas, fazem trabalhos bons, olha, tu pega a gurizada, é impressionante como se envolvem com essas questões ambientais, mas não existe uma reflexão, digamos assim, envolvente, aonde a sociedade precisaria se dar conta que temos que repensar certos processos para contornar, inclusive, esses problemas que nós estamos enfrentando. Estamos recém dizendo que está aí a iminência del Niño, uhum. Não sei como é que é, né?
13: Uhum.
2: Parece que isso, porque não há uma reflexão envolvente da sociedade que esteja longe. As pessoas, eu acho que não sabem como fazer. Mais do que dizer que está longe. Todo mundo sente os efeitos, puxa vida. Depois tem uma outra questão que também atrapalha, me dá a impressão. É muito pouca a informação correta sobre as questões ambientais. Uhum. Existe uma mistura de, vamos dizer assim, com todo respeito, né, de politicagem no meio das informações que atrapalha as pessoas de entender bem como é que é. Vamos dizer assim, é porque não me dou com o governador, sei lá, vamos já começar a questionar todo esse trabalho que estão fazendo aí nas antas, né, de contenção.
4: Ah, sim.
2: Olha, não se trata de pensar assim, gente. Tem técnicos lá.
4: Certo, perfeito.
2: Tem, eu vou ter que olhar a coisa, não de forma assim animosa, mas tentando dizer, olha, aqui tem esforço para tentar fazer alguma coisa. O que a gente poderia dizer sobre isso é se nós já incorporamos no saber que produz essas coisas aí, essas contenções, se nós já incorporamos a força que pode ter, digamos, os fenômenos climáticos que estão se fortalecendo e podem vencer a consciência. Eu me lembro assim que, por exemplo, tu vai pedir para uma arquiteta fazer uma casa, ela ainda está pensando, não sei, eu já lidei bastante, posso ter liberdade de dizer isso, né? Não é para agredir.
4: Sim.
2: Ainda estão pensando as calhas do tamanho como se a chuva fosse normal. Deu uma chuvarada, as calhas transbordam e não adianta nada. Então, nós temos que adaptar o nosso saber às novas...
14: Desculpa, padre Luzinho, mas vamos botar assim, evidente, eu entendi o recado do amigo, mas evidentemente que a própria evolução humana deixa bem evidente isso, a atualização, a velocidade. Claro que daqui a pouco, né, até pode ter esse ponto cego, diria, né, padre Luciano, mas evidentemente que a própria evolução da humanidade, Reginato, é uma coisa normal, ela atualizando e resolvendo problemas.
2: Nem tanto, deveria ser assim.
14: É.
2: Eu diria assim, por exemplo, por que é difícil contornar a questão dos gases de efeito estufa? Por quê?
14: Por quê?
2: Porque tem um jogo econômico das extratoras das grandes empresas que não deixam a coisa evoluir e tomar políticas, inclusive.
14: Não, isso, desculpa, já apartando aí, né, Reginato e padre Luciano, assim, tudo é verdade. É evidente que a questão hoje, o sistema, é evidente que o investimento ele exige retorno, é do jogo. Agora, a partir do momento que isso está bem claro, Reginato e padre Luciano, assim, ó, grandes líderes mundiais a todo momento contestam. Exato. Que não é verdade, que não tem efeito estufa, não tem aquecimento global, e aí isso repercute diretamente. Bom, aqui na nossa aldeia, que está um tanto quanto distante das capitais, né, Reginaldo? Isso fica evidente. Aí, olha, não vou dizer que seja a maioria, mas há um impressionante eco dessas lideranças mundiais contestando acordos que não foram realizados há 100 anos, agora, há 20, 30 e daí.
3: O que a gente tem visto, né, nesse viés, né, as maiores potências mundiais aqui confrontam a teoria do aquecimento global, né? E algumas coisas não permitem que seja, então, às vezes, tão evidente. Por exemplo, da geada no Mato Grosso. Nós tivemos efeitos de geada. Como nós tínhamos previsão de poder plantar café no Rio Grande do Sul, né, que não se confirmou. Então, algumas questões, porque quando se fala de clima, nós não podemos falar da semana passada, né? Nós temos que ter no mínimo 30 anos de repetição, de ocorrência. Não pode dizer que uma chuva foi a maior do século. Não, ela pode ter sido, mas ela se repetiu, ela voltou.
2: Isso.
3: Então, essas questões, quando se fala de clima, nós não podemos trabalhar com um intervalo de tempo muito curto. E, realmente, alguns fatos nos dão a entender de que há aquecimento global, mas alguns contradizem nesse meio tempo, nesse intervalo, e acaba criando essa dúvida entre muita gente, né? E aí, essa dúvida ela é utilizada, então, para a maioria desses políticos que tu acabou de citar e das grandes potências, para continuar com o mesmo modelo de produção, né? Aí nós temos que entender o seguinte: nós temos alguns países, tipo China e Índia, com 1,2 bilhão, 1,3 bilhão de habitantes. É. Qual é o sistema produtivo que vai sustentar esse pessoal, fornecer alimentação diária para essa população? Então nós estamos trabalhando com uma questão de segurança global, né? Porque assim, como é que uma China vai tentar, porque nós temos essa diferencial da produção ecológica, nós temos mercado, nós estamos cada vez crescendo mais, porém nós ainda não temos como fazer uma produção que sustente todo mundo dentro desse viés, mas nós podemos adotar alguns mecanismos na lavoura normal para evitar tanto problema, né? Diminuição de produtos, uhum, uso de produtos um pouco menos tóxicos, né? É, análise de solo para botar menos adubo, menos salinização, uhum, ou fazer de acordo com uma recomendação. Certo. Então nós temos alguns viés que nós podemos introduzir no sentido de minimizar um pouco o problema, né?
2: Ajudar. Mas olha um dado que me apareceu esses dias, que a gente gosta de acessar, às vezes, eu não sou muito, muito assim dado à questão da internet, mas a gente acessa, claro, sites de confiança. Uhum. Então, se a gente pega o ano 1500 para cá, a população mundial duplicou 14 vezes, de 1500 até hoje.
4: Certo.
2: De 1500 até hoje, a produção alimentar aumentou 240 vezes.
4: Puxa vida.
2: Que quer dizer isso aí? Como é que tem fome?
5: Como é? Como tem fome, padre? Você me explica isso.
2: Se a população em 500 anos aumentou 14 vezes, certo, se multiplicou 14. Se a comida em 500 anos multiplicou 240 vezes. O que que tem que mudar aí? O que que tem de errado aí no meio? Entende? Acho falta aqui. Sim, aí nós temos que. Não, nós estamos aqui, assim, digamos, agora numa hora mais divagadora, né? De reflexão. A gente devia entrar, assim, nas pequenas. Pequenos consertos que dá para fazer. Falávamos de lixo. Mas nós estamos no aspecto, assim, maior. Por exemplo, quando a gente olha esses dados aí, a gente diz assim, ó, nós deveríamos agora começar não só pensar naquilo que é o começo das coisas, colher bem o lixo, cuidar essas coisas. Não cortar uma árvore. O Originato sabe melhor do que eu dizer como é que é. A gente tem processos acontecendo na questão ambiental que nós não vemos. A gente sente, por exemplo, o calor, o excesso de chuva, sim, o excesso de seca.
4: Sim.
2: Mas, por exemplo, a acidificação das águas e dos solos é um processo terrível que está acontecendo e nós não olhamos.
4: Mas essa mudança, essas mudanças que acontecem, por que que elas estão acontecendo exatamente agora? Por que que está isso acontecendo? Na opinião de vocês.
3: O que a gente nota, assim, é que os extremos estão mais distantes, né? A média ela dá alguns picos, tanto precipitações como nós tivemos em 2024, aqui no mês de maio.
4: Chuva,
3: nós tivemos mais de 1000 milímetros que foram determinantes para a ocorrência do fatídico 1º de maio, lá que foi a data.
5: Também destacando que já em 23
3: havia acontecido.
5: Vamos botar assim, se não no mesmo tamanho, mas já um prenúncio,
3: um sinal. E isso começa a minar as estruturas de resistência do solo, por exemplo, né? A questão de água mole em pedra dura, tanto bate até que fura, né? Então a gente teve aqui na nossa região a maior precipitação, não foi o maior estrago. Hoje nós temos a maior cicatriz, que é a Serra da BR-470.
4: Sim, sim.
3: Né? Nós temos a maior cicatriz.
4: A Serra da
3: Mas Zé. O maior estrago foi para onde essa água foi parar.
4: Sim,
3: o
4: sim.
3: Vale do Caim, o Vale
4: do
3: Jacuí, que a água desceu com velocidade daqui, né? Então, os extremos estão maiores. Por exemplo, alguns picos de frio que nós não tínhamos, tanto para frio, como para calor, como para precipitação, como para estiagem. A questão da estiagem, hoje nós for levar para o lado da agricultura, nós temos intervalos muito curtos, e nós caracterizar seca, ela teria que entrar de ano a ano, estação a estação. Teria que ser tipo verão a verão. Isso caracteriza seca de um ano. Nós temos estiagens e nós vemos que tem alguns materiais que o produtor usa hoje que não resistem a tanto a estiagem. A gente sabe de algumas variedades de soja que não são adaptadas a períodos de estiagem. Então, se tem uma previsão, aquela variedade não deveria ser plantada. Então, existem algumas formas de minimizar a questão, né?
4: Certo.
3: A gente entra também na seara, no aspecto de dizer assim, a pessoa está plantando eucalipto, não é ecologista. Não, ao contrário. Ela tem que manter uma produção de eucalipto. Nós precisamos lenha para aquecer os lares, nós precisamos madeira para fazer o lápis que a criança vai estudar, nós precisamos madeira para imprimir a lenha, para imprimir celulose. Um jornal por causa da celulose, que é dali que sai. Nós temos papel higiênico, nós temos livros, nós temos capas de remédio, nós temos
5: papel
3: é para tudo.
5: Claro,
3: né? E aí, se eu não tivesse uma lavoura de eucalipto, o que que teria acontecido com as matas naturais, com as matas nativas? É, teria ido tudo.
5: É,
3: então eu tenho que aprender a conviver com algumas coisas como o pinus, como o eucalipto, que na verdade eles não são invasores ao eucalipto. O pinus não é invasor. O que que é um invasor? Uma uva do Japão,
5: o ligustro
3: que tu olha para as matas hoje, estão por tudo aí, que são plantas que foram cultivadas mais no perímetro urbano, para embelezamento, para sombreamento
5: jardinagem.
3: Urbano, jardinagem, e a uva do Japão entrou muito na questão de quebra-ventos.
5: A uva do Japão é japonesa.
3: Vamos combinar,
5: e a uva japonesa lá no meu pai, aqui em Nova Prata também tem, né? Eu lembro bem, de guria, havia dois pés de uva japonesa, e era muito gostosa aquela uva lá, viu? Aquela fruta, no caso, né?
3: Sim,
5: mas eu não tinha a mínima ideia.
3: Hoje ela tem uma disseminação assim, muito grande, porque o pássaro come, o gado come, onde ele estercar, ela vai nascer. Então, se a gente olhar em matas nativas, na época da que ela vai pôr a folha nova, você nota a presença dela no mato. Então, ela é invasora.
5: É uma planta exótica, isso?
3: Exótica e invasora.
5: Diferente, ela prejudica.
3: Exatamente. Diferente do pinus e do eucalipto, o pinus é oportunista. Se você deixar uma área livre, ele vai se estabelecer. Agora, ele não se estabelece no meio de um mato.
5: Uhum. Ah, não,
3: ele não cresce?
5: Não
3: no meio
5: pega.
3: Do mato, não. Agora, você vê ele numa barranca de estrada, você vê ele num terreno baldio, mas você não vê ele no meio de um mato. Ao contrário do ligustre e da uva do Japão, que vai nascer no meio do mato. Ela é invasora, é bem diferente. O eucalipto na Austrália é o quê? É nativo.
5: É isso aí.
3: O eucalipto na Austrália é uma mata nativa, então pra nós ele é exótico.
5: Certo.
3: Ah, você come tilápia preta?
5: Tilápia?
3: Come, sim. Né?
5: Da onde que é?
3: Da onde que é?
5: Não sei da origem.
3: É africana.
5: Africana?
3: Pois é, então nós temos alguma. Ela foi introduzida aqui, claro. E ela convive hoje aqui. Então, uma vez tentaram a introdução do bagre africano. Tudo isso são experiências que a gente tem que aprender com isso, né? A gente não consegue.
5: Esse animal grande que prejudica e toda hora está sendo falado, como é que é o nome da... Esse aí, das lavouras aí...
3: Como... Ah, o javali?
5: O javali. Isso também não é exótico, isso aí?
3: Ele é o javali em si, sim. Mas nós temos o sabor javali aqui, que é o cateto, né? O porco do mato. Esse é nativo. Mas o javali, o que aconteceu com ele? O problema da invasão dele foi a partir do momento que ele cruzou com um porco de... industrial, com o Duroc, com o Landrace, com o Large White, onde ele aumentou a capacidade de proliferação de 3, 4 crias por ano, e de animais que davam em torno de 80, 100 quilos, para 10, 12 filhotes por ano, de bicho que vai a 200, 300 quilos.
4: Mas
3: então
4: a...
3: ele cruzou com o porco doméstico.
4: E o javali, ele tem período que é liberado a caça.
3: Na verdade, ele... A caça ela é determinada em todos os locais, em alguns locais que é proibida.
4: Uhum,
3: em alguns locais, e a caça dele é bem particular. Você pode abater, não pode consumir a carne, não pode transportar a carne, tem que ser caçador registrado, tudo por aí é controlável.
5: Outro dia eu estava falando com um amigo que tem aqui, né? Também disse, olha. Em tese isso aí, né, Regina? Que tem toda essa questão burocrática estabelecida, mas tem gente que daqui a pouco já vai, hein? Por conta aí, já, e come aquela carne, embora outro dia também uma pessoa, olha, para essa carne aí, se não tiver ali o exame adequado, é um risco.
3: Ele tem muita possibilidade de alguns patógenos que não
5: fortes.
3: São principalmente tuberculose, né? Brucelose e tuberculose. Porque eles são onívoros, eles comem, se ele achar carniça no mato, ele vai comer.
4: Vai comer.
3: Ele come qualquer coisa. né? Então aí tu, aconteceu uns anos atrás um abate sanitário aqui na região de gado de leite, em função de tuberculose numa propriedade. E aí fizeram o abate num dia, no outro dia tinha que fazer a vala e enterrar. À noite os javalis atacaram os animais mortos dentro dessa propriedade.
5: Ficaram contaminados?
3: Certamente.
4: É isso aí.
5: Daí não dá, né, cara? Não dá.
4: Bom, mas então quer dizer, né, tem alguma coisa que é introduzida e outras que é possível... E outras que não, né?
5: Agora não me permita aqui já. Desculpa, padre, só para uma questão da que é recorrente essa situação lá em Bagé. Agora pela manhã, mais uma vez, a reportagem que houve pela decisão lá da prefeitura, enfim, do município de Bagé, a ampliação da questão da água, né? Como é que se chama ali a pala do
3: reservatório lá?
4: Captação?
5: Oi?
4: Captação?
5: Não. Ficou estabelecido ali o fornecimento de água de 12 para 16 horas.
3: Ah, o racionamento.
5: Racionamento. Essa palavra estava faltando. O racionamento. Aí, o Reginato e o padre Luciano. Poxa vida, Bagé. Olha, nunca tem solução o problema em Bagé. O que acontece lá? Qual é o problema ambiental de Bagé? Não chove, aí não tem água. Você imagina, ô padre?
6: Sim.
5: Todo ano em Bagé tem racionamento.
4: De pouca água. Bom,
5: nunca termina isso.
6: Eu vivi 40 anos naquela região lá.
5: Viveu lá,
6: Pelotas,
5: e
6: Bagé e tal. Então, como é que é? Aí eu não sou geólogo, mas tem um dado que quando eu fiz aquela agronomia lá na UFPEL, eles falavam: o maior bloco de granito do planeta, ele começa na saída do Uruguai, passa por baixo de Bagé, da Lagoa dos Patos, Pelotas, vem morrer aqui em Camaquã. Em cima desse bloco tem pouca terra. É o maior bloco de granito duro, aquele duro, não aquele que os caras vão buscar no Espírito Santo para ser aqui, aquele outro granito. Bom, em cima de um enorme bloco desses, a gente fica esperando a chuva. Nós não somos um povo previdente. Nós reagimos quando aperta.
5: Sim, quando falta.
6: Quando falta.
5: É.
6: A gente tem pouco esse aspecto de vamos ver quem somos, onde vivemos, como vamos lidar com isso para sobreviver. A gente tem assim, é isso que eu queria entrar numa questão.
4: Tá, mas então nesse granito aí, a água não
6: tem como.
5: Não tem solo.
4: Não tem solo.
6: Não, tem lá em Bagé deve ter um metro de terra no máximo.
5: Ah, é?
6: É, lá é raso. Bah, aí eu não sei, eu tô metendo o bico numa coisa que eu não sou geólogo, disse, mas eu só tenho como informação. Mas o que eu quero dizer, nós deveríamos ter uma cultura que sabe lidar com as condições que nós temos e organizá-las para sobreviver. Aí nós temos, eu estava dizendo primeiro que nós deveríamos ter certos momentos aonde cai fora toda essa questão de, digamos, de politicagem que hoje toma conta de tudo e não resolve nada, para dizer assim, ó, vamos começar a refletir a ideia de que nós tratamos o meio ambiente como um lugar de recursos a ser explorados e passamos a tratar o meio ambiente como um lugar com o qual nós devemos saber conviver. Muda completamente. Não existe essa reflexão, nada. Olha, estão aí querendo reavivar as minas de carvão no Rio Grande do Sul.
5: Essa discussão também não termina nunca.
6: Não termina, mas para que ficar perdendo tempo com aquilo que já está superado há séculos? O máximo que se pode conceder ao carvão seria dizer que é um recurso de extrema necessidade quando não tem outra saída. Poderia se conceder isso.
5: Sim.
6: Mas não como forma de digamos, de energia, quando temos um... Olha, o Brasil tem assim, através do Minuano, que é um vento que vem do Polo Sul, eu acho que o Reginato sabe melhor do que eu isso, passa por todo o sul do Brasil, vai aí pela costa, é o melhor vento do planeta para energia eólica. É o único lugar do planeta que esse vento se mantém o ano inteiro com uma média de 7,5 metros por segundo, uhum. a 50 metros de altura, né?
4: Uhum.
6: Onde vai os cataventos. Por que que nós vamos ficar perdendo tempo com carvão se todo mundo já botou ele no lixo e nós temos essas alternativas gigantescas para organizar de novo a nossa vida? Não se fala, não se debate. O que eu vejo de grave nisso aqui tudo é que não tem mais o envolvimento da comunidade para ela pensar o seu meio de vida. Não tem mais.
4: Certo.
6: E isso é grave. Todas essas coisas aí, elas estão porque tem alguém que decide, não, isso aqui é bom porque está meu negócio.
5: Tá, mas o carvão, aí, Reginato, tá, então, isso é. Por exemplo, o carvão era. Não resta dúvida. A produção de energia, especialmente na Europa, é o carvão. Né? E isso era, na época, claro, a partir com a passagem do tempo, houve o avanço tecnológico e apartou a questão do uso do carvão.
7: Foi para
5: a
7: hidrelétrica.
5: Isso. Também, por que aquele estado agora, a todo momento, que o Rio Grande é a maior reserva de carvão e o Rio Grande não tem nenhum resultado econômico com tudo isso? Tá, e daí? Olha, faz tempo que eu ouço isso, viu, Reginaldo? E por que sempre fica estabelecida essa discussão?
7: Na verdade, o carvão ele é localizado, né? Ali na região do sul do estado.
5: Candiota,
7: por ali, Ilha Negra, ali. Isso. Então, e existe muito, muito trabalho até no sentido de tentar reaproveitar o resíduo do carvão em agricultura, porque tem que botar em algum lugar aquela cinza da queima, porque diferente do carvão que a gente usa para o churrasco, aquele é mineral, é rocha, né? Ele não é madeira, ele é diferente. E ali é uma questão local, e como diz o padre Luciano, deveria ser tratado como uma última oportunidade de uso quando há necessidade, em função de uma estiagem, em função de uma calamidade, de uma coisa assim, né? Mas voltando à questão de Bagé, além desse aspecto do subsolo ser impermeabilizado em função dessa placa de granito que tem lá no sul, contribui para essa falta d'água a planície, né? Porque lá o relevo é pouco acidentado. Nós aqui, às vezes, com uma taipa, é só nós olhar o Rio das Antas, as usinas de retenção que nós temos aí, as taipas não são extensas. E acumulam um volume de água muito maior do que...
4: Tá, mas não tem rio lá? O
7: meu... Tem, mas aí as distâncias, seria como transpor um São Francisco, né?
5: Não tem a força da gravidade.
7: Não tem a força da gravidade. E lá, para mim, fazer a barragem, que seria a solução de Bagé? Tentar cavocar quando tá seco aquela barragem que eles têm, para aumentar o depósito d'água.
5: A reserva.
7: Porém, eles vão chegar, como diz o padre, 1,5 metro, 2 metros ali, vão chegar na rocha. Aí não tem mais o que fazer. Então, tu tem que estender uma área muito grande para acumular pouca rasa. Né? Os açudes de arroz que a gente vê tanto ali para a região, são açudes de 70, 80, 100 hectares. Mas a profundidade deles. Baixa, porque ali é praticamente plano, né? Nós temos aqui as taipas que nós temos aqui, de 70, 80, 100 metros, nós trancamos um rio e seguramos mais água que Bagé inteira.
6: É isso aí.
4: Né?
5: Agora, evidente que na época, quando começou lá a habitação do povo lá, evidente que eles não tinham a mínima ideia de como é que era.
7: Exatamente. Né?
4: Fala, padre.
6: Não, já que ele tratou na questão da água, me lembrou assim, 30 anos... deve ter esse dado melhor do que eu. Em 30 anos, o Brasil perdeu 31 milhões de hectares de água.
5: De água?
6: De água. Evaporou. Consequência dessas mudanças do clima. Aí tu vê o pessoal dizendo, mas não tem mais vertente, não tem mais não sei o quê. Então, a questão que a gente precisa, digamos assim, as regenerações que nós podemos provocar, e nós falamos de algumas, a questão das matas, do cuidado do solo, elas são vitais.
4: Certo.
6: Para que a gente não viva. Se nós estamos perdendo em 30 anos, perder 31 milhões de hectares de lâmina d'água.
4: Claro. Olha aqui, ó.
6: Nós vamos entrar em colapso.
4: Perfeito. Aqui o Pereira mandou um recado que ele tem, eu acho que ele tem certa razão aqui, enfim. Infelizmente, o tema meio ambiente não dá voto. Ao contrário, políticos no geral acham que o tema meio ambiente tira voto deles. Triste realidade. Também tem, acho que também tem esse peso aí, né? Essa questão aí, não tenho dúvida.
7: Aí dá um livro.
4: Porque já se dizia, né, que você para fazer, para enterrar cano não dá voto, não, né?
7: Então, provérbio famoso.
4: Isso aí, já está por aí. Muito bem.
6: Acho que ele tem uma certa razão, só que aí nós devíamos dizer também assim, olha aqui, ó. A questão ambiental está se tornando uma questão de sobrevivência da sociedade. Está na hora de a gente deixar de ser tacanho e dizer assim, olha, você não tem gosto por isso, então tu não pode representar nós lá. Nós vamos botar quem sente as coisas que precisamos resolver.
4: Seria ideal, mas que não funciona dessa maneira.
14: O Reginato e Padre Luciano, ontem eu conversava com um amigo, estávamos conversando aí, até o dele estava junto ouvindo aí, um amigo nosso aqui, o Marangoni, sobre a questão da região e a partir de Ibiraiaras. Então, já que estamos aqui conversando, olha aí, vamos botar assim 100 anos. Ele estava nos contando ontem, ali no bar do Davi De Carli, tomando café ali.
4: Café, só café.
14: Eles estavam tomando lá líquido de freio. Eu nem tomei nada. Nem posso. Viu, Reginato? Então, assim. Esse nosso amigo estava colocando que houve um momento em Ibiraiaras, Reginato, que havia lá 36 serrarias por causa dos pinheiros.
7: Exatamente.
14: 36. Né? Vamos botar assim, agora ele é evidente que ele não situou no tempo, né? Mas ele formou. Sabe o que, que é? Vou botar o território de Ibiraiaras. Vocês fiquem imaginando Ibiraiaras. Aí eu fico pensando, pô, 36 serrarias, meu amigo Reginaldo. É evidente que também não vai, não soube precisar o tempo, mas ele disse: olha, houve um momento que lá naquela localidade, né, havia para botar no chão os pinheiros.
4: Faltou pinheiro.
14: E aí, como é que você vai restabelecer
7: a primeira atividade econômica da região?
14: E Nova Prata também.
7: Também.
14: Nova Prata também. Eu inclusive tenho uma foto antiga, agora não sei quem me mostrou uma vez. Eu vi uma foto de volta assim, diz mais de 80, sei lá, 100 anos, quanto disso lá, né? Aí, ao entorno aqui, claro que não havia toda essa, né, a área urbana, mas você observa naquela foto antiga, Reginato, nesses morros aqui, eu não diria morros, né, mas esses lugares mais elevados aqui da nossa topografia, você observa que estava esses lugares estavam forrados de pinheiros. E aí, como é que você vai querer que não que ao longo de todo esse tempo não acontecesse essa mudança?
6: O problema até não é, digamos assim, só usar o que precisa para construir tua casa e tal. O problema é quando tu olha para isso aí como um mero recurso econômico e não como um ambiente de vida que eu tenho que cuidar. É uma cultura toda que nós temos que mudar, repensar.
14: Mas é porque ninguém imaginava sobre isso.
6: Se discutia, mas olha aqui, ó. Por que que hoje então não se pensa assim que a história, ela vai indo? E ela vai indo com erros e acertos. Por que que os erros não ajudam a gente a aprender e fazer as coisas? O pensamento da gente. Por que que não estão conseguindo repensar?
4: Mas será que não estão...
6: como nós estamos no mundo?
4: Tá, mas padre, será que não estão conseguindo repensar o que o econômico fala mais alto?
6: Acho que hoje nós estamos nessa situação aí. Porque o econômico, ele é importante, sim.
4: Não tenha dúvida.
6: Não vou dizer que a gente não tenha que ter. Agora, para que um cara vai precisar de 2 trilhões de dólares quando eu sou obrigado a viver com salário mínimo? Como é que é isso? Hoje se fala, em termos de bem do meio ambiente, em diminuir a produção e o consumo. Olha, quando tu fala isso, já os caras começam não sei o que, né? Não, vamos olhar bem, diminuir o quê? Não é diminuir a fábrica de roupa, a produção de comida, diminuir a Vipal que não faça mais borracha. Não é essa a questão. Por exemplo, se tu vai pegar um jato particular, ele polui o ar em uma semana de uso, ele polui mais a atmosfera sozinho, um jato particular, do que todos os caras do Rio Grande do Sul um mês.
14: Será?
6: Pega esses dados aí. Então, por quê? O carro, não vou dizer, vou preciso. Ah, eu vim aqui de carro, tu é de carro. Hoje o carro é uma perna, né?
4: Certo.
6: Tá. Agora, pra que aquilo lá? Vamos diminuir o supérfluo. O supérfluo, não o necessário.
14: Sim, sim, claro. Que, evidente que não há como, né? É fundamental a questão do transporte aéreo, né? Em todos os sentidos. Isso. Agora, entendi. A racionalidade do uso.
6: É. Então, cortaram tudo. Bom, não sei se precisavam. Olha que os caras que tinham a serraria estão hoje. Não estão. Sobra o sobrenome, hein?
14: É verdade.
6: Sobre
14: é
6: o sobrenome.
14: Foi. A história chegou nesse pé aí que o Lúcio está falando.
7: Preto, uma vez eu ouvi um cidadão contar sobre essa época aí de. Que como eu trabalhei pro lado de lá de Biraiaras muitos anos, da Vica na Barra, a região era a mesma. Diz que cortava pinheiro só para escutar o tombo.
6: Ah, isso se deu.
14: A história chegou nesse pé aí que o Luciano está falando.
7: Preto, uma vez eu ouvi um cidadão contar sobre essa época aí de. Que como eu trabalhei pro lado de lá de Biraiaras muitos anos, da Vica na Barra, a região era a mesma. Diz que cortava pinheiro.

0: plantar trigo, vamos aprender a fazer paçoca, massa com pinhão.
1: Hoje são pratos, são iguarias e gourmets, né? Nas pousadas, principalmente ali na região dos campos de cima da serra.
0: Nós não olhamos alternativas.
2: Não, perfeito.
1: Falando nisso, agora tem pinheiro enxertado que em 5 anos produz.
3: É verdade, vi na TV isso aí.
1: Já tem pomares com 5 anos produzindo. Pinheiro. De pinheiro enxertado produzindo pinhão com 5 anos.
3: Não foi? Eu vi outro dia na TV.
1: Da Embrapa.
3: Embrapa que acelera o processo.
2: Agora, o padre falou essa questão de veículos, de carros, de aviões, coisa e tal, mas agora a gente está começando, né? Mas vai evoluir nesse sentido o carro elétrico.
0: Sim.
2: O elétrico. Ajuda a natureza. Mas e aí?
1: Até quando?
2: E
1: o descarte desse carro, a bateria de lítio.
2: Tá, mas
1: o que
2: isso,
1: nós vamos fazer com ele depois que ele não funcionar mais?
2: São coisas que a gente não sabe ainda, né? Como...
3: É energia limpa, né? Só que é verdade, já li sobre isso. Até certo ponto é limpo.
1: Sim, exatamente.
3: Porque para chegar lá precisa, né?
1: Produção do líquido do lítio para fazer a bateria.
0: Isso.
1: Que vai ser o maior problema do carro elétrico, vai ser o descarte da unidade de energia, de potência energia. Dele. Né? Que é esse. Hoje nós temos preocupação com pilhas.
3: Com lâmpadas fluorescentes.
1: Imagina com um carro que todo o assoalho dele é uma bateria.
2: Certo.
1: Onde é que nós vamos estar botando
2: isso? E com o consumo também de energia, que automaticamente vai aumentando.
1: Coisa interessante. No começo o padre falou da questão do minuano, sua produção de energia elétrica, né? Por que que há essa constante tranqueira na produção de energia solar? Uma vez era muito mais fácil assim, botar um conjunto de placas solares, inclusive botar o excedente na rede, né? Hoje a empresa detentora dos direitos da energia elétrica não permite mais, tenta o máximo possível evitar que se instale novas unidades de produção. Né?
3: Claro, para aquele cobrar do cara.
1: Exatamente, aí eles, porque aquela energia, na verdade, o produtor está vendendo para
3: se é
1: equatorial,
3: claro. E o investimento no começo, depois ele se mantém.
1: Agora, ele já tem, por exemplo, chegando ao ponto de dizer assim, não, tu só pode usar a energia no momento de produção, quer dizer, à noite tu não produz energia solar. Né?
2: Olha aqui, o Dali, anos atrás tinha muito menos mato e capoeira, não tinha tanta tragédia climática como agora. Olhem as fotos antigas. Enchentes no Rio Grande do Sul são causadas pelas ideologias climáticas, por exemplo, serem contra a dragagem dos rios. Sempre seca no Rio Grande do Sul, porque o Estado dificulta tanto para fazer açudes, licenças ambientais.
1: Ele tá colocando. Essa questão do licenciamento ambiental, ele não deixa de ter razão, porque os locais que são liberados é onde não acumula água, né? Há uma discussão muito grande nesse ponto no Rio Grande do Sul, que a legislação não permite você fazer ou na saída de um, entre aspas, banhado, ou na entrada de um banhado, onde o solo seria propenso à retenção d'água, ou seja, um horizonte B com bastante matéria orgânica e um horizonte B impermeável, que é tipo o solo do arroz, né? Então hoje, os programas que nós tivemos aqui, todos mandavam fazer açudes no meio da lavoura, no pedregulho. E a outra característica, nós temos aqui regiões em Nova Prata, com 15 centímetros de perfil de solo, e depois começa pedregulho e depois rocha, né? E nós temos outros que é em torno de 60 centímetros. Então nesses locais você não armazena água. Inclusive eu, no tempo que estava na Emater, foram muitos açudes feitos aqui, e eu acho que, sendo bonzinho, 50%, 60% deles reteve água. Né? E aí uma vez, conversando com um biólogo, eu fiz a proposta para fechar a saída de um banhado, mas de pequena monta, assim, o tamanho dele.
3: É um volume.
1: Um volume. Aí ele me disse assim, João, mas por que eu vou liberar para fazer ali? Eu disse assim, porque a água ela fica reta, né? Ela é nível. Então se eu fechar lá na frente, eu vou aumentar o recuo dessa água. Então, não amanhã, mas com um mês, 2 anos, 3 anos, 5 anos, eu vou aumentar a área desse banhado para trás. E vou reter mais água. Eu vou provocar o efeito esponja, que é o que me interessa, que infiltre e alimente as frestas, as falhas geológicas que nós temos, para a maioria dos poços semi-artesianos, não são artesianos. Que esses poços onde são alimentados por fraturas na rocha, eles não são artesianos. O artesiano é você, aquele que você fura e a água sai sozinho. Que é lá, é uma bolsa d'água no meio do... E nós estamos tendo

0: muito exemplo de seca de poços artesianos, porque o freático está sendo rebaixado, porque os poços estão sendo, o nível da água no solo está sendo rebaixado por...
1: Está sendo usada a água cada vez
0: exato,
1: mais.
0: Exato.
1: Então, como se fosse uma cisterna e você
0: nós temos fundo. Que ir cada vez mais para o fundo, né? Certo, porque agora, não há o abastecimento.
2: Já que você falou nisso, olha aqui uma curiosidade. Como é que está a questão aí do retiro, que foi sempre considerado uma esponja, né?
1: Sim, é isso que ele está falando.
2: Um banhado, como é que tá? Tá preservado? Como é que tá? Aqui do retiro, aqui.
0: A maioria do entorno do retiro ainda continua mais com potreiro, com pastagem, com mato, não tem tanta lavoura não ali. Ainda, sim, mas nós temos que pensar assim, né? Sabe onde é que fica a primeira vertente do retiro?
1: Onde?
0: Aqui na Nossa Senhora do Carmo.
1: Onde?
0: Aqui na Nossa Senhora do Carmo, na sétima.
1: Ah, aí?
0: Aqui começa o retiro.
1: Ali tem o quê? Uma
0: fonte? Uma vertente. A vertente mais longa do retiro, a nascente mais principal do retiro, começa
1: ali a história.
0: Aqui na Senhora do Carmo.
2: Tá, mas então...
0: E a gente tem noção de que seja aqui na Bochófila, claro, né?
1: Ali é o que aparece.
0: É, mas ela começa aqui.
2: Tá, mas então, vamos lá. A gente falou tanto em trabalho de preservação, enfim, das autoridades, mas não tem algum planejamento... Por exemplo, aqui, dos políticos, enfim, de Nova Prata, para se preservar, para
1: fazer... Falei, não, do político, mas desculpa aí, eu falei dos técnicos, das pessoas que estudam sobre isso.
2: Mas vai ter que ter vai ter que passar pela Câmara, que passar... Tem alguma coisa a respeito disso ou não?
0: Antes de eu chegar aqui, houve uma proposta de uma pessoa aqui que trabalhou na Emater de fazer nessa região do Retiro vários açudes, mas com a intenção de, quando houvesse necessidade, eles serem abertos para alimentar o Retiro. Se vocês lembrarem, 2011, 12, depois mais alguns anos, houve muitas vezes que foram abertos açudes aí, desde lá do Juca Coradim, do pessoal ali do fim da reta, para conseguir abastecer o retiro, para evitar o racionamento aqui dentro da cidade, chegou a ocorrer algumas vezes, né? Mas isso eu acho que não saiu do papel, pelo menos não é do meu conhecimento que tenha saído do papel, né?
3: Parece que o município de Nova Prata tem uma lei
2: de código
3: de posturas.
2: Eu tenho um problema no microfone do padre aqui, me deu um problema. É, agora sim, vamos ver, padre.
4: Não, disse, parece que o município de Nova Prata tem uma lei lá de 2000 chamado Código de Posturas. Então, teria alinhamento para proceder essas coisas, me parece.
1: Tem que ter um cuidado. Não sei se isso está inserido nesse código, né, padre? Não sei. Essa que é a questão. Não sei se tem algum ponto que enfoca sobre
0: isso. O que eu conheço de código de ajustamento de conduta é só o ataque da Borges, né, na preservação do Jacarandá. Isso eu tenho conhecimento que há um código, que essas áreas são preservadas, né? E para haver intervenção ali tem que haver justificativa e tudo, para poder até substituir alguns jacarandás.
2: Certo.
0: Que uma vez nós, eu, Costela e o Bagatinho, a prefeitura tinha nomeado uma equipe de avaliação desses problemas de arborização urbana em Nova Prata, né? Então, inclusive, foram feitos vários trabalhos de manutenção da praça, que acabou num ponto que as árvores chegaram no clímax, que não tinha mais o que fazer, que estava se tornando um risco de tiveram que ser retiradas, né? Tiveram fístulas tipuanas, né?
2: É que eu falei nessa questão do retiro aí, porque é simples, quer dizer, não é uma questão só de Nova Prata, é uma questão regional.
0: É, hoje Nova Prata tem a questão da possibilidade de buscar lá embaixo. Mas digamos assim que até certo ponto ela é um paliativo. Trazer água do Rio da Prata, né? Porque quando o retiro seca, o Rio da Prata, eles também vai estar num nível mais baixo, né?
4: É isso aí.
0: Então é difícil, às vezes vão conseguir. Considero assim hoje que mais seria fácil para alguma eventualidade de problema que ocorra no retiro trazer água de lá. É uma reserva técnica. Mas por estiagem eu não sei até que ponto
2: a gente manteria. Claro, mas a gente precisa.
1: O mesmo sistema aí.
0: Mesmo sistema.
2: Mas a gente precisa pensar só nessa questão, por exemplo, dessa área do retiro como fonte de água para abastecimento ou como natureza que ela
0: tem que ser pensada como natureza para
2: junto.
0: Para poder absorver a água ali e manter o fluxo.
4: Pois é, né? Por exemplo, nós não temos assim muito presente no nosso modo de pensar que o meio ambiente é um conjunto de fatores que interagem entre si. A gente chega, faz um açude, tá bom, mas tira, por exemplo, lá um monte de matéria verde. Ora, aí tu tá, então tem uma Sim. água reservada. Mas e agora, o problema do gás carbônico? É. Nós não estamos pensando, não conseguimos ter essa profundeza de entender a natureza como um conjunto de forças que interagem entre si. Quando eu falo de resolver o problema da água, tá bom, é objetivo. Mas eu não posso pensar na água sem pensar no resto das interações que ajudam a ter água.
2: É, exatamente. Exatamente. Olha aqui, eu estou estourando o tempo, já está terminando aqui, mas o Reginato, eu tenho que falar do Congresso Florestal. Você é presidente do Congresso Florestal?
0: Estou presidente do Congresso Florestal e até a gente está numa encruzilhada, vamos dizer assim, uhum. da manutenção do Congresso. Nós somos uma entidade oficial, com CNPJ, tudo, mas desde da pandemia a gente viu que o formato do Congresso ele não, de eventos não estava mais sendo possível em alguns aspectos. Financeiro, porque demandava um volume de recursos de patrocínio muito elevado, que hoje a gente tem dificuldade em acontecer, e que muita gente já não tem mais aquela disponibilidade de vir passar 4-5 dias em Nova Prata para os eventos do Congresso. Então nós estamos nos bastidores aí fazendo com os ícones antigos, que ainda são os esteios do Congresso que a gente tem por aí, os históricos, fazendo um debate de que forma nós vamos manter o Congresso, para ele ter uma atuação então mais localizada, mas ao mesmo tempo que ele não deixe de ser uma referência, principalmente para publicação de trabalhos, como foi feito muitas vezes dos artigos científicos. Então a gente tem ainda, nesse ano nós vamos ter alguma definição, temos uma reunião já quase agendada aqui para os próximos dias, inclusive vamos manter contato com a prefeitura para ver do interesse do município em manter o Congresso e de que forma nós podemos manter. Porque a pandemia nos ensinou muito a questão do online, né? Do home office, do reunião à distância, do remoto, todos esses nomes aí foram incorporados ao nosso
1: dia a dia. As alternativas da situação.
0: Exatamente, exatamente.
1: Agora, Padre Luciano, essa questão de preservação do planeta, dessa nave espetacular, que é uma nave, vamos colocar, né? Navegando, imagina o que é o universo, hein? Você não tem a mínima ideia do tamanho, né, dessa história toda, hein, Luciano? Assim, ó.
3: O problema é que nós estamos aqui.
1: É verdade, nós estamos nessa nave, a coisa espetacular que é essa nave. Agora, aí a questão de preservação dessa nave, né? E claro que hoje ela está bastante degradada Sim. no seu ponto original. Agora, eu já ouvi de pessoas, vamos botar assim, mais extremas, no sentido mais radical para preservação do. Só tem um jeito, segundo muitas pessoas, só tem um jeito. A espécie humana que atrapalha. É ela a única que realmente estabelece essa mudança. E aí? Eu estou falando da pessoa mais radical, pessoas que têm, que comungam dessa ideia.
4: E esse é o problema.
1: É, ideia.
4: Esse que é o problema. Nós devemos mudar a cabeça e dizer que nós, seres humanos, não somos mais que as árvores e que os bichos. Nós estamos convivendo e precisamos conviver com eles e não usar tudo como mero recurso econômico. O ser humano está bem, existe aí o planeta para a gente viver, mas as árvores também têm que viver para nós viver.
1: Sim.
4: A água tem que existir para nós viver. Então nós somos parte dessa comunidade de vida. Nós, o problema é que nós nos sentimos parte. Não é que o ser
1: humano. Todos.
4: Sentimos dono e fazemos o que queremos. É. Nós devíamos voltar a aprender um pouco com os índios, viu?
2: É verdade. Ah, mas aqueles.
4: Sim!
2: É que mandaram eles embora tudo, né?
1: Mandaram não! Mais mandaram. Pior do que mandaram.
4: Botaram no túmulo.
2: Gente, obrigado pela participação de vocês. Estou estourando o horário aqui. O papo é bom, gostoso. Tem muito para falar, mas infelizmente o horário estourou. Não tem mais como a gente conversar. Certo? Valeu, obrigado.
0: Muito obrigado.
4: Obrigado também.
2: Valeu. A gente vai pro intervalo, volta já tem o programa Vozes do Sicredi pra gente encerrar.
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24: Bom dia, ouvintes da Rádio Ativa. Bom dia, colega Letícia. Bom dia especialmente aos associados do Sicredi. Estamos iniciando mais um programa Vozes do Sicredi, uma iniciativa das três agências do município aqui de Nova Prata, e tem o objetivo de manter o público informado sobre assuntos relacionados à nossa cooperativa e outros assuntos relevantes do momento. Hoje vamos abordar o tema que interessa especialmente aos produtores rurais. Letícia, nos conte de que forma o nosso produtor rural, o nosso agro, pode se planejar financeiramente.
25: Bom dia, colega Linéia, e a todos os ouvintes do programa, em especial, né, os nossos associados. Planejar as finanças da propriedade é tão importante quanto plantar e colher. Com organização, o produtor evita apertos e aproveita melhor os recursos, crescendo com maior segurança. E basicamente, são dois os tópicos que nós precisamos elencar: por onde começar e por que planejar. Por que planejar? Assim evitamos endividamentos desnecessários. O planejar ajuda a investir na hora certa e melhora o acesso a créditos e a condições de negociação. Então vamos lá, por onde começar? Anote todos os custos. Quais são os custos com os insumos? O custo de mão de obra, e aqui, eu não tenho funcionários. Destine quanto custa mais ou menos a tua hora de trabalho, ou do teu filho, ou da tua esposa, separa no papel ali quanto seria este custo, a manutenção dos equipamentos, dos maquinários, e também separe quais seriam as suas receitas, o valor comercializado, quanto entrou. Separe também as finanças, os custos da atividade agropecuária com os custos das pessoas, da residência, da manutenção da casa. Planeje esse fluxo de caixa conforme o calendário da lavoura ou da atividade, ou seja, se tem gado de leite, aquela atividade do leite tem que se pagar. A atividade da lavoura, do grão, aquela atividade tem que ser isolada. Muitas propriedades acabam juntando. Ah, mas o leite não me dá recurso, não me dá, gera sobras. Por quê? Porque as receitas advindas daquela atividade do leite são muitas vezes colocadas lá na atividade do grão. E aí não se vê resultado positivo com o leite. Mas não estão sendo separadas essas atividades para você ver de fato. Está dando resultado ou está dando prejuízo, é importante isso, de você separar aquilo que é do leite. Então tenha um caderninho lá, não precisa ser computador, mas anote no caderninho quais foram as entradas, quais foram as saídas, anote dos grãos quais foram as entradas, as saídas, quanto está lhe custando, isso vai lhe facilitar lá na hora da venda. Ah, se eu vender a soja por R$120, eu estou ganhando, eu estou tendo prejuízo, agora ela baixou para 115. Fazer essa anotação prévia, na hora da comercialização você vai saber se este cultivo está sendo produtivo ou não. Então, basicamente isso, anotando e planejando. 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Também essas perguntas, por onde começar, quando planejar, se você tem dificuldade, eu tenho os meus filhos na cidade, não tenho muitas condições de ficar anotando, por onde eu começo? Venha, nós conversaremos juntos e tentamos uma alternativa.
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2: Obrigada, Linéia. Obrigada a todos que nos ouvem. E até o próximo Vozes do Sicredi.
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28: 11:50.
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12: 11 horas e 51 minutos.
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0: Irmãos e irmãs que nos acompanham através da rádio e da internet, nossa saudação de bom dia a todos. Está iniciando hoje, dia 8 de junho, o informativo da Paróquia São João Batista de Nova Prata. Saudamos os ouvintes da Paróquia São João Batista e da Paróquia Santo Antônio do Maragata e demais localidades. E hoje esse programa está a cargo da Secretaria Paroquial. Queremos, neste momento, meditar a palavra de Deus e rezarmos juntos. Proclamação do Evangelho de Jesus Cristo segundo Mateus. Glória a vós, Senhor. Naquele tempo, vendo Jesus as multidões, subiu ao monte e sentou-se. Os discípulos aproximaram-se e Jesus começou a ensiná-los. Bem-aventurados os pobres em espírito, porque deles é o reino dos céus. Bem-aventurados os aflitos, porque serão consolados. Bem-aventurados os mansos, porque possuirão a terra. Bem-aventurados os que têm fome e sede de justiça, porque serão saciados. Bem-aventurados os misericordiosos, porque alcançarão misericórdia. Bem-aventurados os puros de coração, porque verão a Deus. Bem-aventurados os que promovem a paz, porque serão chamados filhos de Deus. Bem-aventurados os que são perseguidos por causa da justiça, porque deles é o reino dos céus. Bem-aventurados sois vós, quando vos ungirem e perseguirem, e mentindo disserem todo tipo de mal contra vós, por causa de mim. Alegrai-vos, exultai, porque será grande a vossa recompensa nos céus. Do mesmo modo, perseguiram os profetas que vieram antes de vós. Palavra da salvação. Glória a vós, Senhor. Estimados irmãos e irmãs, o Evangelho neste dia, ele é meditado através das bem-aventuranças, uma síntese profunda do caminho para a verdadeira felicidade e realização humana. Cada bem-aventurança revela uma virtude para quem deseja viver segundo o reino de Deus: humildade, mansidão, justiça, misericórdia, pureza de coração e paz. Longe de substituir os mandamentos, as bem-aventuranças nos chamam há uma conversão interior que transforma nossa relação com Deus e com os irmãos, convocando-nos a sermos agentes de paz e construtores de um mundo mais justo e solidário. Na prática, esse convite nos desafia a cultivar em nossa vida pessoal a humildade para reconhecer nossas limitações, a paciência diante das dificuldades e a misericórdia para com quem sofre. Em comunidade, nós somos chamados a promover a justiça, a defender os direitos dos mais vulneráveis e a construir relações fundamentadas no respeito e na fraternidade. Assim, vivendo as bem-aventuranças, tornamos-nos verdadeiros discípulos de Cristo, testemunhas vivas do amor que transforma e salva. E ao concluir este programa, rezemos com toda a Igreja e com Maria, Mãe de Jesus, a oração para o meio-dia. O anjo do Senhor anunciou a Maria e ela concebeu pelo Espírito Santo. Eis aqui a serva do Senhor, faça-se em mim segundo a vossa palavra. E o Verbo se fez carne e habitou entre nós. Ave Maria, cheia de graça, o Senhor é convosco. Bendita sois vós entre as mulheres e bendito é o fruto do vosso ventre, Jesus. Santa Maria, Mãe de Deus, rogai por nós, pecadores, agora e na hora de nossa morte. Amém. Rogai por nós, Santa Mãe de Deus, para que sejamos dignos das promessas de Cristo. Oremos. Derramai, ó Deus, a vossa graça em nossos corações, para que, conhecendo pela mensagem do anjo a encarnação do vosso Filho, cheguemos por sua paixão e cruz à glória da ressurreição. Por Cristo nosso Senhor. Amém. Glória ao Pai, ao Filho e ao Espírito Santo, assim como era no princípio, agora e sempre. Amém. O Senhor nos abençoe, nos guarde, nos livre de todo mal e nos conduz à vida eterna. Amém. Em nome do Pai, do Filho e do Espírito Santo. Amém. Obrigado pela audiência e até o próximo programa.
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1: Meio-dia e 7 minutos.
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3: Meio-dia e 14 minutos.
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5: Olá, tudo bem? Tá no ar o nosso Papo Sério nesta segunda, dia do citricultor. Uma salva de palmas para quem cultiva tanta saúde. Afinal, as frutas cítricas são as maiores defensoras do nosso corpo contra gripes e infecções. Mas os benefícios da laranja, do limão e da tangerina vão muito além da vitamina C. Elas são riquíssimas em vitamina A, um nutriente essencial para proteger a sua visão e imunidade. Trazem também o potássio, um mineral parceiro que evita cãibras e controla a pressão arterial. Sabe qual é o outro segredo dessas frutas? Elas contêm flavonoides com poderosa ação antioxidante. Essas substâncias ajudam a diminuir o colesterol ruim, os triglicerídeos e previnem problemas cardíacos. E tem mais, um flavoide específico da laranja ajuda o corpo a absorver melhor a vitamina C. Falando em laranja, que tal parar de espremer o suco e começar a comer o bagaço? O bagaço é uma fonte riquíssima de fibras que funciona como uma verdadeira esponja no intestino. Ele realiza uma limpeza completa, absorvendo gorduras e removendo impurezas de forma totalmente natural. É a natureza oferecendo o remédio perfeito para regular o organismo e tratar a prisão de ventre. Valorize o trabalho do campo que enche as nossas feiras e mercados de cores vivas. Coloque mais citros na sua mesa, proteja o seu coração e turbine a sua imunidade. Saúde que vem da terra direto para o seu bem-estar. Pratique esse hábito saudável. Uma ótima segunda e até o nosso próximo Papo Sério.
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7: Olá. Jesus nos ensinou que o perdão não deve ter limites, indo muito além do que achamos justo. Perdoar não significa esquecer a ofensa, mas decidir libertar o coração do peso da mágoa. Quando guardamos ressentimento, nos tornamos prisioneiros do passado e do erro alheio. Ao liberar o perdão, seguimos o exemplo daquele que nos acolhe apesar de nossas falhas. Essa escolha traz uma paz profunda que o mundo ou as circunstâncias não podem tirar. É um convite diário para viver com mais leveza, compaixão e espaço para recomeços.
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1: Você sofre com dores constantes na coluna ou má postura pelo tempo que passa sentado no trabalho? O Pilates foca intensamente no fortalecimento do abdômen e do core, que é o centro de força e a verdadeira armadura que sustenta sua coluna. Ao unir o ganho de mobilidade com exercícios de força de baixo impacto, o método corrige os desequilíbrios musculares, alinha sua postura e blinda as suas articulações. Praticar Pilates regularmente é o tratamento e a prevenção ideal para viver uma vida livre de dores nas costas. Pense nisso.
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3: Meio-dia e 31 minutos.
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5: As fraudes relacionadas à Copa do Mundo cresceram muito no Brasil. Segundo a NordVPN, 34% dos brasileiros que usam internet relataram contato com golpes ligados ao futebol em 2024 e 2025. Antes da Copa de 2022, esse número era de apenas 19%. A inteligência artificial está por trás desse avanço. Ela permite que criar sites e golpes falsos em poucas horas. Os criminosos usam dados vazados como CPF e histórico de compras para enganar vítimas de forma personalizada. O Pix virou o meio preferido dos golpistas justamente por ser instantâneo e difícil de reverter. No Procon São Paulo, as reclamações explodiram. Foram 19 em março e 156 em maio de 2026. O conselho é sempre verificar o CNPJ da loja, guardar comprovantes e desconfiar de preços muito abaixo do normal.
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0: 45 minutos.
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0: Timo Prata informa a hora certa. 13:03.
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0: Meninas, salva demais, hein? Complete sua lista com uma boa sandália de tiras e uma rasteirinha clássica. Esses modelos funcionam em qualquer tipo de corpo, estilo, ocasião do dia. É praticidade garantida. Os calçados que toda mulher precisa ter no guarda-roupa.
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17: Muito bem, alô você, alô galera, estamos de volta, muito boa tarde. Estamos abrindo por aqui a nossa participação de hoje no programa Frequência Máxima da sua Radioativa FM. Nesta segunda-feira, abrindo a semana por aqui com músicas e informações na tarde. Nós temos aí fora agora um período de tempo mais nublado, mais fechado, por vezes aberturas, uma temperatura alta para essa época do ano, né? Já que estamos aí nos encaminhando para a chegada do inverno, 18 graus. Segundo a previsão, hoje poderemos ter pancadas de chuva isoladas. Amanhã o tempo fica um pouco melhor, com aparições do sol. terça e quarta, mas depois aí no decorrer da semana, mais para quinta-feira, teremos a volta da chuva, inclusive no próximo final de semana. Claro que tudo pode mudar, né? Mas nos últimos tempos, os homens que estudam, né, que estão aí atentos ao tempo, os meteorologistas, estão acertando e acertando bastante, né? Bom, vamos lá então aos dados de hoje. Hoje é o dia do citricultor, dia nacional dos oceanógrafos e oceanólogos, também conhecido como Dia Mundial dos Oceanos, né? Segunda-feira, dia 8 de junho, 21ª semana do ano, até aqui passaram 161 dias, faltando 204 para o final do ano, do minguante estação outono. Como aniversariantes, nós temos 1941, nascia o padre Zezinho, padre, apresentador e cantor brasileiro, bastante conhecido com as músicas aí famosas do padre Zezinho, né? 1950, nascia a Sônia Braga, atriz brasileira, em 51 a cantora Bonnie Tyler, de várias músicas de sucesso. Se der agora à tarde, eu vou tocar uma música da Bonnie Tyler. Em 68, nascia o Eduardo Moscovis, ator brasileiro de várias novelas e também seriados, enfim. 74, nascia o Zé Alcino, né? Ele jogou no Grêmio, né? O Zé Alcino, futebolista brasileiro. Alguns fatos históricos para você. 1570, Meca é fundada pelo Islã. 1624, um violento sismo atinge o Peru. 1887, patenteado o sistema de leituras de cartões criado por Hermann Olerich. Em 73, criação da região metropolitana de São Paulo. 1949, no ano de 49, o escritor inglês George Orwell publica a distopia 1984, que retratava o estado totalitário. Também, ainda por aqui, 1990, começa a 14ª Copa do Mundo de Futebol na Itália. A abertura foi Camarões 1, Argentina 0. A Copa do Mundo que começa já nesta semana, né? O Brasil joga no próximo sábado, às 19 horas. 92 é celebrado o primeiro Dia Mundial dos Oceanos, coincidindo com a Eco 92, que aconteceu no Rio de Janeiro, né? Em 2004, ocorre o primeiro trânsito de Vênus no Sol do Milênio. 2007, nós temos o registro do 28º lançamento do ônibus espacial Atlantis. 2013, é celebrado o casamento de Madalena, duquesa de Helsínquia, e Gestrícia e Christopher O'Neill, no Palácio Real de Estocolmo. 2018, morre vítima de câncer aos 78 anos, a tenista brasileira Maria Esther Bueno, considerada uma das maiores atletas da sua modalidade. E também, como ainda fato histórico para hoje, o tenista lá de Florianópolis, Gustavo Kirten, o Guga, conquistou o seu primeiro título em Roland Garros. Ele venceu o torneio por 3 vezes no dia de hoje, né, no dia 8 de junho. Faltou aqui o ano, né, que não tenho para você, mas vamos aí buscar essa informação também. Gustavo Kirten, o Guga, conquistou o seu primeiro título em Roland Garros. Ele venceu o torneio por 3 vezes no dia de hoje, né, no dia 8 de junho. Faltou aqui o ano, né, que não

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4: Olá, tudo bem com vocês? Vai começar o Flash Star desta segunda-feira. Eu sou Priscila Teira e tudo o que tá rolando na vida dos famosos. Menina, você não sabe da última. A Sheila Carvalho, com toda a sua magnitude aos 52 anos, simplesmente parou a internet ao mostrar a nova cama dela. A gata mandou fazer uma estrutura personalizada, acoplada ao móvel, que funciona como uma casinha para os seus três cães dormirem coladinhos com ela. O babado dividiu opiniões e a ex-BBB Aline Campos já correu para comentar que amou, com vários seguidores elogiando o mimo. Só que, claro, o povo da internet não aguenta ver uma polêmica e já começou o falatório. Teve gente criticando, dizendo que não é higiênico o cachorro no quarto e que o ambiente deve ficar com aroma de pet. Outros mais ácidos ainda soltaram comentários preocupados com os pelos e com quem ia ter que limpar tudo aquilo. Se a moda pega, os pet shops que lutem, porque a Sheila já transcendeu o amor pelos doguinhos. Esse foi o seu Flash Star, que volta já já.
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6: 13 horas e 20 minutos. 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

0: Uma hora com 29 minutos, temperatura aqui no centro, na casa dos 18 graus. Confere por aqui o nosso espaço, o nosso quadro da previsão para os três estados do sul do Brasil.
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2: Olá, ótimo dia para você. Na região sul, o dia hoje se comporta com tempo firme e temperaturas amenas na maior parte. Rio Grande do Sul, Santa Catarina e Paraná apresentam condições estáveis após a passagem de sistemas de chuva nos dias anteriores, com umidade do ar em torno de 40% e céu com poucas nuvens. As temperaturas oscilam entre 15 e 22 graus, favoráveis para atividades ao ar livre, com destaque para Porto Alegre e Curitiba, onde o termômetro marca máximas agradáveis. Na região serrana, alertas para possível formação de geada em localidades de maior altitude, principalmente nas regiões mais elevadas de Santa Catarina e Rio Grande do Sul, com mínimas que podem chegar a 5 graus. As condições de tempo estável devem persistir ao longo do dia, com ventos fracos a moderados de sudeste.
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5: 13:31.
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3: O ranking mundial de universidades CWUR 2026 revelou que a maioria das instituições brasileiras perdeu posições, especialmente no critério de pesquisa, que representa 40% da nota total. A USP ficou em 82º lugar no mundo em pesquisa, a Unicamp em 340º e a UFRJ em 47º. As universidades do Rio de Janeiro foram as mais afetadas. A UFRJ caiu 14 posições, a Fiocruz 20, a UERJ 17 e a UFF 23. Já as paulistas tiveram recuos menores e a USP foi a única que melhorou entre 2020 e 2026. Especialistas apontam que essa diferença está ligada à instabilidade no financiamento à pesquisa no Rio, enquanto São Paulo manteve investimentos estáveis pela FAPESP.
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0: 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E para isso, nós temos a dica certa para você. Ouça agora, inspire-se.
1: Talvez você esteja se sentindo meio inseguro ou desmotivado. Talvez você esteja com vontade de fazer nada. Você também pode estar transbordando de alegria e cheio de energia. São muitas sensações possíveis, mas não queira eternizar nenhuma delas. Tudo passa e depois volta de novo em um ciclo perfeito. Aproveite o momento e tudo o que ele tem para ensinar.
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6: 13 horas e 51 minutos.
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15: Agora faltando 7 minutinhos para as 14h, a temperatura é de 19 graus aqui no centro. Para fechar nossa primeira hora de músicas, tem Paredes Pintadas.

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1: Olá, tudo bem? Eu sou Alexandre Ricarte e está começando a partir de agora mais uma edição do Time News. Vamos às informações. Davi Alcolumbre vai ouvir líderes partidários para definir rumos do texto aprovado pela Câmara. Alckmin prevê 3,4 bilhões de reais em investimentos com ampliação de concessões de aeroportos. Brasil quer convencer Estados Unidos de que acordo seria melhor que taxar em 25%. Entenda a decisão do STF que derrubou idade mínima para aposentadoria por insalubridade. Está começando o Time News.
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1: A Câmara dos Deputados aprovou a proposta que acaba com o trabalho de 6 dias por 1 dia de folga. Agora, o projeto está no Senado e o presidente da Casa, Davi Alcolumbre, disse que vai conversar com os líderes dos partidos para decidir o que fazer. Ele quer debater o assunto com bastante calma e enviará o texto primeiro para uma comissão de justiça analisar. Enquanto o governo quer votar tudo logo antes das férias de julho, a oposição quer sugerir uma ideia diferente que deixa o trabalhador escolher o próprio horário. O vice-presidente Geraldo Alckmin anunciou que o governo federal quer colocar mais dinheiro na aviação do país. A ideia faz parte de um programa que vai incluir até 102 aeroportos de cidades menores nos contratos das grandes empresas que já cuidam do setor. Com essa mudança, a expectativa é conseguir mais de 3,4 bilhões de reais para melhorar as pistas e os terminais de atendimento. Alckmin deu essa notícia durante uma reunião com representantes das maiores empresas de aviação do mundo no Rio de Janeiro. Ele também comemorou que o número de pessoas viajando de avião no Brasil bateu recorde recentemente. Os Estados Unidos ameaçam cobrar o imposto extra de 25% sobre vários produtos que compram do Brasil, alegando que o país age de forma injusta no comércio. O governo brasileiro tenta fechar um acordo para evitar essa cobrança, argumentando que a medida vai prejudicar os dois lados. Os americanos dizem que o sistema do PIX atrapalha suas empresas de pagamento, mas o Brasil avisa que não vai mexer no PIX para agradar o Washington. Os negociadores têm até o dia 15 de julho para conversar e tentar resolver essa disputa comercial. O Supremo Tribunal Federal decidiu que os trabalhadores que atuam em profissões perigosas ou ruins para a saúde não precisam mais ter uma idade mínima para se aposentar. Agora, basta que o funcionário complete o tempo exigido de contribuição para conseguir o benefício. A maioria dos ministros entendeu que obrigar a pessoa a atingir uma certa idade fazia com que ela ficasse doente trabalhando por mais tempo. Apesar dessa mudança importante, a forma de calcular o valor do pagamento final da aposentadoria continua seguindo as regras novas.
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2: 14 horas.
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8: 2:05, 2:05. Muito boa tarde para você que nos acompanha. Obrigado pela audiência, obrigado pela companhia. Essa é Ativa, né? A sua emissora de rádio, a sua boa companhia. Vem aí, festa junina do Clube Grêmio Platense na próxima quarta-feira. Arraiabão, né? Que vai estar chegando dia 10 de junho no salão principal do Grêmio Platense. Vai se encher de alegria, música boa, comidas típicas e aquele clima junino que todo mundo gosta. A festança começa às 18h30, entrada franca e aberta ao público em geral. E para animar o povo, o Arrastapé vai ter show da banda Vitrô, né? Também vai ter fogueira, tá bom? Que legal, então. Primeira festa junina aqui de Nova Prata nesta quarta no Clube Sociedade Grêmio Pratense, lá no Clube Novo, lá em cima, e aberta ao público em geral, tá bom? Então participe, show da banda Vitrô, fogueira, comes e bebes, comidas típicas e muita diversão. Festa junina é na próxima quarta-feira agora, dia 10, no Clube Grêmio Pratense. E depois, no final de semana, na sexta, no sábado e no domingo, tem a festa de São João aí do município, acontecendo ao lado do fórum, né? A estrutura já está montada, o pessoal por lá montou o lonão, né? As casinhas que vão vender as comidas típicas. Também se espera que o tempo colabore. A princípio, a previsão é para chuva para o final de semana, mas vamos aguardar se essa previsão se confirma ou não, né? 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Ainda hoje, por aqui no fim da tarde, começo da noite, tem o programa Conexão Ativa com o Paulo Leira Presotto. Hoje entrevistando o pessoal das lutas aí, né? Eu acho que é Muay Thai, lutas, enfim, essas lutas de contato. Temos aqui em Nova Prata muita gente que disputa, que participa de campeonatos, né? E olha, com ótimas classificações, com ótimos resultados, recebendo troféus e medalhas. Então saberemos mais detalhes. Pelo que o Leira me falou hoje pela manhã, estarão em 5 lutadores, em 5 participantes, estarão aqui na rádio conversando com ele, então no final da tarde, começo da noite, tá bom? 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
8: Sempre tem música nova, toda semana tem lançamentos por aqui, tem novidades, mais uma chegando.

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3: 14 horas e 17 minutos.
2: 18 graus a temperatura.

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8: Aí fora segue tempo nublado, 18 graus a temperatura. Vamos seguindo por aqui. Amanhã de manhã tem o programa Alma Gaúcha com a Zeli Underly, começando bem cedinho, hein? Começa até antes das 6 horas. Música gaúchesca pra você de fundamento. 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
8: Uma pesquisa internacional mostrou que 7% das brasileiras já deixaram o emprego por causa dos sintomas da menopausa. Outros 6% perderam promoções ou aumentos salariais pelo mesmo motivo. O estudo ouviu mais de 13 mil pessoas em 6 países, sendo 2.300 no Brasil. Os dados mostram que quase metade das mulheres na menopausa enfrentou algum impacto negativo no trabalho e 9% sofreram discriminação. A pesquisa foi encomendada pela farmacêutica Astellas Pharma, que anunciou uma política de licença remunerada de 5 dias por ano para mulheres nessa fase, além de descontos de até 70% em medicamentos prescritos para a menopausa.
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1: Olá, meus queridos, tudo bem? Nesta segunda-feira, 8 de junho, começamos o dia enviando um abraço especial a todos os cunhados, já que hoje é o dia do cunhado. E no Sinal Verde de hoje, um alerta sobre um item essencial para a segurança do seu veículo, mas que nem sempre recebe a atenção necessária. Vamos conferir. Atenção, motorista! Quando foi a última vez que você checou o fluido de freio? Fique de olho. Fluido escuro ou com sinais de água indica contaminação e perigo. A falta desse líquido compromete a frenagem e coloca sua vida em risco. Se estiver tudo limpo, a troca deve ocorrer a cada 2 anos ou 20 mil quilômetros. Não brinque com a segurança. Revise os freios e garanta uma viagem tranquila.
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1: E aí, tudo bem? Iniciando mais uma semana, hoje segundona, 8 de junho. A mensagem do dia está no ar.
2: Se não quiser adoecer, tome decisão. A pessoa indecisa permanece na dúvida, na ansiedade, na angústia. A indecisão acumula problemas, preocupações, agressões. A história humana é feita de decisões. Para decidir, é preciso saber renunciar, saber perder vantagens e valores para ganhar outros. As pessoas indecisas são vítimas de doenças nervosas, gástricas e doenças de pele. Se não quiser adoecer, busque soluções. Pessoas negativas não enxergam soluções e aumentam os problemas. Preferem a lamentação, a murmuração, o pessimismo. Melhor é acender um fósforo que lamentar a escuridão. Pequena é a abelha, mas produz o que de mais doce existe. Somos o que pensamos. O pensamento negativo gera energia negativa que se transforma em doença. Se não quiser adoecer, não viva de aparências. Quem esconde a realidade finge, faz pose, quer sempre dar a impressão que está bem, quer mostrar-se perfeito, bonzinho, está acumulando toneladas de peso. Uma estátua de bronze, mas com pés de barro. Nada pior para a saúde que viver de aparências e fachadas. São pessoas com muito verniz e pouca raiz. Seu destino é a farmácia, hospital, a dor. Se não quiser adoecer, aceite-se. A rejeição de si próprio, a ausência de autoestima, faz com que sejamos algozes em nós mesmos. Ser eu mesmo é o núcleo de uma vida saudável. Os que não aceitam são invejosos, ciumentos, imitadores, competitivos, destruidores. Aceitar-se, aceitar e ser aceito, aceitar as críticas é sabedoria, bom senso e terapia. Se não quiser adoecer, confie. Quem não confia não se comunica, não se abre, não se relaciona, não cria liames profundos, não sabe fazer amizades verdadeiras. Sem confiança não há relacionamento. A desconfiança é feita de fé em si, nos outros e em Deus. Se não quiser adoecer, não viva sempre triste. O bom humor, a risada, o lazer, a alegria recuperam a saúde e trazem vida longa. A pessoa alegre tem o dom de alegrar o ambiente em que vive. O bom humor nos salva das mãos do doutor. Alegria é saúde e terapia. Sou Júnior Bodanese e esta foi a mensagem do dia.
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3: 15 horas e 4 minutos.
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1: Oi, oi, oi, segunda-feira por aqui, bora iniciar a semana. E falando em início, ele está chegando, gente. O inverno está chegando, mas o seu vestido favorito não precisa ficar esquecido no armário. Combina a peça com uma bota de cano curto e garanta um visual super estiloso. Para se proteger do vento, a meia calça e a jaqueta jeans são as aliadas perfeitas. Você também pode complementar o look com cardigans leves ou os amados casacos TED. Fique aquecida com muita feminilidade e arrase mesmo nos dias mais frios do ano. É isso mesmo, inverno também combina com vestidos e muito estilo. Agora é só você montar o seu look quentinho e arrasar. Beijos! 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
2: 15 horas e 15 minutos.
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0: que viajar de avião já era estressante por causa de poltronas apertadas e choros de bebê. Imagine só olhar pro lado e ver um robô humanoide de 1 metro de altura sentado na janela, reclamando da vida. Foi exatamente isso que aconteceu em um voo da Southwest Airlines nos Estados Unidos, que acabou gerando uma treta cibernética e uma nova regra na aviação. O robô se chama Stewie e pertence ao empresário Aaron Medizadeh, dono da empresa The Robot Studio. No início de maio, Aaron precisou levar o parça de metal de Las Vegas até Dallas. Só que ao invés de despachar o pobrezinho no porão de carga como se fosse uma mala qualquer, o empresário resolveu ostentar e comprou uma passagem extra para Stewie viajar confortavelmente na cabine de passageiros. Para conseguir embarcar, foi uma verdadeira saga burocrática. Stewie teve que passar pelo detector de metais e pela rigorosa inspeção de segurança do aeroporto americano, precisando inclusive trocar sua bateria por uma menor para não correr o risco de explodir lá no alto. Depois de liberado, o humanoide desfilou pelo saguão, entrou no avião e sentou na janelinha, atraindo todos os olhares. Segundo o dono, a maioria dos passageiros adorou a surpresa. Após o pouso, a Southwest Airlines criou uma restrição inédita proibindo robôs na cabine. Stewie, que é programado para falar, não engoliu o fecho e soltou o verbo na imprensa americana, classificando a decisão como uma conspiração contra as máquinas.
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3: 15 horas e 31 minutos.
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6: O lucro das companhias aéreas no mundo deve cair pela metade em 2026. A culpa é das tensões no Oriente Médio após os ataques dos Estados Unidos e de Israel ao Irã no fim de fevereiro. A informação é da LATA, Associação Internacional do Setor. A projeção é de ganho líquido de US$23 bilhões, bem abaixo dos US$41 bilhões esperados antes do conflito. O lucro por passageiro deve cair de US$9 para 4,5. Na América Latina, o setor deve lucrar US$1,2 bilhão ante US$1,9 bilhão no ano passado. No Oriente Médio, a situação é ainda mais grave. A previsão é de prejuízo de US$4,3 bilhões.
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5: Segunda-feira, 8 de junho, início de semana, eu chegando com uma edição fresquinha do Mundo Pop pra você neste dia do cunhado, pra você e seu cunhado curtirem juntinhos. A organização do Rock in Rio 2026 anunciou Calvin Harris e Black Eyed Peas como os grandes destaques do palco mundo para o dia 6 de setembro. O terceiro dia do festival também contará com apresentações do rapper Nelly e um show especial do Barão Vermelho com sua formação original, enquanto o palco Sunset terá Neil e também Jota Quest tocando Tim Maia. Para o encerramento do evento no dia 13 de setembro, os norte-americanos do 21 Pilots comandarão a noite principal ao lado de Halsey, Lola Young e Ivete Sangalo.
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1: Olá, tudo bem? Eu sou Alexandre Ricarte e está começando mais uma edição do Time News. Vamos às informações. Sancionada a lei que garante renovação automática da CNH para bons condutores. Cervejarias esperam vender 568 milhões de litros a mais na Copa do Mundo de 2026. ONS aciona pela primeira vez plano emergencial para cortar geração de energia no Brasil. Starlink é principal operadora em municípios hiperrurais. Está começando o Time News.
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1: O presidente Lula aprovou uma lei que dá o direito de renovar a carteira de motorista de graça e sem burocracia. O benefício vale para quem está inscrito no cadastro positivo e passou os últimos 12 meses sem tomar nenhuma multa de trânsito. Mesmo com a facilidade da renovação automática, os exames médicos e psicológicos continuam sendo obrigatórios para todos. A nova regra também mudou o processo para tirar a primeira carteira, a primeira CNH, permitindo estudar a parte teórica de graça pela internet. O governo estima que o fim da exigência dessas aulas em autoescola já gerou uma grande economia no bolso do cidadão. A maioria das cervejarias do mundo estão de olho na Copa do Mundo de 2026 como uma chance de recuperar as vendas. O torneio acontece de 11 de junho a 19 de julho nos Estados Unidos, México e Canadá. Segundo o banco Jefferies, o evento deve acrescentar 568 milhões de litros ao consumo global de cerveja, um aumento de 0,3% nas vendas mundiais do ano. Os mercados mais beneficiados devem ser Estados Unidos, México, Brasil, China e Europa Ocidental. A AB InBev, patrocinadora oficial e dona das marcas Budweiser, Stella Artois e Corona, deve ser a primeira ganhadora. Heineken e Carlsberg também devem aproveitar o momento. As três empresas vinham registrando quedas de volume em 2025 e veem a Copa, com 104 jogos e 48 seleções, como uma oportunidade de virada diferente da edição do Qatar em 2022. Quando a venda de álcool perto dos estádios foi proibida na véspera do torneio. O sistema elétrico brasileiro passou por uma situação inédita neste domingo. O Operador Nacional do Sistema Elétrico, o ONS, acionou pela primeira vez um plano emergencial para reduzir a geração de energia no país. O motivo foi o excesso de energia na rede, agravado pelas temperaturas mais amenas e pelo aumento da geração solar em telhados residenciais. O plano foi aprovado pela ANEEL em novembro de 2025 e é usado justamente em dias de baixa demanda, como feriados e fins de semana. Ao todo, 12 distribuidoras participaram dos cortes, cobrindo 80% da potência instalada na rede de distribuição. A entidade que representa as distribuidoras confirmou que as empresas estavam prontas, mas pediu mais clareza nas regras para evitar problemas jurídicos. A Starlink, empresa de internet via satélite de Elon Musk, lidera o acesso à banda larga nas cidades mais rurais do Brasil. Segundo dados da Anatel, a empresa tem quase 9 mil conexões em municípios onde mais de 75% da população vive no campo, representando 12,8% dos acessos nessas regiões. A tecnologia dispensa infraestrutura como fibra ótica ou torres, precisando apenas de uma antena instalada no imóvel. Desde que chegou ao Brasil em fevereiro de 2022, a Starlink cresceu em média 59% ao mês e já é a 14ª maior operadora do país. O principal obstáculo ainda é o preço. O kit mais barato custa em torno de R$ 2.000, mais R$ 189 por mês. Em áreas remotas, surgiram as chamadas fazendas de Starlink, onde várias antenas são agrupadas para revender o sinal. Considerada irregular pela Anatel quando feita sem autorização.
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2: 16h05.
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1: Olá, meus queridos e queridas. Meu amigo Pet está no ar. E atenção, donos de gatos. Aquele instinto caçador do seu felino esconde um perigo. Deixar o seu peludo caçar lagartixas nas redondezas não é uma boa ideia, viu? Esse réptil inofensível pode transmitir a platinosomose, uma doença grave para os felinos. Mantenha os olhos bem abertos e evite esse contato para proteger a saúde do seu pet. Instinto é bom, mas o cuidado com a vida do seu companheiro vem sempre em primeiro lugar.
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1: Você sofre com dores constantes na coluna ou má postura pelo tempo que passa sentado no trabalho? O Pilates foca intensamente no fortalecimento do abdômen e do core, que é o centro de força e a verdadeira armadura que sustenta sua coluna. Ao unir o ganho de mobilidade com exercícios de força de baixo impacto, o método corrige os desequilíbrios musculares, alinha sua postura e blinda as suas articulações. Praticar Pilates regularmente é o tratamento e a prevenção ideal para viver uma vida livre de dores nas costas. Pense nisso.
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2: O presidente dos Estados Unidos, Donald Trump, exigiu nesta segunda-feira a interrupção imediata dos bombardeios entre Israel e Irã no primeiro confronto direto entre as nações desde o cessar-fogo de abril. Em publicação na rede Truth Social, Trump declarou que ambos os lados buscam uma trégua e que as negociações para um acordo final de paz estão em andamento, alertando que o processo não pode ser atrapalhado por ignorância ou estupidez. O líder norte-americano ressaltou que o bloqueio imposto por Washington seguirá mantido com força total até que o pacto seja consolidado, após já ter criticado a ofensiva israelense de domingo em Beirute por falta de coordenação com os Estados Unidos.
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5: Bem-vindo a você que está na programação e curtindo música da melhor qualidade. Eu sou a Kelly Gomes, te desejo uma excelente semana e já vou te trazer uma receita maravilhosa, levinha, para começar muito bem essa segunda. Vamos lá? Para hoje, vamos de caldo de legumes e você vai precisar dos seguintes ingredientes. Começamos por 5 litros de água fria, uma cebola picada em cubos médios, talo de salsão cortado em cubos médios, 2 dentes de alho, 5 grãos de pimenta do reino inteiros, 2 folhas de louro, 2 cravos da Índia e 3 ramos de tomilho. E você vai colocar todos esses ingredientes numa panela grande, leva ao fogo baixo e deixa lá cozinhando por 45 minutos. Depois de pronto, você coa tudo, reserva para os seus preparos. Você pode congelar esse caldo delicioso por até 6 meses. E uma dica, tá? Congela em formas de gelo, aí você tem aquele padrão de tamanho, que é bem legal. E com isso, a gente abre nossa semana gastronômica aqui no nosso Aroma e Sabor. Te encontro amanhã. Tchau, tchau.
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6: 16:47.
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0: E chegamos ao final do programa Frequência Máxima de hoje. Obrigado pela sua audiência, pela sua companhia, pela sua sintonia. Grande abraço. Amanhã estaremos de volta com mais músicas, sempre com apoio.
1: 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Imoprata informa a hora certa. 17:02.
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1: Olha, eu de volta por aqui na Melhor do Seu Rádio com mais uma edição do Tech World pra você.
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1: WhatsApp resolveu entrar de cabeça no clima da Copa do Mundo de 2026 e anunciou novidades incríveis para os torcedores se divertirem muito. Pensando no sucesso do último torneio, quando o aplicativo registrou recorde de 25 milhões de mensagens por segundo só na final, a Meta lançou recursos especiais que prometem agitar as conversas. A primeira grande mudança é que o emoji de bola de futebol foi atualizado para o modelo Trionda, a bola oficial da competição. Além disso, a galera vai poder usar novos pacotes de figurinhas temáticas e aplicar filtros super divertidos de torcida durante as videochamadas em grupo. E para quem não quer perder nenhum detalhe, os canais oficiais da a bola oficial da competição. Além disso, a galera vai poder usar novos pacotes de figurinhas temáticas e aplicar filtros super divertidos de torcida durante as videochamadas em grupo. E para quem não quer

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1: 17 horas e 15 minutos.
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3: Flashback. 17:33.
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2: As tradicionais festas de São João em junho devem esvaziar o Congresso Nacional e travar o andamento de pautas prioritárias em 2026. Por se tratar de um ano eleitoral, o impacto do recesso informal tende a ser ainda mais profundo, ameaçando projetos cruciais de apelo popular e econômico. Entre as principais matérias travadas estão a PEC, que propõe o fim da escala de trabalho 6x1, e o projeto de lei complementar, articulado para baratear o preço dos combustíveis. O gargalo se concentra no Senado, que acumula o maior volume de propostas estratégicas, aguardando o despacho do presidente da Casa Davi Alcolumbre, cuja expectativa é reunir líderes partidários nos próximos dias na tentativa de destravar a agenda legislativa antes do esvaziamento completo do plenário.
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0: 3.
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12: 18 horas e 5 minutos. 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

0: 18:07, 18:07, muito boa tarde, amigos ouvintes da Ativa, muito boa noite agora, é inverno, outono, mas com a cara de inverno, estamos numa segunda-feira, dia 8 de junho de 2028, chegando para mais uma edição do nosso Conexão Ativa. Temperatura de 15 graus centígrados aqui na divisa entre o centro e o São Cristóvão, em Nova Prata, né? Nos estúdios da Rádio Ativa. 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Nosso programa que hoje recebe aqui está, o nosso estúdio hoje está realmente recheado aqui, né? De pessoas interessantes e que também são do esporte, como você sabe, a gente aqui não trata apenas do futebol, não trata apenas da bocha, não trata apenas do futsal, não trata apenas do xadrez, enfim, aqui a gente trata de tudo, né? E hoje estamos recebendo o campeão pan-americano William Long, o Guepardo de capoeira. Ele em maio esteve na Colômbia e lá conseguiu um título interessante, e nesse final de semana, entre 4 e 6 de junho, estiveram em Maringá, no Paraná, com o Sul Brasileiro, e também trazendo um troféu lindo aqui do Sul Brasileiro de capoeira. Ele vem acompanhado com a Vitória Arara, a Cauane Rubi, a Flávia Jubinha, a Isabela Iris e o Gabriel Adrenalina, né? E o professor William, então, satisfação tê-lo conosco aqui, começa a conversar conosco, o pessoal que está na capoeira, então, e este é um espaço que estamos abrindo pela primeira vez aqui no nosso programa com os capoeiristas de Nova Prata. Boa tarde, boa noite.
1: Boa tarde, boa noite, Paulo, boa noite também a todos os ouvintes. Quero inicialmente agradecer o convite para estar aqui hoje com vocês. Nossa primeira vez aqui na Rádio Ativa. Acompanho o trabalho de vocês também. E é sempre muito importante para nós da capoeira ter esse espaço de fala, de comunicação, de conexão com as pessoas de todos os setores, porque a capoeira, ela nasce da resistência dos povos africanos no Brasil e hoje se encontra inserida em todos os setores da sociedade, em mais de 140 países. Então é muito importante a gente poder comunicar, conversar com as pessoas de todos os lugares.
2: Esse microfone perto. Esse aqui tá mais funcionando um pouquinho melhor,
0: esse
2: será?
0: Esse aí tá melhor. Esse aí
2: e
0: tá
2: o
0: melhor.
2: Que eu falei foi transmitido?
0: Não, foi.
2: Que eu falei...
0: Não. Deu pra gente ouvir aí, deu pra ouvir, tá?
2: Perfeito.
0: Só que só ficou o volume um pouco mais baixo, mas é assim, né? Aqui é rádio assim, é rádio, é uma oficina, né? Tudo, né? Daqui a pouco funciona, daqui a pouco não funciona, você vê. É um negócio assim.
2: Tem essas coisas,
0: é ao
2: né?
0: vivo, é isso aí.
2: É assim mesmo.
0: A gente não ensaia nada, não chega com nada. Mas o Ido, você chega com um troféu aqui muito bonito, mas eu entrei em contato com você, o Clécio me passava o seu telefone aí há uns dias atrás, porque você esteve na Colômbia participando então do campeonato lá, um campeonato sul-americano, e conseguiu um título muito importante para Nova Prata.
2: Isso, era o campeonato pan-americano.
0: Pan-americano.
2: A correção é algo pequeno, né, mas é importante falar. Essa competição, ela aconteceu na cidade de Bogotá, na Colômbia, e reuniu capoeiristas de diversos países. Então eu estive disputando com capoeiristas do Brasil, de outros estados aqui também que compareceram, com capoeiristas da Colômbia, do México, da Argentina, da Espanha. Tinham capoeiristas também presentes no cronograma da França. Então um evento mundial.
0: Ah, mundial, né?
2: Isso, que encontrou pessoas de diversos locais. É muito legal essa troca de informações, esse aprendizado. O cronograma, ele teve um curso de capacitação com o nosso mestre, o mestre Camisa. Então a ideia é realmente qualificar e aperfeiçoar o nível técnico dos participantes. E concomitante a isso, apresentações culturais, a competição. Então foi algo bem diferente. Eu já participei de algumas competições bem consideráveis, né? Como os mundiais, o Euro Brasileiro, tanto na Suíça como em Portugal. Eu tive diversos títulos legais, mas esse vai ficar gravado na minha memória com muito carinho.
0: Exato. E esse final de semana também você esteve aí já no Paraná, né?
2: Isso.
0: E conseguiu também um troféu muito bonito aí, título de campeão também.
2: Isso. Esse agora que eu trago, que é bem recente, né? Foi ontem que a gente retornou de viagem, é do Campeonato Sul Brasileiro. Esse ano foi em Maringá, no Paraná. Eu tenho a felicidade de já ter vencido 6 vezes com essa agora, então sou hexacampeão sul-brasileiro.
0: Poxa,
2: se o Brasil não voltar com hexa, pelo menos eu garanti o meu, né?
0: É, exato.
2: E ganhei outras 3 premiações também, que são decorrentes desse título de primeiro colocado. E também participei com alguns outros capoeiristas. Nós fomos em 25 pessoas para lá, algumas que realizaram um curso de capacitação, outras que competiram.
0: Uhum.
2: E até a partir disso veio a ideia de convidar o Gabriel Adrenalina.
0: Sim.
2: E a Cauânia Rubi, que também estavam comigo lá, também participaram do campeonato. E também convidando a Flávia, a Jubinha e a Isa Iris, né? A gente sempre fala o nome e o apelido, que
0: sim,
2: é como a gente é conhecido no meio da capoeira. E elas duas estiveram participando do encontro feminino de capoeira faz um mês, né, gurias? Que foi em Curitiba, no Paraná, que essa é uma iniciativa feminina com competição só para as mulheres.
0: Exato. Você, eu sei que você tinha uma atividade até relacionada aos colégios aqui também. Você faz essas atividades do capoeirismo aqui, também inserindo o pessoal aí do município, dos colégios do município?
2: Perfeito. Como que a gente trabalha hoje em Nova Prata? Nós atendemos. A aba da capoeira em si está em mais de 70 países em todos os estados. Né?
0: Exato.
2: Agora, falando mais de núcleo, eu e alguns colegas de trabalho, a gente atende cerca de 15 cidades aqui da Serra Gaúcha. E em Nova Prata nós temos 4 núcleos de atuação hoje. 2 deles são vinculados ao Poder Público Municipal, sendo então a Casa da Cultura, que é com a Secretaria Municipal de Turismo, Cultura, Esporte e Lazer. Outro em vínculo com a Secretaria de Assistência Social, que é na ABEM, no bairro São João Bosco.
0: Exato.
2: Ofertam oficinas semanais. Para crianças e adolescentes. E as oficinas são gratuitas, todos podem participar. Inclusive, se algum ouvinte tiver interesse, para indicar o seu filho, sua filha, irmão, algum conhecido,
0: exato,
2: pode entrar em contato conosco pelo Instagram, Abadá Capoeira Nova Prata. E ali a gente trabalha, então, a capoeira em suas diversas formas e representação. Fora os projetos sociais, nós temos também na PAI, aqui em Nova Prata, uma parceria muito forte com a instituição, desde 2018, onde o objetivo é contribuir com o desenvolvimento pleno dos alunos da instituição.
0: Uhum.
2: Então, trabalhos com benefícios cognitivos, socioemocionais e motores também, né? E daí buscando, por último, né, um núcleo privado, buscando performance, um desempenho um pouco maior, até para competições, apresentações, festivais. Nós temos a Academia Vida Ativa desde 2014, se não me engano, viu, Paulo?
0: Uhum.
2: É um trabalho bem longo que a gente realiza juntos. E ali nós temos também aulas para todos os públicos, crianças, adolescentes e adultos.
0: Quantos praticantes aqui do esporte nós temos aproximadamente em Nova Prata?
2: É uma boa pergunta, Paulo. Eu julgo que entre 150 e 200 alunos hoje que a gente tem.
0: Poxa,
2: entre todos os núcleos, né?
0: Que legal.
2: E a grande maioria nos projetos sociais.
0: Que legal, que legal. É, porque a gente tem um envolvimento muito grande, né, de capoeira, no vôlei também, o pessoal do Nacional tem um projeto grande, né, grandioso no vôlei também. Isso é interessante. Agora, até antes de entrar no ar, a gente bateu um papo, porque quando a gente criança, o primeiro esporte que é apresentado pra gente é o futebol, para as meninas geralmente é o vôlei, né? Mas se não deu nisso aí, ou se você não se encontrou, é bom que se tenha opções, né?
2: Perfeito. Isso, a gente tava conversando até antes de entrar
0: no ar,
2: né? Sobre a importância de ter um programa esportivo. Porque, por exemplo, eu joguei bola na minha infância, na minha adolescência. Jogava pela companhia dos meus amigos, é algo divertido, mas nunca fui muito habilidoso no futebol. Quem me conhece sabe bem disso, né?
0: Uhum.
2: E na capoeira é onde eu me encontrei melhor. A importância de ter um programa esportivo. Porque, por exemplo, eu joguei bola na minha infância, na minha adolescência. Jogava pela companhia dos meus amigos, é algo divertido, mas nunca fui muito habilidoso no futebol. Quem me conhece sabe bem disso, né?

0: Brasileira, ele reside em Bento Gonçalves.
1: Uhum.
0: Foi me dando oportunidades para ir participando cada vez mais. E hoje, então, eu me torno um profissional da área, formando outros profissionais também. E aqui ter esse espaço para comunicar um pouco dessa história é muito bacana. Até porque, por exemplo, a Vitória, a Arara, é aluna da primeira turma de capoeira, lá de 2016 que a gente começou na BEM. E hoje ela também trabalha na área com a capoeira, nossa auxiliar aqui no serviço. Tem se qualificado para ser uma graduada em capoeira também, poder futuramente desenvolver um trabalho próprio dela.
1: Uhum.
0: Né? E os alunos que a gente tem aqui também hoje, todos eles começaram em projetos sociais, correto?
1: É,
0: né? Hoje buscam melhorar ainda mais o seu nível, buscando trabalhos paralelos com a capoeira. O trabalho que eu digo é o treinamento deles na academia, buscam participar de eventos. Então,
1: sim,
0: é um trabalho que a gente já vem tendo bons resultados há um grande tempo.
1: Exato. Então vamos começar com a Vitória, para conhecer um pouquinho mais vocês, porque Vitória, eu quero que você pode levar o microfone mais perto de você aí, porque não tem microfone para todo mundo aqui, então vamos ter que ir dividindo o microfone. Ô Vitória, como o professor falava, que você começou então também nesses projetos assim, e há mais tempo. Por que é que você se encontrou na capoeira? Bom dia, boa noite, é verdade.
2: Boa noite. Bom, porque eu sempre gostei também de luta, né? E quando o professor chegou assim pra mostrar a luta, a capoeira assim pra nós, eu me apaixonei. Foi, acho que, amor à primeira vista da capoeira. E ali eu fui me encontrando.
1: Exato.
2: Fui fazendo amizades, fui indo pra eventos, e assim eu fui gostando cada vez mais. E hoje faz 10 anos já que eu faço capoeira, então eu nem vejo mais a minha vida sem ela, assim. Eu acho que fico perdida.
1: Quantas vezes por semana você pratica?
2: Faço 3 vezes por semana.
1: 3 vezes por semana. Já participou também de alguma competição?
2: Sim, sim.
1: É.
2: Já fui para os Jogos Sul-Brasileiros também, ano retrasado. Aí fiquei em 4º lugar.
1: Poxa.
2: Ano passado eu fui, mas eu não competi, porque eu tive uma lesão no joelho.
1: Uhum.
2: E esse ano eu não consegui ir, infelizmente, mas... Nas próximas.
1: E com a sua participação deve ter levado mais gente aí, colegas de aula, pessoal assim também que estão participando também
2: com
1: agora.
2: Com certeza.
1: É?
2: Sim, as meninas também, elas dão bastante apoio também. Então... Ah,
1: que legal. E já está sendo o braço direito do professor Winnie?
2: Sim.
1: É. Como é que é esse negócio de vocês aí? Tem um nome e tem um nome de guerra, é isso, né? Você, Vitória Arara.
2: Isso.
1: É.
2: É o meu apelido.
1: É, apelido
2: da capoeira.
1: Da capoeira é Arara. Isso. O pessoal te conhece por Arara.
2: Por Arara. Chamada de Vitória, nem sei quem é.
0: É muito engraçado, Paulo, porque eu tenho amigos hoje no mundo inteiro que conhecem o Guepardo, mas se perguntar do Williams, nem fazem ideia de
1: Não sabe quem é que é.
0: E eu posso também explicar o porquê. Essa é uma das curiosidades da capoeira.
1: Sim.
0: Ela surgiu no período escravista, com os negros que eram escravizados.
1: Uhum.
0: Quando ganhavam a sua alforria, muitos não tinham... trabalho, moradias, condições, né? E a capoeira foi utilizada como um instrumento de sobrevivência, às vezes, por parte deles. E há um fator racista e discriminatório também, que fez com que a capoeira entrasse no Código Penal Brasileiro. Havia uma lei, que era dos vadios e capoeiras, que dizia que toda pessoa, né, que fosse pega praticando o ato de vadiagem ou capoeiragem em local público, era preso. E tinha que pagar uma multa, tinha que prestar serviço, né? Se fosse estrangeiro, era deportado. E contam também lendas, histórias que a gente escuta, que eles eram arrastados até a delegacia pelo cavalo, né? Então, brincam que era mais seguro jogar capoeira na porta da delegacia. Se fosse pego, já tava lá.
1: Exato,
0: pelo menos não era arrastado, né?
1: Uhum.
0: E daí, nesse momento, eles precisavam disfarçar sua identidade.
1: Uhum.
0: Então, quando eles estavam na capoeira, eles tinham um outro nome. Que se alguém ouvisse, se alguém soubesse, ele não ia conhecer a real identidade dessa pessoa, ela estava protegida.
1: Que legal. Você sabe que isso é muito interessante. É muito interessante. Eu estive uma época e fiquei uns dias em Porto de Galinhas, também na praia, uma praia muito bonita no Brasil, né? E aí lá o pessoal, poxa, mas por que Porto de Galinhas, né? E aí a gente foi perguntar por que que é Porto? Você sabe, é curiosidade, pessoal da imprensa meio curioso. Por que Porto de Galinhas? Que eu não vi nenhuma galinha aqui no Nordeste, aqui não vi nada aqui de galinha. Disse, não, aqui é o seguinte, é porque na época também da escravidão, quando chegou o momento que não podia mais importar em escravos, né? Já tinha ficado proibido, mesmo assim, os fazendeiros, né? Tem muita cana de açúcar lá, né? Até hoje. O pessoal comprava os escravos, chegavam os navios com os escravos. Aí eles não podiam dizer também que eram escravos. Sabe como é que eles tratavam lá? Olha, hoje à noite tá chegando uma carga de galinhas. que galinhas eram os escravos. Então,

0: chegavam no porto lá, os escravos que eram chamados de galinha, que tem muita capoeira lá, viu? À noite, sim, lá o pessoal gosta muito de brincar lá, uma roda de capoeira é muito legal lá à noite, né?
1: É, a capoeira, ela tem alguns polos principais que são mais tradicionais, né? Como é o caso do Nordeste.
0: Nordeste,
1: é
0: né?
1: Um desses polos. E aqui na nossa região ele tem sido muito forte também, São Paulo.
0: É.
1: Porque dentre todos os municípios que a gente atende e durante toda essa trajetória, bom, eu posso falar pelo trabalho da Associação Bento Gonçalves de Capoeira, né? Que atende esses 15 municípios, tem mais de 10 mil praticantes, eu posso falar com
0: que legal, cara, que legal.
1: E aqui é um pouco diferente de lá, né? Quando você vai pro Nordeste, muitas vezes vai ter uma roda de capoeira que ela é turística,
0: uhum,
1: né, que as pessoas se apresentam, às vezes até cobram algum ingresso, algo assim. E aqui a gente usa ela muito mais como ferramenta pedagógica e educacional.
0: Que legal.
1: Então a gente faz apresentações não para cobrar, né? Mas sim para divulgar o nosso trabalho, para convidar as pessoas a conhecer. A gente fez uma apresentação há pouco tempo atrás, ali na Feira do Agricultor.
0: Ah, sei.
1: Né? E algumas pessoas passavam, e principalmente o pessoal de mais idade, assim, falava: olha, eu nem sabia que tinha capoeira aqui, que coisa bonita, né?
0: Rapaz.
1: Eu viajei pro Nordeste e tal, data, eles vão
0: quando exato, lá
1: eu
0: é
1: vi
0: muito
1: uma roda de capoeira, eu nem sabia que tinha aqui, e de alguns falam aqui é até mais legal do que lá, né?
0: É.
1: Tô puxando o saco agora do meu próprio trabalho aqui.
0: É.
1: Mas é muito legal ter essa difusão, né?
0: Lá é muito comum, lá é muito comum você sair à noite lá, o pessoal se reunindo nas praças lá e jogando capoeira.
1: E fica o convite para que todo mundo conheça aqui na região também, viu? Vai se surpreender com o que vai encontrar.
0: Nós
1: temos hoje aqui em Lava Prata campeões mundiais, campeões brasileiros, pan-americanos, sul-brasileiro. É uma região super bem vista no Brasil e no mundo com a capoeira. A gente tem construído isso com muito esforço.
0: Que legal. Cauane, a Rubi. Rubi é porque a Cauane é Rubi, é porque é uma pedra preciosa. Você realmente é isso. Boa noite.
2: Boa noite.
0: Quantos anos você tem?
2: Eu tenho 15 anos.
0: 15 anos. Quanto tempo faz que participa da capoeira?
2: Faz 2 anos.
0: 2 anos, tá gostando?
2: Sim. Você... é algo assim que é minha vida, tá transformando já.
0: Ah, é? Como é que você entrou por aonde? Onde é que foi isso?
2: Eu comecei em projeto, igual o professor falou. Nesse projeto eu entrei só por passatempo.
0: Exato.
2: Eu entrei, inclusive, com um grupo de amigos. E no final, todos saíram e ficou eu lá.
0: Ah, é?
2: É, aí passou um ano de projeto ali, aí eu saí do projeto, que o projeto deu um pouquinho assim...
0: Parou um pouco?
2: É, parou um pouquinho. Aí eu entrei na Academia Vida Ativa, aqui no centro. Aí nisso, foi embora e tô lá ainda.
0: Tá continuando?
2: Sim.
0: Que legal, que legal. Ainda não participou de alguma competição ainda ou já participou?
2: Competição assim não, mas já participei assim de assistir em festival... pra ter uma noção, assim, como que funciona a competição.
0: Inclusive,
2: agora no Jogos Brasileiro, participei, assim, foi bem legal.
0: Tá se preparando.
1: O festival, seu Paulo, é um formato de competição introdutório para alunos iniciantes. Então, aquele aluno que gosta da competição, tem curiosidade, quer experienciar, né, até para estimular esse público também, é feita uma competição com menos regras, né? Com menos... como é que eu posso falar? Ela é um pouco menos...
0: menos exigente.
1: Criteriosa, menos exigente. Isso é mais inclusiva. Que onde eles vivenciam, na verdade, uma roda de capoeira.
0: Exato.
1: E ali eles são avaliados pela técnica, pela criatividade, pela continuidade do jogo. E ali todos recebem uma premiação como forma de valorizar a participação. E em alguns desses festivais também recebem os destaques, que é como se fossem os finalistas da competição.
0: Que beleza. E a Rubinha? Rubinha Flávia Rubinha. Como é que é?
1: Jubinha.
0: Jubinha. Tipo, Jubinha.
1: Juba de leoa, por causa do cabelo dela.
0: Ah, Juba de leoa, por causa do cabelo. E aí, Flávia, quantos anos você tem?
3: Boa noite.
0: Boa noite.
3: Eu tenho 14 anos.
0: 14.
3: E eu pratico capoeira há 3 já.
0: Há 3 anos já. Também começou o projeto social, como falou o professor. E aí já foi introduzindo. Hoje você está praticando aonde?
3: Eu comecei a treinar na Casa da Cultura, né, em 2023. E no ano passado eu comecei a ir na academia também. Eu treino nos dois agora.
0: Ah, treina nos dois. Quantas vezes por semana é isso?
3: 3 vezes por semana.
0: 3 vezes por semana.
3: 6 horas.
0: É. Tá se preparando já para competições? Ah, que legal.
3: Eu já participei de festival também, no Encontro Feminino. E competição, se Deus quiser, ano que vem.
0: Logo nós já vamos falar, porque tem competição que vem pra Nova Prata, né? Daqui a pouco a gente já fala com ele. Quero conhecer também a Isabela, a Iris. Isso, Isabela. Boa noite.
4: Boa noite, tudo certo?
0: Tudo certo, tudo certo. Quantos anos você tem?
4: Eu tenho 15 anos.
0: 15 anos. Há quanto tempo já na capoeira?
4: Eu faço capoeira há 1 ano e 4 meses.
0: Já. 1 ano e 4 meses.
4: Sim, eu comecei no projeto na Casa de Cultura e logo após eu também já comecei a fazer lá na Academia Vida Ativa.
0: Gostou então?
4: Gostei.
0: É? É. Se encontrou?
4: Me encontrei na capoeira.
0: É, porque você tentou praticar outros esportes e não deu muito certo? Como é que é?
4: É, eu tentei praticar futebol, vôlei, mas eu nunca fui tão boa assim nesses esportes. E eu não conseguia me dar bem. E daí eu vi o anúncio de que ia ter o projeto, né, de capoeira lá na Casa de Cultura. E eu decidi conhecer. Uhum. E aí eu acabei me apaixonando pela capoeira.
0: Além de um esporte, também me parece que serve até como defesa pessoal também, né? O capoeirista, né? Não dá pra se meter com o capoeirista, claro, né? É, que legal.
1: É, a capoeira é um esporte muito diverso, seu Paulo, porque a gente vai praticar, isso é legal também de contar, né? Dentro das aulas, técnicas de luta, como chutes, quedas, esquivas, são de defesa pessoal. A capoeira surgiu como uma defesa pessoal.
0: Exato.
1: Então essa é a essência dela.
0: Exato.
1: Só que pros escravizados poderem praticar, colocaram palmas, cantorias, movimentos de dança, assim, parecia mais uma atividade, sim. Um ritual, uma brincadeira pra enganar, exatamente.
0: Camuflando
1: então,
0: o negócio.
1: Dentro das aulas vão aprender o manuseio e toque de instrumentos musicais, todos de matriz africana ou afro-brasileira, como é o berimbau, atabaque, pandeiro, agogô.
0: Ótimo.
1: Vai aprender movimentos de dança, como acrobacias, a ginga, movimentos de expressão corporal. Vai aprender questões de jogos e brincadeiras populares adaptados, então traz benefícios físicos, cognitivos, socioemocionais. E isso que é legal da capoeira. Aquela pessoa que gosta de luta, pode lutar. Que gosta de dançar, pode dançar. Que gosta de brincar, pode brincar. Que gosta de música, pode fazer música também. Então é pra todo mundo, sabe? A capoeira é pra todos.
0: Que legal. E o Gabriel, adrenalina. Olha, adrenalina me reporta ao rapaz que é, né? É agitado, é isso, Gabriel? Boa noite.
5: Boa noite, tudo bem?
0: Tudo bem.
5: É, mais ou menos isso aí, de ver o meu apelido de ser agitado.
0: Ah, é?
5: Sim.
0: Ah, tá certo. Mas adrenalina com cabeça no lugar ou perde a cabeça também?
5: Com a cabeça no lugar.
0: Com a cabeça no lugar. Ah, que legal. Quantos anos tem, Gabriel?
5: Eu tô com 18 anos agora.
0: Há quanto tempo já na capoeira?
5: 2 anos já.
0: Há 2 anos. É, já tá pensando em participar também de alguma competição ou apenas tá dançando ainda?
5: Ano que vem, sim. Eu já participei em 2025 do Jogos Sul-Brasileiros. E esse final de semana também participei do festival do Jogo Sul-Brasileiro.
0: Ah, que legal. Porque aqui a gente tem uma passada como na capoeira, né? Não uma passada aqui assim, passando...
1: Seguindo a roda.
0: É, seguindo a roda. Vamos seguindo a roda e assim que funciona a capoeira, né, William?
1: Todos podem participar, todos ficam em roda e a participação é livre e espontânea. É, ninguém é obrigado.
0: É, eu hoje não me ajuda mais, minhas pernas não me ajudam mais fazer. Mas eu, sabe que um tempo atrás até, eu era colegial, até arrisquei os passos de capoeira, viu? Tinha um pessoal que praticava isso há 45, 50 anos atrás aqui em Nova Prata.
1: Sim, era um outro grupo, era um outro trabalho. Eu não conhecia, não conheço as pessoas que desenvolveram o trabalho. Nós começamos muito depois de ter parado.
0: Sim.
1: Mas é muito comum também a gente ir em algum lugar fazer aula, alguma coisa, e o pessoal citar, né? Que já acontecia, contou histórias.
0: Tem uma parada, né? Tem uma parada mesmo.
1: É, a capoeira, há muito tempo atrás, ela era mais difícil, né? Hoje é possível encontrar ela como uma forma de profissão.
0: Uhum.
1: E uma profissão boa. Uhum. Antigamente, até pra minha família, quando eu contei que queria trabalhar com capoeira, havia aquela dúvida, né? Poxa, será que realmente é um emprego legal? Vai conseguir se sustentar bem? Né? Não vai passar nenhuma necessidade?
0: Exato.
1: Então, podem ser vários fatores que ocasionaram nessa paralisação. Vou até citar, por exemplo, que nem a Rubi falou. O lugar onde ela começou a praticar capoeira, que era uma escola, era um projeto vinculado, que nós tínhamos um tempo, né, de realização. Encerrou esse tempo do projeto, ele não foi renovado.
0: Exato.
1: Então, por felicidade hoje, a minha qualificação também, que tem diversos cursos de produtor cultural, de atendimento ao cliente, eu sou formado em educação física, sou mestrando em educação, a gente tem essa, eu tenho um suporte muito grande também da Badá Capoeira, a gente consegue ser versátil e levar a capoeira para outros lugares, ter outras alternativas de trabalho, né? Talvez antigamente não tinha essa possibilidade, né? Nós levamos também, nós da Badá Capoeira, levamos a capoeira muito a sério, com uma filosofia de vida.
0: Que legal.
1: Então, é diferente a forma como a gente aborda também, seu Paulo.
0: Que legal. Eu vou pedir para vocês uns minutos aí, porque eu tenho um compromisso aqui e começo pelo resultado da loteria. Desculpe. Hoje é segunda-feira e a loteria de hoje tem o quinto prêmio, saiu para o bilhete de número 1190. Quinto prêmio 1.190. para o grupo 23. O quarto prêmio saiu para o bilhete de número 7.461. Quarto prêmio 7.4621 para o grupo 16. O terceiro prêmio saiu para o bilhete de número 9.678. O do terceiro prêmio 9.6278 para o grupo 20. O segundo prêmio saiu para o bilhete de número 5.594. Segundo prêmio 5.594 para o grupo 24. E atenção para o primeiro prêmio da loteria de hoje, saiu para o bilhete de número 8.479. Primeiro prêmio 8.479 para o grupo 20, 8.479 para o grupo 20, o primeiro prêmio da loteria desta segunda-feira. Nós vamos a um breve intervalo dos nossos apoiadores e voltamos a seguir com os capoeiristas aqui de Nova Prata, que estão aqui conosco, o Guepardo, né? Campeão pan-americano, campeão sul-americano também, olha, campeão sul-brasileiro, 6 vezes campeão, a Vitória, a Cauane, a Flávia, a Isabela e o Gabriel. A gente volta conversando mais sobre a capoeira em Nova Prata.
6: 18:32. 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

0: Agora são 18h37, 18h37, esse é o nosso Conexão Ativa, aqui para a Tabacaria número 1, agente Banrisul, você encontra figurinhas da Copa da Tabacaria número 1, um abraço para a família Ciota, para o Chico e toda a família. 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Fundo, Juste em breve Passo Fundo. Pois bem, o William Long, o Guepardo, ele está me passando aqui o seguinte, que nós teremos aqui em Nova Prata, né, uma competição envolvendo mais capoeiristas, mais gente, e uma competição a nível, já a nível regional, estadual, William.
1: Perfeito, a gente vai fazer o primeiro festival competitivo aqui em Nova Prata, aonde será uma competição somente para iniciantes, até a corda laranja, que seria a quarta graduação, e até 16 anos. Uhum. Então, para alunos, crianças e adolescentes, para estimular o treinamento deles, né, para melhorar o nível técnico, e também para oportunizar essa vivência da competição. Que eu sempre conto dos títulos, das viagens, das experiências, e eu vejo também os olhos deles brilharem com as histórias, sonharem comigo. E aquele aluno que começa com 6 anos de idade, por exemplo, vai demorar bastante tempo até chegar numa competição.
0: Exato.
1: Então ali a gente consegue integrar essa galera. Uhum. Então em agosto, no dia 28 ou dia 30, nós teremos o Festival da Arte Capoeira aqui em Nova Prata. E eu convido a quem está ouvindo, de repente se é uma pessoa que tem alguma empresa, que gosta de esporte, acredita no trabalho social, na ferramenta transformadora que a capoeira pode ser, se quiser apoiar o nosso projeto, está convidado, né? Todo o valor ele é destinado para as nossas crianças e nossos adolescentes. E também em dezembro nós teremos o 9º Encontro Nacional de Capoeira. Esse momento ele tem um caráter bem cultural, onde os alunos apresentam diversas manifestações populares afro-brasileiras e onde também ocorre a cerimônia de troca de corda dos alunos.
0: Exato.
1: Então aquele aluno que praticou o ano inteiro, se dedicou, teve um cuidado com as suas notas na escola, teve um cuidado com seu comportamento tanto nas aulas como em ambiente domiciliar, se ele atingiu os objetivos propostos, ele vai receber uma nova graduação como forma de reconhecimento. Então é como se fosse a troca de faixa em outras artes marciais, né? Na capoeira, a nossa graduação, ela é a corda. São dois momentos bem bacanas que a gente tem. E o Encontro Nacional está na sua 9ª edição, já faz bastante tempo que
0: ele acontece. Esse sempre é realizado?
1: Sempre é realizado.
0: Aqui em Nova Prata?
1: Aqui em Nova Prata, perfeito. E acontece em outros municípios também.
0: Uhum.
1: Então é um evento bem grande, bem, bem bacana que acontece.
0: Tá. E esse de agosto aí, aberto à comunidade geral, que o pessoal pode participar?
1: Não só pode, como deve. Eu convido realmente que as pessoas vão assistir às aulas, né? Prestigiem o nosso festival, as nossas crianças, conheçam mais sobre a capoeira, que eu tenho certeza que eles vão se surpreender com o que vão ver.
0: Exato. E vai acontecer aonde isso?
1: Nós temos uma programação que vai ser na Praça da Bandeira e também na BEM, no bairro São João Bosco.
0: Ah, lá no ginásio de esportes da BEM.
1: Isso. Eu sempre gosto de levar algumas ações pro bairro, porque ali a gente tem algumas dificuldades logísticas com os alunos, então é mais fácil eles terem acesso e fruição a bens culturais e artísticos sendo lá no bairro, né? Então alguns momentos são fora, outros são lá, até para incluir todo mundo, não deixar ninguém de fora.
0: Você tem um trabalho permanente lá na BEM?
1: Desde 2018.
0: Desde 2018 isso, lá. Muitos capoeiristas lá?
1: Bastante, tem bastante criança que pratica lá. Uma turma que gosta de capoeira, viu?
0: Que legal.
1: Lá eles têm aula segunda, quarta e sexta.
0: E o importante é que é sexo masculino, feminino, todo mundo pode participar.
1: Todo mundo, independente do gênero, da idade, orientação sexual, orientação religiosa, a capoeira é pra todo mundo. Faz parte da nossa filosofia levar a capoeira pra todo mundo.
0: Inclusão social, né?
1: Inclusão e integração.
0: É verdade. Você sabe que quando a gente pratica algum esporte, agora nem tanto, né? Mas antigamente antigamente era mais, tinha, o pessoal selecionava mais, viu? Ah, aquele pessoal aí era, né? Tinha um nível social, né? Então não se misturava muito, né? Agora só o seguinte, eu, por exemplo, jogava futebol, aí quando entrava dentro de campo, ah não, aqui vocês são igual a mim ou até inferior, aí era esse o negócio que acontecia.
1: É, então, o esporte ele pode ser visto em vários níveis, né? A gente pode falar em alto desempenho, porque ele é um pouco mais capacitista, né? E também a questão de mérito, às vezes, quem treina mais, né? Mas nós sabemos que algumas pessoas vão ter melhores condições para se desenvolver em alguns esportes. E nós temos o esporte como ferramenta de educação.
0: Exato.
1: Que é o nosso principal, que é trabalhar a melhoria não só do capoeirista, mas também do ser humano. E falando, né, sobre isso, eu tô aqui com os alunos que eles estão dando graças a Deus que pouco falaram, estavam nervosos.
0: Não,
1: para quem tá em casa e quiser imaginar, tem quatro microfones na mesa e antes eles viraram os quatro para mim, assim, meio que querendo se escapar da entrevista. Mas eu pergunto para eles, como todos já participaram ou de competição formal ou então de algum festival, o que que eles sentiram na competição ou antes da competição, né? Compartilhem o que que vocês mais curtiram. Se não gostarem de algo, guardem pra vocês. Não falem que agora não é a hora. Fala só da coisa boa. Vamos começar ali pelo Gabriel. Fala aí, Adrenalina. O que que tu compartilha das competições?
2: Bom, é sempre... A gente sempre fica nervoso antes de entrar em qualquer competição, porque a gente sabe que a gente treina muito pra chegar lá. E às vezes a gente vê gente muito boa, assim, que tá no mesmo nível até superior. Mas a gente tem que lidar com isso, com essa ansiedade, esse nervosismo, e tentar entregar o máximo sem se abalar com o que é visto lá. E é muito legal, né? Esse final de semana ali eu consegui lidar muito bem com a competição, assim, em questão de ansiedade, nervosismo, e consegui me divertir bastante, consegui fazer amizade nova, bastante gente eu conheci, principalmente da minha graduação, que foi mais... Foi mais legal e foi isso.
0: Que legal. É, e um controle também, um autocontrole, né? Isso é interessante porque serve pro dia a dia, não é apenas só pro esporte, né?
1: Perfeito, perfeito. Tuísa, o que tu tem a compartilhar da competição aí?
3: Eu fui no 17º encontro feminino, né? Lá em Curitiba. E eu fiquei bastante nervosa, mas foi um evento super tranquilo, super bom. Eu pude conhecer muita gente, tirei foto com muita gente também. E a gente fez bastante cursos com a mestra, as mestrandas, mas foi super tranquilo, né?
0: Que beleza.
3: Foi bem legal.
0: Que beleza.
1: Vamos pra Flávia agora, o que tem a compartilhar, Flávia? Conta pra gente.
4: Bom, assim, desde que eu entrei na capoeira, né, eu ficava imaginando se um dia eu ia poder participar de alguma competição, alguma coisa. Ano passado era pra ter ido pro Sul Brasileiro e eu não consegui ir. Então eu me senti super realizada de poder ir pro encontro feminino esse ano. Claro que lá na hora da competição a gente fica nervoso, né? Mas... Nervosa.
0: Uhum.
4: Mas eu também, assim, ó, o sentimento de satisfação depois é muito maior, assim, é muito... gratificante poder ter ido, participado, ter conhecido gente. Às vezes a gente via na internet, né?
0: Uhum.
4: E aí poder ver pessoalmente, assim, foi muito legal.
0: Me diga uma coisa, Flávia, depois que você começou a praticar capoeira, pra você ficou também mais fácil se comunicar com as pessoas também? Perdeu algum receio que você tinha? Uhum. Algo nesse sentido?
4: Sim, eu conheci muita gente. Eu, assim, eu não me considero uma pessoa... Eu me considero bem sociável, assim, eu gosto de conversar, eu gosto de conhecer gente nova. Então, a capoeira ajudou também, assim, a conhecer as pessoas, perder a vergonha.
0: É, que legal, que legal. Ótimo, vamos ouvir então a Isa.
1: A Ruby.
0: A Ruby.
1: Isso.
0: Ruby.
1: Chega, Ruby.
5: Então, eu acho que sim.
0: É mais pertinho do microfone aqui que daí.
1: Microfone,
0: é, esse aí, esse aí.
5: Na hora dos festivais, assim, dá um nervosismo, uma ansiedade. Eu acho que é normal, né? Mas conforme tu vai indo em mais eventos, em mais competições, essa ansiedade ela vai diminuindo. Tu vai conhecendo mais a capoeira. Esse festival que eu fui agora, eu conheci algumas pessoas novas, pessoas importantes na capoeira, que são muito mais graduadas que a gente, pessoas que a gente se inspira. Então, assim... É uma alegria tu conhecer essas pessoas que tu vê assim só na internet, e aí tu chega perto delas, tu fala, nossa, tô aqui, então eu vou viver assim. Aí a ansiedade ela vai passando um pouco, e eu acho que é algo que Vai passando sim, mas é bem bom. Eu adoro ir pra esses eventos, assim. E é isso, eu acho.
0: Que beleza, olha, e se não tiver um pouquinho de ansiedade, um pouquinho, né? Se você não tiver, não sentir nada antes de entrar numa competição ou coisa assim, você não é humano, né? Porque eu até hoje, olha, eu tenho mais de 40 anos de rádio, no momento que eu pegar o microfone para transmitir o jogo de futebol, se não tiver um pouquinho de ansiedade, não tem graça. Tem que ter, né? Precisa ter isso, né? E aí, minha querida Vitória, tudo certo? Então, você também já sentiu um pouquinho de frio na barriga?
6: Já. Ih, muitas vezes.
0: É?
6: Sim, principalmente na primeira competição que eu fui, assim, que foi o Jogo Sul-Brasileiro, eu tava muito nervosa. Muito, muito. Nossa. Aí eu cheguei lá, sentia muita gente, muitas meninas na minha categoria boas também, e a gente acaba pensando só coisa ruim às vezes, né? Nossa, eu não vou passar nem na primeira fase. Nossa, se eu me machucar, eu não tô nem na minha cidade. Meu Deus, daí vai, passa da primeira, passa da segunda, vai pra final. É uma sensação que não tem como explicar, né? Sim, em eventos, apresentação, troca de cordas, sempre vai ter. A gente vai ficar nervoso.
0: Um pouquinho, né? Preciso.
6: Sempre.
0: Isso é preciso, né, professor? Preciso, né?
1: Aqui a gente pode perceber, das falas deles, diversos valores pela competição. Não sei se vocês sabem, né? Mas geralmente o campeão de capoeira não enriquece tanto quanto o campeão do futebol. É um pouquinho menos, né? Mas o nosso valor em competir não tá em premiação. Ele tá em tudo que a gente melhora.
0: Exato.
1: A partir dela. Então, dentro desse preparo que eles falaram, a gente reconhece que para ir competir, o aluno precisa se dedicar. Há uma preocupação em ter um nível técnico adequado, em chegar lá e ter um bom desempenho. Então, tudo que ele vai treinar, pesquisar, se informar, tudo isso vai melhorar muito o capoeirista. E também fala sobre o que é muito dito hoje, né? Sobre a meritocracia. Então, bom, dentro das minhas condições, qual que é o melhor que eu posso fazer?
0: Exato.
1: Né? Poxa, hoje tá muito frio, mas eu quero treinar, eu preciso treinar, porque vou ter competição daqui 2 meses.
0: Depende só de mim.
1: Depende só de mim. Então, eu tenho um adversário, mas quem vai me derrotar sou eu.
0: Exato.
1: Né? Então, a gente começa a trabalhar muito essa superação, essa resiliência. E no momento da competição, todos eles trouxeram a questão do nervosismo, da ansiedade, da preocupação. Então ela trabalha muito a gestão de sentimentos.
0: Uhum.
1: E a nossa vida, ela pode ser muito decepcionante às vezes, né, Paulo?
0: Com certeza.
1: Então a pessoa, ela tem que aprender, às vezes, em saber lidar com as suas emoções, em conseguir trabalhar de diversas formas os sentimentos que vêm das diversas situações do dia a dia, né? Seja por causa do trabalho, às vezes alguém vai querer uma vaga de emprego, não vai conseguir. Seja na questão da relação, às vezes quer se relacionar com alguém, essa pessoa não tem o mesmo sentimento. Seja por diversas sensações, a gente precisa saber lidar com sentimentos, né? Aprender a crescer, evoluir com isso. E acho que as competições também promovem situações desse gênero. Então é muito legal ver o quanto que a gente consegue melhorar através da capoeira. Tanto na questão atlética, quanto na questão socioemocional, né?
0: Uhum.
1: E acho que, no geral, é isso, né, galera? Não sei se vocês querem comentar mais alguma coisa das competições, dos eventos. Também é importante falar, né, que esse também não é o nosso maior objetivo. A competição, ela faz parte da capoeira, mas não é nosso objetivo maior. Ela é um dos objetivos que a gente tem. Então, é legal falar, porque nós estamos aqui num evento esportivo e esse tem sido um ano de ótimos resultados. Campeão pan-americano, campeão sul-brasileiro. Daqui 2 meses nós teremos o brasileiro no interior da Bahia, na cidade de Jacobina. Então, espero também vir com boas notícias, poder retornar aqui. Mas a capoeira é muito diversa.
0: Obrigado, hein?
1: Então, a gente pode falar dela de diversas formas. Tanto que a gente está incluída no setor esportivo aqui em Nova Prata, no setor da assistência social, na questão da cultura, na questão do trabalho de pessoas com deficiência. Então, é muito variado. E a competição traz diversos benefícios, como a gente pode citar, né? Inclusive, no festival de agosto, o público da PAI vai estar sendo convidado a participar.
0: Que beleza, que beleza. Olha, professor, eu agradeço muito a presença de todos vocês aqui, foi um prazer mesmo conhecer todos vocês, né? Vamos nos encontrar, vamos com certeza absoluta voltar nesse espaço, um espaço, como eu sempre repito, para todas as modalidades. Se souber alguma pessoa aí que pratica alguma modalidade aí, pode mandar pra cá que a gente vai conversar aqui, entendeu? Mostrar o que nós temos em Nova Prata.
1: Vai ter uma futura reportagem que vai ser transmitida nas redes sociais Vai ser o nosso entrevistador, o Paulo, jogando capoeira. Eu quero fazer um vídeo com ele. Quando tiver o festival, vai fazer a cobertura. Ele vai ter que jogar capoeira na roda e a gente vai poder compartilhar.
0: Vamos lá.
1: Chegou
0: vamos
1: a ficar
0: lá.
1: Vermelho. Vá.
0: Vamos lá, né? Deu uma... Mas vamos lá. Então, olha, agradeço, William. Estaremos acompanhando esse evento de vocês aí em agosto, também em dezembro, né? Esse agosto que é o formato inicial, né? Desse agosto, de 28 a 30. E em dezembro, então, esse nono encontro nacional. Agradeço professor William Long, o Guepardo, agradeço a Vitória, né? Que é a Arara, a Cauane, que é a Rubi, e a Flávia, a Jubinha, a Isabela, que é a Iris, e o Gabriel, que é o Adrenalina, né? Aqui estiveram aqui conosco, pessoal que brinca, né? Que dança com capoeira e que compete também com capoeira. Muito obrigado mais uma vez, professor. Estejam sempre, olha, o microfone aqui da rádio sempre aberto para vocês, tá bom?
1: Muito obrigado, conte conosco quando precisar.
0: Tá certo, tá aí, portanto, o professor William, e nós aqui, faltando agora exatamente 7 minutos para as 7, olha, eu tenho que abordar aqui, não posso deixar de comentar um pouquinho sobre o jogo do final de semana em Nova Bassano, onde nós tivemos a estreia na ADPF no campeonato estadual pela Liga Gaúcha de Futsal, onde a DPF enfrentou a equipe do Filiels de Antônio Prado. No jogo que foi lá mais uma vez em Antônio Prado, tem o ginásio de esporte Luiz Antônio Rico ficar pronto. Os jogos estão sendo realizados lá em Antônio Prado e com início às 7 horas da noite. O público não foi dos melhores, não foi o grande público, né? Nós tivemos lá em cerca dos 300 pagantes e um público total de aproximadamente 400 pessoas. E a equipe da ADPF de Nova Prata, Associação Desportiva Pratense de Futsal, venceu o jogo por 7-1. 7-1, numa grande apresentação do Gabi, o garoto aqui de Nova Prata, fez 4 gols. Então foi uma ótima apresentação para uma ótima estreia dentro da competição. Valorizando também a equipe de Antônio Prado, que é uma equipe jovem, né? E que tem como sua maior estrela lá o técnico, que é o Paulo Boff, que é um campeão brasileiro de futsal, goleiro, passou por diversas equipes, um técnico já experiente, mas que nós tivemos então essa estreia dentro da competição. O próximo jogo da DPF vai ser em Nova Bassano. Também aí é no dia 20 deste mês, dia 20 de junho, o jogo marcado para 7 horas da noite, mesmo só se tiver algum problema aí com a Copa do Mundo, né? Porque agora o Brasil começa a jogar também, só se tiver algum jogo aí do Brasil no mesmo horário, mas me parece que o dia 20 não tem. Então, vai ser no sábado, dia 20, no outro sábado, então, né? Vai ter um pessoal aí vai ter uma folga apenas na competição, porque vai estar treinando o pessoal da DPF. Dia 20 contra a equipe de São Marcos, né? Pessoal de São Marcos, uma equipe forte também, que ela é uma equipe que é coordenada lá pela Associação dos Motoristas de Antônio Prado, que é a maior associação dos motoristas do Rio Grande do Sul, com ginásios de esportes, com uma sede campestre muito grande lá em Antônio Prado, né? Melhor em São Marcos. Então essa equipe de São Marcos estará aqui em Nova Prata, em Nova Bassano, para jogar contra a equipe de Nova Prata no dia 20 às 19 horas. Então, o convite que a gente está fazendo desde já para que você agende aí para estar presente neste jogo lá em Nova Bassano no dia 20. Agora são 18 horas e 56 minutos. 18h56.

0: Agora são 18 horas e 57 minutos, 8h57. Hoje também. Mais aquele teste do jogador da seleção brasileira, o Neymar, né? O garoto Neymar esteve fazendo o teste. Um abraço, professor. Até, Gurias. Grande abraço, tá bom? Tudo de bom. Muito obrigado pela presença mais uma vez, tá bom? E passou então, ficou nesse teste. O Neymar vai ter que fazer mais um tratamento, mas vai ficar sim para os jogos da Copa do Mundo. Por quê? Porque com esse negócio de inteligência artificial e coisa aí, já estava circulando em canais hoje na internet que o Neymar tinha sido cortado. Mentira, por isso que tem que, olha, prestar atenção, não pode ser a gente entrar de primeira nesse negócio do celular aí, porque o pessoal anda aprontando muito. Então, o Neymar não foi cortado, ele vai terminar um tratamento que ele tem que fazer e conforme o Ancelotti, ele deverá estar apto para vestir a camiseta e entrar em campo já na terceira partida do Brasil na Copa do Mundo, nessa Copa do Mundo que vai ser realizada lá com a sede principal nos Estados Unidos, onde o Brasil está nesse momento. Então, vamos esperar para ver o que vai acontecer com esse jogador, mas os demais jogadores estão treinando muito, né? O Brasil que jogou e venceu a equipe do Egito por 2-1 no amistoso de sábado, inclusive o amistoso foi no mesmo horário da DPF, né? E aí também muita gente está acreditando essa questão que faltou, a gente achou que faltou gente no jogo da DPF por esse jogo amistoso da seleção brasileira que aconteceu no sábado no mesmo horário e que foi contra o Egito, e a seleção brasileira venceu por 2-1 e que tendo como o Hendrick como o principal jogador que entrou na equipe e está pedindo passagem. O garoto está pedindo passagem, sim, e tem muito jogador meio acomodado, jogador meio já com com uma certa idade, já com a carreira consolidada, o pessoal não está com toda essa bola, não. E aí o Hendrick, quando entra, o garoto entra e ele aí bota pavor dos adversários. E parece que está chamando a atenção do Ancelotti, e o Ancelotti vai ter que arrumar um lugar para esse garoto no time da seleção brasileira, na seleção brasileira. Tá certo? 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Vem aí a Voz do Brasil.
1: Está no ar a Voz do Brasil. As notícias do governo federal que movimentaram o país no dia de hoje. Boa noite.
2: Boa noite para você que nos acompanha em todo o país.
1: Segunda-feira, 6 de junho de 2026.
2: Vamos ao destaque do dia, meio ambiente.
1: 8 de junho de 2026. BNDES nega mais de R$1 bilhão em crédito para produtores rurais que desmataram.
2: Polícia Rodoviária Federal apreende mais de 300 toneladas de ouro extraídas ilegalmente da Amazônia e inutiliza equipamentos do garimpo.
1: O governo do Brasil lança campanha para triplicar a quantidade de materiais reciclados no país.
2: Você vai ouvir também assistência social e combate à fome.
1: Como programas sociais como Bolsa Família e o benefício de prestação continuada ajudaram a retirar 26 milhões de pessoas da insegurança alimentar.
2: E vamos falar também do seguro

0: anos, a média de investimentos subiu para mais de R$1 bilhão, como destaca a diretora socioambiental do BNDES, Tereza Campelo.
1: O que nós fizemos ao longo desses 3 anos e meio é absolutamente diferenciado com relação ao que nós conseguimos fazer na história. É um dado de, assim, muito, muito representativo de tudo que a gente vem fazendo na área de floresta, na área de biodiversidade, de desenvolvimento sustentável.
0: Para o ministro do Meio Ambiente, João Paulo Capobianco, os números são resultado de um trabalho conjunto do governo do Brasil para fortalecer a conservação da floresta e o desenvolvimento sustentável na região.
2: É uma opção que o Brasil fez por, de fato, transformar a sua economia, encontrar uma rota própria de descarbonização, e tudo isso aconteceu com os desmatamentos registrando os menores índices da história, com o restauro florestal registrando os maiores índices da história, com a redução de incêndios, os maiores índices da história.
0: Os resultados e experiências de projetos apoiados pelo Fundo Amazônia são parte da exposição Afluentes, Caminhos e Histórias do Fundo Amazônia, que está em cartaz na Biblioteca Nacional de Brasília. A visitação é gratuita e segue até 12 de junho. Reportagem Gabriela Noronha.
3: Todos os dias, toneladas de materiais recicláveis são descartadas no Brasil, mas boa parte desse lixo ainda acaba no lugar errado.
4: Para mudar essa realidade, o governo do Brasil lançou uma campanha nacional para incentivar a separação correta dos resíduos dentro de casa.
3: A meta é triplicar os índices de reciclagem no país, que hoje giram entre 8% e 9%.
5: A reciclagem começa dentro de casa, um gesto simples, capaz de transformar resíduos em renda, inclusão social e preservação ambiental. E apesar dos avanços, o Brasil ainda recicla pouco. Ao todo, são 80 milhões de toneladas de lixo reciclados por ano, cerca de 382 quilos por brasileiro. Os serviços públicos recuperam apenas 4%, enquanto o índice chega a 8% quando se contabiliza o trabalho essencial dos catadores autônomos. O secretário-executivo da Secretaria-Geral da Presidência da República, Ari Moraes, defende que quando o lixo é separado corretamente, todos ganham.
6: Então tem estudos que dizem que o material que chega misturado, principalmente o material orgânico, com o material seco na cooperativa, né, vai ter que separar, que depois vai virar rejeito, porque ele não fica comerciável, não fica economicamente viável. Então ele perde 2, 3 dias de trabalho da sua vida. Então, para os catadores, para a geração de renda, para eles, é fundamental que o material seja segregado corretamente na fonte, já na sua casa, na sua empresa, para que possa chegar um material mais limpo e de melhor qualidade.
5: Os desafios são muitos. Resíduos orgânicos misturados aos recicláveis, restos de comida, vidros quebrados e até materiais perfurantes ainda chegam diariamente às cooperativas. Além de reduzir o aproveitamento dos materiais, o descarte incorreto coloca trabalhadores em risco, avalia o gerente operacional de uma empresa de reciclagem em Brasília, Jorge Ribeiro Dias.
7: Se o material chega na cooperativa melhor, vai facilitar o trabalho do cooperado, ele vai vender o material de melhor qualidade. Além desse ganho ambiental que tem, ainda vai gerar esse ganho social que rende renda para as pessoas.
5: O governo do Brasil quer triplicar a reciclagem no país e lançou uma campanha nacional para ampliar a conscientização ambiental e fortalecer o trabalho das cooperativas.
8: O resíduo que você separa vira renda nas mãos de quem recebe. Valorize e respeite as catadoras e catadores. O descarte correto pode começar com você.
5: A orientação é simples. Papéis, plásticos, metais e vidros devem ser separados dos resíduos orgânicos. Reportagem Pablo Mundim.
4: Desde 2023, o BNDES, Banco Nacional de Desenvolvimento Econômico e Social, recebeu mais de 500 mil pedidos de crédito rural de produtores do agronegócio.
3: Mas em 1% deles, as propriedades em questão tinham sido apontadas em indícios de desmatamento ilegal pelo MAP Biomas, um sistema de monitoramento colaborativo da vegetação nativa em todo o país.
4: Nesses casos, para evitar o fomento a quem prejudica o meio ambiente, os pedidos foram negados pelo banco. O BNDES, Banco Nacional de Desenvolvimento Econômico e Social, rejeitou mais de 1 bilhão e 100 milhões de reais em pedidos de financiamento feitos por produtores rurais que tinham propriedades com indícios de desmatamento ilegal nos últimos 3 anos. O monitoramento de propriedades rurais é feito em parceria com o MAP Biomas, uma rede colaborativa de organizações não governamentais, universidades e empresas de tecnologia que monitora os biomas brasileiros via satélite. O objetivo desse trabalho em conjunto é evitar a concessão de financiamentos a quem pratica o desmatamento ilegal. O chefe do Departamento de Acompanhamento e Prevenção de Inconformidades do Banco, Rafael Santelli, explica que o BNDES é um grande parceiro do agronegócio e valoriza a produção sustentável e ética no campo brasileiro. Mas o banco, de acordo com Santelli, não é complacente com o agro que destrói o meio ambiente.
9: O BNDES é uma das maiores instituições apoiadoras do setor agropecuário, sem dúvida alguma. Mas é claro, o agronegócio sustentável. Está dentro da estratégia do banco apoiar a agricultura sustentável, preservação das florestas, transição justa para uma economia neutra em carbono. E a gente vem buscando apoiar os produtores que têm boas práticas de manejo, de sustentabilidade, agricultores inovadores. Então a gente vem buscando apoiar essas boas práticas no setor agropecuário, assim como nos demais setores da economia também.
4: O Norte e o Nordeste foram as regiões que tiveram o maior percentual de financiamentos evitados pelo BNDES por conta de indícios de desmatamento.
9: Agricultores inovadores, então a gente vem buscando apoiar essas boas práticas no setor agropecuário, assim como nos demais setores da economia também.
4: O Norte e o Nordeste foram as regiões que tiveram o maior percentual de financiamentos evitados pelo BNDES por conta de indícios de desmatamento ilegal. 1,7% dos 6 bilhões de reais em financiamentos solicitados na região Norte e 1,7% dos quase 8 bilhões de reais da região Nordeste. Reportagem André de Barros Lima.
3: E a Polícia Rodoviária Federal também aproveitou a Semana do Meio Ambiente para divulgar números recordes de combate aos crimes ambientais em todo o Brasil, especialmente na Amazônia Legal.
4: Desde 2023, quando foi lançado o Plano Amazônia Segurança e Soberania, também conhecido como Plano AMAS, foram apreendidos 300 quilos de ouro nos 9 estados da Amazônia Legal.
3: A PRF também atuou contra o tráfico de drogas na região, com a apreensão de 107 toneladas de maconha e 32 de cocaína, além de armas e munições.
4: O prejuízo ao crime organizado inclui a inutilização de equipamentos utilizados no garimpo ilegal, como balsas, motores, tratores, escavadeiras, caminhões e até aviões e helicópteros.
3: Bilhões de reais foram anunciados hoje para fortalecer a agropecuária pelo programa Move Agricultura.
4: O valor vai ser investido em crédito para aquisição de tratores, colheitadeiras, plantadeiras e outros equipamentos para o campo.
3: O anúncio foi feito durante uma feira de tecnologia agrícola no município de Luiz Eduardo Magalhães, na Bahia.
4: O vice-presidente Geraldo Alckmin também anunciou o financiamento de 21 bilhões de reais para a renovação de frota de caminhões que deve atender as demandas logísticas do agronegócio.
10: Estão liberados 14 bilhões de reais para financiamento de tratores, implementos agrícolas, um ano de carência, 5 anos para pagar, juros em torno de 9% ao ano. A segunda boa notícia é o Move Caminhões, são 21,1 bilhões de crédito, 2 bilhões para ônibus, renovação de frota, melhora logística, melhora a produtividade, melhora o meio ambiente, segurança automotiva para ajudar a mecanização da nossa agricultura.
3: Do ensino médio e ainda não fez a sua inscrição para o Enem, atenção.
4: O Ministério da Educação ampliou o prazo de inscrições para as provas desse ano para até sexta-feira, dia 12.
3: O Exame Nacional do Ensino Médio seleciona estudantes para ingresso nas universidades públicas e privadas e institutos federais de educação superior.
11: A prorrogação foi anunciada pelo Ministério da Educação, MEC, e pelo Instituto Nacional de Estudos e Pesquisas Educacionais, Anísio Teixeira, INEP. As provas continuam marcadas para os dias 8 e 15 de novembro. Vale ressaltar que ter direito à isenção da taxa não garante a inscrição automática. Quem recebeu a gratuidade teve a justificativa de ausência aceita na edição passada, participa do programa PED Meia ou conclui o ensino médio na rede pública neste ano, também precisa confirmar a participação no sistema. No caso dos estudantes da rede pública, a inscrição foi gerada automaticamente, mas é necessário acessar a plataforma para confirmar os dados, escolher o município de prova, a língua estrangeira e solicitar atendimento especializado, se necessário. Para os candidatos não isentos, a taxa de inscrição é de R$ 85,00 e agora pode ser paga até 17 de junho. O prazo para solicitar atendimento especializado e tratamento por nome social também termina nesta sexta-feira. Quem concluir o ensino médio em 2026 e participa do PED Meia recebe um incentivo adicional de R$ 200,00, desde que esteja presente nos dois dias de prova. Para conferir todas as regras da edição e se inscrever, acesse enem.inep.gov.br/participante. Dilson Santa Fé, para a Voz do Brasil.
4: O Ministério da Saúde suspendeu temporariamente a aplicação da vacina contra a dengue, desenvolvida pelo Instituto Butantan.
3: Segundo o ministro da Saúde, Alexandre Padilha, a ação foi necessária após o sistema de vigilância registrar 42 reações severas em pessoas que tomaram um imunizante, incluindo duas mortes.
4: Os casos equivalem a apenas 0,008% do total de 500 mil doses que já tinham sido distribuídas.
3: Mesmo assim, o ministro Alexandre Padilha explicou os objetivos para suspender a aplicação do imunizante.
12: Primeiro é a ação de precaução, que deve sempre guiar quem respeita a vida, quem respeita a ciência, e ainda mais quando a gente está falando de vacinação. Segundo, para que o Ministério da Saúde, Anvisa, Instituto Butantan, aprofundem a investigação, tanto nos 42 casos, buscar fator de risco nessas 42 pessoas, identificar com pessoas que tomaram na mesma época, se tem alguma outra diferença entre essas pessoas, inclusive aprofundar a investigação sobre os 3 casos graves e os 2 em especial que temos óbitos registrados, onde não existe informações suficientes para estabelecer uma causalidade entre a vacina e esses óbitos.
4: É importante destacar que esse imunizante nacional estava sendo aplicado apenas nas cidades de Botucatu, em São Paulo, Nova Lima, em Minas Gerais, e Maranguape, no Ceará, e ainda na região de Araguaína, em Tocantins.
3: Para quem tomou a vacina nos últimos 21 dias, a orientação do Ministério da Saúde é fazer o acompanhamento em uma unidade de saúde local para observar possíveis reações adversas.
4: E o Ministério da Saúde ampliou a capacidade de atendimento do SUS com a entrega de 300 equipamentos e a 185 municípios em todos os estados.
3: A modernização do Sistema Único de Saúde, unidade de saúde local para observar possíveis reações adversas.
4: E o Ministério da Saúde ampliou a capacidade de atendimento do SUS com a entrega de 300 equipamentos e a 185 municípios em todos os estados.

0: para hospitais públicos e filantrópicos em todo o país. A ação prevê a distribuição de 150 novos combos cirúrgicos e 20 tomógrafos para ampliar os atendimentos especializados no SUS. Com investimento de R$ 546 milhões, os equipamentos devem permitir a realização de cerca de 428 mil cirurgias eletivas por ano. A ação deve reduzir filas e o tempo de espera dos pacientes. Os combos incluem equipamentos para cirurgias gerais e oftalmológicas, utilizados em procedimentos como vasectomia, laqueadura e cirurgia de catarata. Ao todo, 185 municípios vão ser beneficiados. As remessas começaram em fevereiro deste ano e seguem até o fim de junho. Além da entrega dos equipamentos, o Ministério da Saúde também garante instalação, treinamento das equipes e manutenção por 3 anos. A iniciativa faz parte do programa Agora Tem Especialistas e busca ampliar o acesso da população a consultas, exames e cirurgias pelo SUS, especialmente em regiões com menor oferta de atendimento especializado. Lucília Araújo para a Voz do Brasil.
1: Entre 2023 e 2025, o Brasil levou mais de 26 milhões de pessoas para fora da faixa de insegurança alimentar.
2: Isso levou as Nações Unidas a retirarem o país do mapa da fome.
1: O resultado refletiu a adoção de uma série de ações para aumentar a oferta de alimentos e a renda das famílias mais vulneráveis.
3: Moradora do Sol Nascente, região mais pobre do Distrito Federal, Keila de Souza Barbosa tem 7 filhos e está à espera de mais 2. Segundo ela, com crianças ainda muito pequenas, é difícil trabalhar fora. Keila revela que a fome já fez parte da rotina do lar, mas hoje a situação mudou. O sustento vem principalmente do Bolsa Família. O benefício chega a R$ 1.400 por mês.
4: Já passei fome, mas meus filhos, e hoje meus filhos já não passam mais, né? Então, assim, é um benefício que me ajuda muito.
3: O Bolsa Família é uma das ações do Plano Brasil Sem Fome, criado em 2023. A iniciativa reúne o trabalho de 24 ministérios para aumentar a renda, garantir comida saudável e dar proteção social. E é coordenado pelo Ministério do Desenvolvimento e Assistência Social, Família e Combate à Fome. Valéria Buriti, secretária extraordinária de Combate à Pobreza e à Fome, explica que o plano nasceu num momento crítico e foi estruturado como uma das prioridades do governo do Brasil.
5: Eram 33 milhões de pessoas passando fome, então a gente conseguiu nesse período controlar a inflação de alimentos, gerar emprego, gerar ocupação e reduzir desigualdades.
3: Entre 2023 e 2025, o Bolsa Família atendeu em média 20 milhões e 700 mil famílias por mês. O total de repasses passou de 434 bilhões de reais. O resultado foi reforçado por ações como o programa Gás do Povo, o benefício de prestação continuada e a valorização do salário mínimo. Com isso, a rede de segurança alimentar avançou e a adesão de municípios ao Sistema Nacional saltou de 536 para mais de 2.200 cidades em abril deste ano. Mesmo com a saída do mapa da fome, 6 milhões e 500 mil pessoas ainda enfrentam a fome grave no país. Para mudar essa realidade, a nova etapa do Plano Brasil Sem Fome vai concentrar esforços em territórios onde há maior concentração de domicílios nessa condição. Valéria Buriti traz os detalhes.
5: A gente tem mobilizado os entes federativos para adotarem esses planos, também com estratégias que garantem acesso à água, produção de alimento, abastecimento alimentar, seja um esforço coletivo, um grande mutirão para que a gente tenha, de fato, direito à alimentação é garantido todos os dias para quem vive no Brasil.
3: Com o aumento da renda pelo trabalho, 2 milhões de pessoas deixaram o programa Bolsa Família entre janeiro e outubro do ano passado. Reportagem Luciana Colares de Holanda.
2: E assegurar renda para famílias vulneráveis que vivem da pesca é também o objetivo do Seguro Defeso.
1: Mais de 3 bilhões de reais foram pagos a pescadores artesanais de

0: todo o país desde novembro do ano passado.
1: O seguro-desemprego do pescador artesanal, também conhecido como seguro-defeso, é um benefício que garante renda aos pescadores durante o período em que a atividade é interrompida para a reprodução das espécies. O valor das parcelas é de um salário mínimo e o tempo do pagamento varia conforme a espécie e a região. Uma ajuda necessária para conseguir manter-se na profissão. No caso da pescadora Sandra Paula Ribeiro, de 41 anos, que exerce a atividade em Santa Catarina.
2: Nesse período que a gente não pode pescar, é uma ajuda para casa, para renda, para ir mantendo as contas em dia. Se a gente não consegue trabalhar nesse período de defesa, a gente vai sobreviver do quê? Então a gente precisa do seguro para isso.
1: Desde novembro do ano passado, 745 mil pescadores artesanais foram beneficiados pelo seguro defeso. Ao todo, o Ministério do Trabalho e Emprego já repassou 3 bilhões e 130 milhões de reais a esses profissionais. O diretor do Departamento de Gestão de Benefícios, João Paulo Ferreira Machado, explica que a medida também tem importância ambiental.
3: Para garantir a reprodução das espécies, a continuidade da produtividade, da produção de peixes, o seguro defesa é pago para que o pescador não pesque naquele momento, ele fique impedido de pescar, e devido a esse impedimento, ele recebe uma parcela de um salário mínimo para cada mês em que há um impedimento.
1: Os estados do Maranhão, Pará, Bahia, Amazonas e Piauí concentram quase 80% do total de requerimentos do seguro defeso. Um dos beneficiados é o pescador José Leandro Melo, da cidade paraense de Santarém, que exerce a atividade no Rio Tapajós e recebe o seguro há 7 anos.
4: A distância de onde vivemos para a cidade são de 6 horas de embarcação, né? Para chegar na cidade para comprar alimentação. Então esse seguro ele é muito importante. Ele serve para comprar a nossa alimentação, serve para comprar os nossos materiais de pesca, né? E comprar também combustível.
1: Para este ano, o orçamento destinado pelo governo ao seguro defeso é de 7 bilhões e 900 milhões de reais. Para receber o benefício, é preciso fazer o pedido no aplicativo da Carteira de Trabalho Digital ou no portal do Emprega Brasil. Tem direito ao seguro o pescador artesanal que já tenha pelo menos 1 ano de registro, que não tenha qualquer outra fonte de renda e que tenha se dedicado a essa atividade em todos os meses entre os períodos de defeso. Com locução de Natália Koslick, reportagem Márcia Fernandes.
5: 67 toneladas de drogas apreendidas, 639 armas retiradas de circulação e mais de 26 mil munições recolhidas.
6: Esses são alguns dos primeiros dados divulgados como resultado do novo programa Brasil contra o Crime Organizado.
5: Apenas 3 semanas após o lançamento da nova estratégia, 473 prisões foram realizadas.
6: O programa prevê ações integradas entre as forças policiais da União, estados e municípios.
5: E essas foram as notícias do governo do Brasil.
6: A realização da Secretaria de Comunicação Social da Presidência da República.
5: Com produção da empresa Brasil de Comunicação.
6: E agora com as notícias do Poder Judiciário e do Congresso Nacional. Boa noite.
5: Uma boa noite para você. Até amanhã.
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9: CNJ institui grupo de trabalho para aperfeiçoar sistema remuneratório da magistratura em cumprimento à decisão do Supremo Tribunal Federal.
10: STJ garante isenção de ICMS na compra de veículo por pessoa com visão monocular.
9: Tribunal Superior Eleitoral abre consulta pública para definir modelo da nova urna eletrônica.
10: Boa noite, eu sou Marcela Luiza.
9: E eu sou Walter Lima.
10: Conselho Nacional de Justiça institui grupo de trabalho para aperfeiçoar sistema remuneratório da magistratura em cumprimento à decisão do Supremo Tribunal Federal.
9: A medida integra ações para garantir transparência, uniformidade e controle dos pagamentos realizados no Poder Judiciário. Fernanda Porto.
6: O grupo de
11: de trabalho foi instituído pelo presidente do CNJ e STF, ministro Edson Fachin, a fim de realizar estudos para basear propostas legislativas sobre a remuneração da magistratura. A comissão tem a tarefa não só de analisar propostas já produzidas, mas consolidar e sistematizar conclusões voltadas a contribuir com a uniformização, padronização, transparência e previsibilidade das parcelas remuneratórias do Judiciário, em respeito à Constituição Federal. Para isso, os estudos e relatórios devem ser produzidos periodicamente e divulgados no portal do CNJ.
10: Pessoas com visão em apenas um dos olhos têm direito à isenção do ICMS na compra de veículo automotor.
5: Esse entendimento é do STJ. Fátima Uchoa.
12: A segunda turma do STJ rejeitou o recurso do Distrito Federal e manteve decisão que concedeu isenção do ICMS a um motorista com visão monocular. De acordo com o relator ministro Francisco Falcão, a jurisprudência das cortes superiores considera a visão monocular uma deficiência para vários efeitos jurídicos e uma lei de 2021 a classificou como deficiência sensorial do tipo visual para todos os efeitos legais. Assim, segundo o ministro, reconhecer a visão monocular como deficiência para diversos efeitos jurídicos e, simultaneamente, negar tal condição quando se trata de política pública voltada à promoção da mobilidade dessas pessoas implicaria incoerência normativa incompatível com a lógica do sistema jurídico.
10: Tribunal Superior Eleitoral abre consulta pública para definir modelo da nova urna eletrônica para as eleições de 2028.
5: Empresas especialistas poderão apresentar, aliás, empresas e especialistas poderão apresentar sugestões técnicas para aperfeiçoar o equipamento. Fábio Ruas.
13: As contribuições devem ser encaminhadas para o e-mail urna2028@tse.jus.br. As sugestões precisam ter fundamentação técnica com propostas de alteração, inclusão ou substituição dos requisitos previstos nos anexos do edital. O TSE poderá ainda solicitar esclarecimentos complementares às empresas participantes. A consulta pública vai ficar aberta por 21 dias, contados a partir da publicação do edital, e poderá ser prorrogada.
10: Ministério Público Federal entra com ação para que hospital em São Paulo implemente política de cotas na residência médica.
5: A instituição tem desrespeitado diretrizes do Ministério da Saúde, apesar de atuar no SUS e receber benefícios fiscais. Vanessa Pereira.
14: Na ação, o MPF pede que o hospital israelita Albert Einstein, em São Paulo, implemente a política de cotas nos programas de residência médica. Os pedidos incluem a abertura de editais complementares no atual processo seletivo de 2026, com a destinação de vagas para candidatos com deficiência, negros, indígenas, quilombolas e pessoas trans, conforme os percentuais definidos pelas normas vigentes. O MPF ressalta que a aplicação de ações afirmativas nas residências médicas é obrigatória.
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10: Uma boa noite.
5: E até amanhã.
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1: Eu sou Paula Groba.
2: E eu sou Ricardo Nakaoka.
1: E estes são os destaques de hoje do Jornal do Senado, que começa agora.
2: Congresso analisa a medida provisória para conter preço do diesel.
1: Policiais e bombeiros podem receber indenização por atuação na pandemia.
2: Aumento de pena para roubo de combustíveis e menores infratores está na pauta desta semana.
1: Boa noite.
2: Boa noite.
1: Quando o diesel sobe, o impacto é sentido em toda a economia, já que o combustível é essencial para o transporte de cargas e influencia o preço de alimentos, produtos e serviços.
2: E para tentar aliviar essa pressão, o Congresso vai votar uma medida provisória editada pelo governo federal que estabelece condições para produtores e importadores beneficiados ajudarem a reduzir o preço do combustível. Os detalhes com Lana Dias.
3: O subsídio de R$ 1,12 por litro do óleo diesel fica condicionado a critérios, como dedução do valor no preço de venda do combustível e identificação dos descontos equivalentes nas notas fiscais. A fiscalização dos preços será feita pela Agência Nacional do Petróleo, Gás Natural e Biocombustíveis. Para o senador Paulo Paim, do PT do Rio Grande do Sul, a medida foi positiva, especialmente em meio à guerra no Oriente Médio.
4: O governo continua entregando, apresentando, né, o povo brasileiro subsídios como esse do óleo diesel, né, para que realmente chegue lá na bomba, lá na ponta, né.
3: Já o senador Isalci Lucas, do PL do Distrito Federal, espera que o incentivo tenha efeito real nos preços oferecidos ao consumidor.
5: Esse preço do diesel com relação à guerra do Irã, isso acaba comprometendo a economia. Espero que isso chegue na bomba, né? Porque muitas vezes também é dado desconto e o consumidor acaba pagando o mesmo preço.
3: A subvenção entrou em vigor em 1º de junho. Valerá até 31 de dezembro e substitui medidas anteriores. A medida provisória precisa ser analisada pelo Congresso Nacional.
1: E as companhias aéreas que operam voos regulares no Brasil também podem contar com um reforço bilionário no caixa. O Congresso vai analisar outra medida provisória que destina R$ 1 bilhão para financiar o capital de giro dessas empresas.
2: O objetivo é dar suporte às operações do setor, garantindo recursos para despesas essenciais e manutenção das atividades. O crédito extraordinário será administrado sob supervisão do Ministério da Fazenda e já está disponível.
1: O que é decidido no Congresso pode acabar no Supremo Tribunal Federal. E neste mês, temas que mobilizam parlamentares e dividem opiniões também estarão no centro dos julgamentos da Corte.
2: Entre os assuntos, a responsabilidade das plataformas digitais por conteúdos publicados na internet. A reportagem é de Márcio Maturana.
6: Nesta quarta-feira, dia 10, a Corte deve julgar recursos contra a decisão que ampliou a responsabilidade das plataformas digitais no julgamento sobre o Marco Civil da internet. No dia 17 está na pauta o prazo de 24 meses dado pelo ministro Flávio Dino para o Congresso regulamentar a mineração em terras indígenas. O Senado tem um grupo de trabalho sobre isso, que é presidido pela senadora Tereza Cristina, do PP de Mato Grosso do Sul.
7: O que nós não podemos mais conviver é com essa situação de infratores que invadem as terras indígenas, fazem o garimpo, na verdade, né? E ninguém ganha nada com isso. Nem os povos indígenas, nem o Estado.
6: E para o dia 24 está marcado o julgamento do Supremo Tribunal Federal, que discute o vínculo de trabalho entre motoristas e entregadores com plataformas digitais, a condição chamada de uberização.
1: Durante a pandemia de Covid-19, profissionais da segurança pública também estiveram nas ruas, mantendo serviços essenciais e atuando diretamente no enfrentamento da crise sanitária.
2: Agora o Senado pode ampliar um benefício já concedido aos trabalhadores da saúde, garantindo indenização para policiais, guardas e bombeiros que morreram ou ficaram permanentemente incapacitados em razão da atuação na linha de frente da pandemia. Os detalhes com Bruno Lourenço.
8: O projeto original, que está pronto para ser votado na Comissão de Segurança Pública do senador Marcos Duval do Avante do Espírito Santo, foi apresentado no auge da crise sanitária em 2020 e pedia a criação de uma pensão especial para os dependentes dos profissionais da linha de frente. Naquela época, o senador destacava o drama de policiais e profissionais da saúde que iam para o trabalho sem saber se voltariam e de suas famílias.
9: É um amparo de toda a sociedade, um reconhecimento de toda a sociedade desse trabalho, porque hoje, caso aconteça alguma coisa com ele, não não é considerado acidente de trabalho, simplesmente uma morte natural. A família acaba não tendo a segurança, os benefícios que a família tem que ter com uma profissão como essa, que você vai para o trabalho e não sabe se volta.
8: O relator da matéria, senador Márcio Bittar, do PL do Acre, atualizou o projeto para levar em conta a lei aprovada pelo Congresso Nacional em 2021, que garantiu uma compensação financeira paga pela União aos profissionais de saúde incapacitados pela Covid-19 ou aos seus herdeiros em caso de óbito. O substitutivo apresentado por Bittar estende os mesmos direitos e valores aos agentes de segurança pública, como policiais de todas as corporações, guardas municipais, bombeiros, agentes de trânsito e guardas portuários.
1: O combate à criminalidade e a proteção do patrimônio público estarão entre os destaques das comissões do Senado nesta semana.
2: Na pauta, propostas que endurecem as punições para o furto de combustíveis e ampliam o tempo máximo de internação de menores envolvidos em atos infracionais graves. Saiba mais com a repórter Marcela Cunha.
10: Na terça-feira, a Comissão de Serviços de Infraestrutura pode votar uma proposta que endurece a punição contra o furto e o roubo de combustíveis, com penas de 4 a 10 anos de reclusão. E na Comissão de Segurança Pública, uma proposta aumenta o tempo máximo de internação de adolescentes que cometerem atos infracionais graves, especialmente os equivalentes a crimes hediondos. Hoje, pelo ECA, a internação não pode passar de 3 anos, como lembrou o senador Fabiano Contarato, do PT do Espírito Santo.
11: Não é razoável, por exemplo, hoje, se um rapaz de 17 anos, 11 meses e 29 dias, ele estuprar e matar e ocultar o cadáver, ele vai ficar no máximo 3 anos.
10: Na quarta, a Comissão de Constituição e Justiça analisa o projeto que facilita a cobrança da pensão alimentícia e outro que amplia o prazo para vítimas de crimes sexuais cometidos na infância ou na adolescência pedirem indenização na justiça. Já na Comissão de Ciência e Tecnologia, destaque para o projeto que reforça a proteção de dados pessoais para reduzir o risco de vazamentos e uso indevido de informações dos cidadãos por empresas e órgãos públicos.
1: Já no plenário, estão na pauta desta semana medidas que ampliam a proteção aos trabalhadores domésticos resgatados de situação análoga à de escravidão.
2: A renegociação de dívidas de produtores rurais e a definição de novas regras para atividades de inteligência no país também estão na pauta. Repórter Pedro Pincer.
12: Na terça-feira, pode ser analisado o projeto que estabelece novas medidas de proteção e acolhimento para trabalhadores resgatados de condições análogas à escravidão. A ideia é ir além da punição aos infratores e assegurar o acolhimento estrutural das vítimas, com acesso facilitado a benefícios sociais, acompanhamento psicossocial e políticas de qualificação e inserção no mercado de trabalho. Outra novidade, segundo o senador veneziano Vital do Rego, do MDB da Paraíba, é o combate à exploração no ambiente doméstico.
13: O trabalho doméstico tradicionalmente invisibilizado nas políticas públicas e na fiscalização estatal. O projeto reconhece que esse setor apresenta riscos específicos de exploração em razão do isolamento do local de trabalho, da assimetria de poder entre empregador e empregado e da naturalização histórica de práticas abusivas.
12: Já na quarta-feira, o plenário analisa a criação de uma linha especial de crédito com recursos do Fundo Social do Pré-Sal para a renegociação de dívidas de produtores rurais. O relator, senador Renan Calheiros, do MDB de Alagoas, afirmou que o texto foi ajustado para impedir que a regulamentação da proposta crie exigências excessivas ou restrições que dificultem a sua aplicação. Constam ainda da pauta da semana o projeto que estabelece diretrizes para as atividades de inteligência no Brasil e o texto que cria a política de governança da administração pública federal.
1: E motoristas com bom histórico no trânsito já podem contar com uma novidade na renovação da Carteira Nacional de Habilitação. Entrou em vigor a renovação automática da CNH para condutores sem infrações sujeitas à pontuação nos últimos 12 meses.
2: A medida reduz etapas burocráticas, mas mantém a exigência dos exames médicos obrigatórios, retomada pelo Congresso Nacional. A nova lei também prevê a criação de um teto nacional para o valor desses exames, que será definido pela Secretaria Nacional.
1: Ação automática da CNH para condutores sem infrações sujeitas à pontuação nos últimos 12 meses.
2: A medida reduz etapas burocráticas, mas mantém a exigência dos exames médicos obrigatórios, retomada pelo Congresso Nacional. A nova lei também prevê a criação de um teto nacional para o valor desses exames, que será definido pela Secretaria Nacional de Trânsito. edição de Paula Groba e trabalhos técnicos de João Lira, o Jornal do Senado fica por aqui. Acompanhe agora as notícias da Câmara dos Deputados. Boa noite.
1: Boa noite e até amanhã.

0: deputados aprovam convenção da OIT sobre segurança e saúde no trabalho.
1: Câmara cria cadastro de pesquisa sobre drogas experimentais contra o câncer.
0: Relatório final sobre o combate à misoginia deve ser apresentado na quarta.
1: Projeto que altera código de mineração já pode entrar na pauta do plenário.
0: Boa noite. O plenário da Câmara pode votar projeto criticado pelo governo que altera o Código de Mineração. O repórter Antônio Vital nos conta como está a discussão.
2: Em um regime de urgência, pode ser votado a qualquer momento no plenário da Câmara, projeto que altera diversos pontos da legislação da mineração. Entre outras medidas, o texto amplia o conceito de garimpeiro e cria um leilão social, que vai ofertar áreas de menor volume de minérios e pode beneficiar cooperativas de garimpeiros, que terão prioridade no processo de autorização. A lei atual define a garimpagem como trabalho individual que utiliza instrumentos rudimentares, aparelhos manuais ou máquinas simples. A nova definição prevê que a atividade não depende da técnica utilizada ou do tamanho da produção. A proposta foi apresentada por um grupo de trabalho criado em 2022 para propor mudanças no Código de Mineração. O projeto é assinado pelo deputado Felipe Barros, do PL do Paraná, coordenador do grupo. A justificativa é que o projeto dá mais agilidade ao processo de mineração. Um dos pontos permite que o plano de aproveitamento econômico da jazida levará em conta apenas questões de salubridade e segurança e não vai abranger o método utilizado no garimpo e beneficiamento. Outro dispensa licenciamento ambiental para pesquisa se a tecnologia usada não provocar impactos significativos. O regime de urgência provocou discussão no plenário. O governo se manifestou contra a proposta e pediu mais discussão antes da votação, como disse a deputada Érica Cocai, do PT do Distrito Federal.
3: Esse projeto é para legalizar o garimpo, e legalizar o garimpo sem regras. Nós, o Brasil inteiro, viu o desastre que houve no território Yanomami, pela ação sem regras do próprio garimpo. Porque não dá para ficar todo o tempo passando a boiada, porque meio ambiente é fundamental para a própria soberania. Mas nós também temos a posição do Ministério do Planejamento, da Casa Civil, do governo, contra esta proposição. Não dá para liberar, como está se propondo, o garimpo sem regras.
2: Já o deputado Joaquim Passarinho, do PL do Pará, relator do grupo de trabalho que apresentou a proposta, defendeu as mudanças na lei de mineração. Segundo ele, o objetivo é permitir que pequenas empresas atuem no setor.
4: No nosso projeto, não há nenhum tipo de restrição ao meio ambiente, não há nenhum tipo de facilitação, não há anuência prévia, não há pasta, não há nada disso. Pelo contrário, o que nós estamos tentando é tirar da mão de 5, 6 empresas, umas nacionais, outras internacionais, que detêm quase todo o subsolo nacional pesquisado. Está na mão de 5 empresas. E essas empresas não dão anuência para as menores empresas trabalharem. E o subsolo brasileiro, ele é do povo brasileiro.
2: Com o regime de urgência, o projeto que altera diversos pontos da legislação sobre mineração pode ser votado diretamente no plenário da Câmara sem passar pela análise das comissões permanentes da Casa. Da Rádio Câmara de Brasília, Antônio Vital.
5: Relações Exteriores.
1: Vieira, do PSOL do Rio de Janeiro, protocolou no STF um pedido de inclusão de novas lideranças da oposição em inquérito que busca esclarecer a atuação de políticos brasileiros contra instituições e contra a soberania nacional junto ao governo dos Estados Unidos.
0: Pastor Henrique Vieira defende uma apuração técnica sobre reuniões ocorridas no país norte-americano. O deputado suspeita que a taxação a produtos nacionais e os ataques ao sistema de pagamento instantâneo PIX é fruto de pressão dessas lideranças.
1: José Medeiros, do PL de Mato Grosso, critica a condução da política externa do governo federal. De acordo com o parlamentar, o executivo cria atritos com o governo dos Estados Unidos para desviar o foco das críticas e dos vários problemas nacionais.
0: José Medeiros alega que possíveis taxações contra produtos brasileiros resultam de uma investigação sobre práticas comerciais consideradas prejudiciais aos Estados Unidos. Ele reitera que as novas taxas não têm relação com qualquer atuação de parlamentares da oposição.
5: Educação.
1: A comissão aprova projeto que autoriza o uso de escolas para atividades da comunidade no entorno. A reportagem é de Júlia Lopes.
6: Quadra, auditório e sala de aula poderão ser usados pela comunidade fora do período letivo. A Comissão de Educação aprovou o projeto de lei que permite às comunidades utilizarem os prédios escolares para a prática de exercícios e atividades de lazer. Pelo texto, a direção de cada instituição será responsável pela autorização e quem solicitar o uso deverá assinar um termo de responsabilidade sobre o patrimônio escolar. Além disso, a utilização dos espaços não poderá interferir no funcionamento regular da escola durante o período letivo, nem em atividades extracurriculares. O relator da proposta, deputado Luiz Fernando Vampiro, do MDB de Santa Catarina, destacou que, em muitos casos, esses espaços são os únicos disponíveis na comunidade para a realização dessas atividades.
7: Porque em algumas cidades do Brasil, nós temos um ginásio, por exemplo, de uma escola que é único naquela cidade e por uma briga política de alguma coisa não pode ser utilizado pela comunidade. Esse é o objetivo dessa lei, é colocar como base nacional a autorização de prédios públicos para a utilização do seu entorno onde está inserido.
6: O projeto prevê a realização de atividades formativas, científicas, culturais e esportivas com o objetivo de integrar a comunidade escolar, incluindo as famílias dos estudantes e moradores do entorno de cada escola. O texto estabelece ainda que atividades com fins lucrativos só poderão ser autorizadas se forem realizadas por entidades públicas ou de caráter social ou filantrópico, com finalidade social comprovada. O deputado professor Reginaldo Veras, do PV do Distrito Federal, que participou da discussão da proposta, explica na prática como essa medida já acontece nas comunidades do Distrito Federal.
8: Até as 23 horas do sábado e do domingo, a quadra é utilizada ininterruptamente pela comunidade, porque simplesmente, senhoras e senhores, não tem outro espaço de lazer. E o grande barato, a gente dialogando com a galera que usa para jogar o futebol, a gente ainda faz os mutirões para que eles façam a pintura, para que eles mantenham o espaço.
6: A proposta, que busca promover a integração entre a escola e a comunidade e altera a lei de diretrizes e bases da educação nacional, segue agora para análise na Comissão de Constituição e Justiça. Da Rádio Câmara de Brasília, Júlia Lopes.
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10: Saúde.
11: Câmara aprova projeto que cria cadastro de pesquisas sobre drogas experimentais para tratar o câncer. A repórter Sofia Peçanha nos conta como deve funcionar.
12: A Câmara dos Deputados aprovou projeto que cria o Banco Nacional de Combate ao Câncer. O objetivo é divulgar em todo o país, de forma sistematizada, os protocolos abertos de pesquisa de drogas experimentais em oncologia, já validadas pelas normas de ética médica. Segundo dados da Organização Mundial da Saúde, no ano passado o câncer foi a segunda doença responsável pelos óbitos registrados, juntamente ao grupo de doenças cardiovasculares e as doenças do aparelho respiratório. Nesse cenário, o projeto pretende democratizar os novos tratamentos, tornar os protocolos experimentais amplamente conhecidos pela comunidade médica e pelo público em geral e humanizar os canais de acesso aos medicamentos e tratamentos, como ressaltou a deputada Rosângela Moura, São Paulo, relatora na Comissão de Saúde.
13: A centralização dessas informações democratiza o acesso a novas opções de tratamento, fortalece a pesquisa clínica do país.
12: As pesquisas serão disponibilizadas ao público em geral, aos profissionais de saúde previamente registrados e às centrais de regulação de consultas de cada estado. Os dados coletados serão organizados e ordenados pelos ministérios das áreas da saúde e da ciência e tecnologia, ou por outro órgão indicado por estes ministérios. Médicos e demais profissionais poderão dispor de uma base de dados diversificada, atualizada, gratuita e de fácil acesso. Assim, a equipe médica ampliará o leque de alternativas de tratamento, potencializando as possibilidades de recuperação de cada paciente, como destacou a deputada Rosângela Moura.
13: Permitirá que profissionais de saúde e pacientes tenham acesso a tratamentos inovadores, aumentando as chances de sucesso terapêutico e possibilitando a escolha dos tratamentos mais adequados ao tipo de câncer.
12: As informações disponibilizadas no banco de dados deverão estar habilitadas pela Comissão Nacional de Ética em Pesquisa e pela Agência Nacional de Vigilância Sanitária. O projeto que cria o Banco Nacional de Combate ao Câncer será analisado em seguida pelo Senado, caso não haja recurso para análise no plenário. Da Rádio Câmara de Brasília, Sofia Peçanha.
10: Desenvolvimento Regional.
1: Ricardo Maia, do MDB, registra visita que fez a vários municípios no interior da Bahia. O parlamentar cumprimenta a população e lideranças locais, especialmente das cidades de Tucano, Ouriçangas, Queimadas e Cansanção.
11: Ricardo Maia destaca seu retorno à cidade de Araci depois de uma ausência de 2 anos relacionada à morte de seu irmão. Ele ressalta que, mesmo distante, continuou enviando recursos para a compra de viaturas, ambulâncias, tratores e para a construção de quadras esportivas, entre outras iniciativas.
5: Trabalho.
1: Câmara aprova a convenção da Organização Internacional do Trabalho sobre segurança e saúde no trabalho. As informações com a repórter Daniele Lessa.
10: A Câmara dos Deputados aprovou o projeto que aprova o texto da Convenção 187 da Organização Internacional do Trabalho, a OIT, sobre o marco promocional para a segurança e a saúde no trabalho. O texto da convenção foi adotado pela OIT em 2006 e busca promover a melhoria das condições de segurança e saúde no trabalho, com ações para prevenir lesões, doenças e mortes relacionadas à atividade profissional. A mensagem presidencial que encaminhou o texto ao Congresso destaca que a segurança e a saúde no trabalho passaram a ser reconhecidas pela OIT como parte dos princípios e direitos fundamentais no mundo do trabalho. Segundo o documento, a proteção à vida, à saúde e à integridade física dos trabalhadores é um direito humano básico. A convenção prevê que os países que ratificarem o texto, adotem uma política nacional, com programas nacionais de segurança e saúde no trabalho. Essas medidas devem ser construídas em consulta com organizações representativas de empregadores e trabalhadores. O texto também valoriza a criação de uma cultura de prevenção para reduzir riscos no ambiente de trabalho. Ao defender a proposta, o deputado Hildo Rocha, do MDB do Maranhão, argumentou que aumentar a segurança no trabalho melhora a produtividade das empresas.
14: Para que nós possamos criar um ambiente de trabalho mais seguro, mais saudável, e isso favorece, logicamente, a nossa economia brasileira, melhora, sem dúvida nenhuma, o custo Brasil, porque vai aumentar a produtividade.
10: Hildo Rocha disse ainda que o aumento da produtividade torna as empresas brasileiras mais atrativas para investimentos. O deputado Marcel Van Hatten, do Novo, do Rio Grande do Sul, encaminhou voto contra a proposta, por considerar que o texto da convenção interfere no trabalho do parlamento.
15: Com tratados internacionais que afetam a nossa soberania, o Novo orienta contra. Afeta a nossa legislação nacional e a capacidade do parlamento decidir o que é melhor para o trabalhador.
10: O plenário da Câmara aprovou também mais 2 acordos internacionais. O protocolo de Montevidéu sobre compromisso com a democracia no Mercosul estabelece medidas a serem tomadas pelos países participantes em caso de ruptura da ordem democrática, incluindo fechamento de fronteiras e sanções políticas e diplomáticas. Também foi aprovado acordo com a Venezuela para a cooperação em ciência e tecnologia espacial, em projetos nas áreas de observação do território, telecomunicações, tecnologias e dados espaciais. O Brasil já mantém acordos similares com Argentina, Peru e Colômbia. A Convenção da Organização Internacional do Trabalho sobre Segurança e Saúde no Trabalho e os 2 acordos internacionais agora serão analisados no Senado. Da Rádio Câmara de Brasília, Daniele Lessa.
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5: Direitos Humanos.
11: O relatório final do Grupo de Trabalho sobre Combate à Misoginia deve ser apresentado na próxima quarta-feira. O repórter Murilo Souza adianta um pouco de como foi a última discussão do GT.
16: A Câmara dos Deputados encerrou a fase de audiências públicas do Grupo de Trabalho que analisa o projeto de lei que equipara a misoginia, definida como ódio ou aversão às mulheres, ao crime de racismo. O texto prevê penas de 2 a 5 anos de prisão para combater discursos de ódio e a discriminação baseada na crença da supremacia masculina. masculina. A coordenadora do colegiado, deputada Tabata Amaral, do PSB de São Paulo, anunciou que o foco agora está em receber sugestões técnicas para construir a versão para a votação.
17: O nosso trabalho está longe de ter terminado. A gente está agora numa fase muito importante de acolher as contribuições técnicas, de sugestões de alteração do texto que a gente está analisando. Então, por favor, me procurem, procurem a equipe do meu gabinete, a secretaria do nosso grupo de trabalho, para que a gente possa fazer esse esforço difícil, complexo, mas necessário, de tentar, não sei se consensuar, mas com certeza consolidar as contribuições para que a gente possa avançar.
16: A última audiência pública reuniu juristas, pesquisadores e representantes de embaixadas para avaliar a eficiência jurídica da proposta. O objetivo é assegurar que os novos mecanismos possam ser aplicados de forma prática pelo sistema de justiça e estejam alinhados com os princípios da Constituição Federal, como a liberdade de expressão e a dignidade humana. Segundo a deputada, o relatório final do colegiado será apresentado na próxima quarta-feira. Durante a reunião, representantes estrangeiros compartilharam as experiências de seus países. Simon Fairweather, conselheiro político da Embaixada Britânica, explicou que o Reino Unido incluiu o sexo na lista de motivações de crimes de ódio. Pela legislação britânica, se um crime for motivado por hostilidade baseada no sexo, a pena se torna mais severa. Ele também destacou ações voltadas para o ambiente digital, como a proibição de aplicativos de inteligência artificial que tiram a roupa de mulheres em fotos sem autorização. Já a representante da Embaixada Francesa, Cynthia O'Hyan, afirmou que a lei da França evita o termo misoginia, por considerá-lo amplo e subjetivo. O direito francês prefere focar em sexismo ou violência sexista. A constitucionalista Alice Bianchini, presidente da Associação Brasileira de Mulheres de Carreiras Jurídicas, garantiu que a proposta atende aos critérios técnicos necessários para integrar o sistema penal. Ela rebateu críticas de que o texto criaria um conceito vago e explicou que a proposta segue a mesma lógica das leis que já punem o racismo e a homotransfobia. O projeto de lei que criminaliza o ódio contra mulheres já foi aprovado pelo Senado e, se for aprovado pela Câmara dos Deputados sem alterações, poderá seguir diretamente para a sanção presidencial. Da Rádio Câmara de Brasília, Murilo Souza.
18: Segurança Pública.
1: Coronel Ulisses, do União do Acre, relata sua experiência de mais de 30 anos na segurança pública para apoiar a classificação do PCC e do Comando Vermelho como organizações terroristas. Segundo ele, as facções espalham medo nas comunidades, dominam territórios e impõem regras.
11: Para Coronel Ulisses, o governo federal é tolerante com o crime organizado e, por isso, resiste contra a classificação dos grupos criminosos como terroristas. O deputado entende que só o endurecimento das leis é capaz de desestimular a criminalidade e ampliar a proteção aos cidadãos.
1: Delegado Éder Mauro, do PL, critica a condução da segurança pública no Pará diante do avanço de organizações criminosas no estado. Ele relata que comerciantes de Belém têm sido ameaçados por criminosos que cobram taxas para permitir o funcionamento de estabelecimentos.
11: Delegado Éder Mauro responsabiliza o grupo político que comandou o governo estadual nos últimos anos. Ele também contesta a eficácia da PEC da Segurança Pública, que busca centralizar as ações no governo federal. O deputado entende que os estados precisam de mais autonomia.
1: Termina agora o jornal Câmara dos Deputados, produzido pela Rádio Câmara, com trabalhos técnicos de Wellington Teles e apresentação de Val Monteiro e Luciana Vieira. Uma boa noite para você.
11: Você fica com as notícias do Tribunal de Contas da União. Boa noite.
18: Minuto do TCU.
19: Nesta quarta-feira, dia 10 de junho, o Tribunal de Contas da União vai apreciar as contas do Presidente da República relativas ao exercício financeiro de 2025. A sessão será transmitida ao vivo pelo canal oficial do TCU no YouTube a partir das 10 horas da manhã. A prestação de contas é analisada anualmente pelo Tribunal e reúne informações sobre os gastos do governo.
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21: 20 horas.
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23: E autocuidado que toda mulher precisa saber.
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23: Fique

0: look. Então, preste atenção pra não esquecer, viu? Então, bora saber. O primeiro deles, tênis todo branco. Tem que ter, hein? Um escarpão nude não pode faltar. Uma sapatilha preta, meninas, salva demais, hein? Complete a sua lista com uma boa sandália de tiras e uma rasteirinha clássica. Esses modelos funcionam em qualquer tipo de corpo, estilo, ocasião do dia. É praticidade garantida. Os calçados que toda mulher precisam ter no guarda-roupa.
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4: Olá, tudo bem? Tá no ar o nosso Papo Sério nesta segunda, dia do citricultor. Uma salva de palmas para quem cultiva tanta saúde. Afinal, as frutas cítricas são as maiores defensoras do nosso corpo contra gripes e infecções. Mas os benefícios da laranja, do limão e da tangerina vão muito além da vitamina C. Elas são riquíssimas em vitamina A, um nutriente essencial para proteger a sua visão e imunidade. Trazem também o potássio, um mineral parceiro que evita cãibras e controla a pressão arterial. Sabe qual é o outro segredo dessas frutas? Elas contêm flavonoides com poderosa ação antioxidante. Essas substâncias ajudam a diminuir o colesterol ruim, os triglicerídeos e previnem problemas cardíacos. E tem mais, um flavoide específico da laranja ajuda o corpo a absorver melhor a vitamina C. Falando em laranja, que tal parar de espremer o suco e começar a comer o bagaço? O bagaço é uma fonte riquíssima de fibras que funciona como uma verdadeira esponja no intestino. Ele realiza uma limpeza completa, absorvendo gorduras e removendo impurezas de forma totalmente natural. É a natureza oferecendo o remédio perfeito para regular o organismo e tratar a prisão de ventre. Valorize o trabalho do campo que enche as nossas feiras e mercados de cores vivas. Coloque mais citros na sua mesa, proteja o seu coração e turbine a sua imunidade.

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1: Olá, Jesus nos ensinou que o perdão não deve ter limites, indo muito além do que achamos justo. Perdoar não significa esquecer a ofensa, mas decidir libertar o coração do peso da mágoa. Quando guardamos ressentimento, nos tornamos prisioneiros do passado e do erro alheio. Ao liberar o perdão, seguimos o exemplo daquele que nos acolhe apesar de nossas falhas. Essa escolha traz uma paz profunda que o mundo ou as circunstâncias não podem tirar. É um convite diário para viver com mais leveza, compaixão e espaço para recomeços.
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2: Boa segunda-feira, meu povo. Tô chegando com o melhor da nossa música sertaneja. Hoje é dia 8 de junho. Hoje é segundona. Bora pra mais uma semana, sempre com pensamentos positivos. Tenho certeza que vai ser pra você uma excelente semana, viu? Vamos juntos passarmos aqui esta semana na sua rádio. E a partir de agora, tá no ar o Play Sertanejo, o melhor da música sertaneja. Hoje é dia 8 de junho. Hoje se comemora o dia do cunhado e dia de curtir também a nossa boa música sertaneja. Bora curtir Israel e Rodolfo. Play Sertanejo.

0: Play Sertanejo, a maior audiência sertaneja em todo o nosso Brasil, com Danilo e Davi. Ainda teve Hugo e Guilherme com a Mentirosa, hein? A participação especial é do Wesley Safadão. Ainda teve Júlia e Rafaela, a dupla Dig e Vitor Hugo Tubarões. E abrimos a sequência com o Israel e Rodolfo, não, mas quase. Hoje é dia 8 de junho, hoje se comemora o dia do cunhado. Tem um cunhado aí? Então dê um abraço nele aí. Parabéns aos cunhados, hein? Bom, dia de curtir nossa música sertaneja, é dia de começar mais uma semana também, né? Sempre com um pensamento positivo, fé em Deus que tudo vai dar certo pra vocês, hein? Daqui a pouquinho tem mais moda.
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2: 20 horas e 18 minutos. 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
0: Já de volta, o nosso Play Sertanejo é segundona, embora pra cima, sempre com pensamentos positivos e o melhor da nossa música sertaneja. É hora de Kaique Felipe.
5: Falta de aviso, não foi, né? Te avisei.

0: Elas são as gêmeas mais amadas e queridas do Brasil. Elas são as gêmeas Maiara e Maraísa aqui no Play. Olha, a dupla Cristinas. Elas lançaram em julho do ano passado o projeto Cristinas ao Vivo. Esse projeto foi produzido pela madrinha delas, a Laona Prado, hein? E uma das faixas do projeto é Apagão, que traz a participação de Hugo Henrique.
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0: Cristiano pulando muro na sua segundona, segunda braba, segunda-feira sertaneja. Aqui no Play também teve Cristinas, com a participação de Hugo e Guilherme. Ainda teve Maiara e Maraísa, vai lá. Teve Zé Henrique e Gabriel e abrimos a sequência com o Kaique e Felipe. Tudo bem com você? Espero que sim, viu, que você tem aí uma semana muito especial. Aonde é que haja o radinho ligado, o nosso muito obrigado pela audiência.
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3: Meus amigos, chocaruncho, hein? Se você quer manter os seus armários impecáveis, a regra é clara. Limpeza quinzenal com sabão de coco ou vinagre de álcool. E o segredo, hein? Coloque potinhos com borra de café nos cantos. Isso afasta os bichinhos e mantém tudo protegido de forma natural. Sua dispensa agradece e sua família também.
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6: 20 horas e 34 minutos.
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0: Já de volta, sempre com o melhor da nossa música sertaneja. Uma boa semana pra você, tem Hugo e Thiago. Só faltava você!

0: Simone Mendes, 233. Aqui na programação, a nossa coleguinha Simone. Ainda teve Bruninho, Davi, depois e você. Ainda a dupla Jorge Henrique e Rodrigo. E abrimos a sequência, Hugo e Thiago. Só faltava você. Essa moda é ajeitada, hein? Um abraço especial pra você que chegou agora. Tudo bem? Uma excelente semana. Bora pra cima aí, hein? Sempre com fé em Deus e pensamentos positivos. Tamo junto em mais uma semana aqui na rádio, no nosso Play Sertanejo, que volta já com você.
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2: 20h48.
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0: 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Já de volta, mais músicas aqui na sua rádio favorita. É o Batidão Sertanejo, minha gente. Aquela festança gostosa, aquela programação especial feita com muito amor e carinho. O melhor da música sertaneja tá aqui. Tá no Play Sertanejo, hein? Paula Matos. Play